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1: Alegrando seu coração, você está na rádio que toca você. Essa é a Catedral, uma emissora da Arquidiocese de Juiz de Fora. 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Até meia-noite, Magno Pires, fica conosco, Senhor. E com lindas canções.

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1: Essa música é linda.

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1: E você está ouvindo a rádio da Arquidiocese de Juiz de Fora. Coisa boa! Fica conosco, Senhor. Até meia-noite a gente segue nessa caminhada. Deixa eu mandar um abraço aí a você, meu amigo colaborador, hein? 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Então você é um evangelizador, você acredita na palavra de Deus, você ajuda a levar essa palavra cada vez mais longe. 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E por falar em braço forte, bora aí, estendendo aí aqueles que precisam uma mensagem amiga, uma palavra de motivação, né? A palavra que fortalece e sem dúvida nenhuma vai estar aí sempre disponível aqui na rádio da família Rádio da Arquidiocese. Sejam bem-vindos à Catedral. Até meia-noite, eu, Magno, tô contigo. Confica conosco, Senhor.

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1: 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Bom demais, lindas canções pra tocar o seu coração. E assim a gente segue até meia-noite, hein? Só noite aqui é muito mais feliz. Tudo de bom pra você, meu querido, pra você, minha querida. Vamos juntos na Rádio da Família.
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1: Coisa boa, coisa maravilhosa. É muito bom, hein? São músicas cristãs, é o Fica Conosco, Senhor. De segunda a sexta-feira, você pode contar com a gente. Você pode sintonizar a rádio da Arquidiocese, a Rádio Catedral 102.3. Sempre vamos estar aqui com músicas para edificar, para tocar você, tocar o seu coração. Espero que algumas dessas possam estar aí levando até você a palavra que você precisa, né? É, Deus age de diversas formas. Às vezes uma música de

desperta na gente aquela vontade, aquele desejo, desperta aquela ideia, né, brilhante, para que a gente possa achar a solução para diversas dificuldades. E a Rádio Catedral tá aí, fica conosco, senhor. Músicas cristãs da sua noite.

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2: Celebramos a sexta-feira da 11ª semana do tempo comum. A cor litúrgica é o verde. Ouvi, Senhor, a voz do meu apelo. Tende compaixão de mim e atendei-me. Vós sois meu protetor, não me deixes, não me abandoneis, ó Deus, meu Salvador. A primeira leitura do segundo livro dos Reis, capítulo 11, entre os versículos 1 e 20. Naqueles dias, quando Atalia, mãe de Ocosias, soube que o filho estava morto, pôs-se a exterminar toda a família real. Mas Josaba, filha do rei Jorão e irmã de Ocosias, raptou o filho dele, Joás, do meio dos filhos do rei, que iriam ser massacrados, e colocou-o com sua ama no quarto de dormir. Assim escondeu-o de Atalia e ele não foi morto. E ele ficou 6 anos com ela, escondido no templo do Senhor, enquanto Atalia reinava no país. No 7º ano, Joiada mandou chamar os centuriões dos quereteus e da escolta e introduziu-os consigo no templo do Senhor. Fez com eles um contrato, mandou que prestassem juramento no templo do Senhor e mostrou-lhes o filho do rei. Os centuriões fizeram tudo o que o sacerdote Joiada lhes tinha ordenado.

Cada um reuniu seus homens, tanto os que entravam de serviço no sábado, como os que saíam. Vieram para junto do sacerdote Joiada, e este entregou aos centuriões as lanças e os escudos de Davi, que estavam no templo do Senhor. Em seguida, os homens da escolta, de armas na mão, tomaram posição a partir do lado direito do templo até o esquerdo, entre o altar e o templo, em torno do rei. Então Joiada apresentou o filho do rei, cingiu-o com o diadema e entregou-lhe o documento da aliança. E proclamaram-no rei, deram-lhe a unção e, batendo palmas, aclamaram: Viva o rei! Ouvindo os gritos do povo, Atalia veio em direção da multidão no templo do Senhor. Quando viu o rei de pé sobre o estrado, segundo o costume, os chefes e os trombeteiros do rei junto dele, e todo o povo do país exultando de alegria e tocando as trombetas, Atalia rasgou suas vestes e bradou: Traição! Traição! Então o sacerdote Joiada ordenou aos centuriões que comandavam a tropa: Levai-a para fora do recinto do templo, e se alguém a seguir, seja morto à espada. Pois o sacerdote havia dito: Não seja morta dentro do templo do Senhor. Agarraram-na e levaram-na aos empurrões pelo caminho da porta dos cavalos até ao palácio, e ali foi morta. Em seguida, Joiada fez uma aliança entre o Senhor, o rei e o povo, pelo qual este se comprometia a ser o povo do Senhor. Fez também uma aliança entre o rei e o povo. Todo o povo do país dirigiu-se depois ao templo de Baal e demoliu-o. Destruíram totalmente os altares e as imagens, e mataram Matã, sacerdote de Baal, diante dos altares. E o sacerdote Joiada pôs guardas na casa do Senhor. Todo o povo do país o festejou, e a cidade manteve-se calma. Em resposta a essa palavra, meditamos o Salmo 131.

a desejou para que fosse sua morada. Eis o lugar do meu repouso para sempre. Eu fico aqui.

0: ao Pai, ao Filho e ao Espírito Santo, como era no princípio, agora e sempre. Amém. O Evangelho de Mateus, capítulo 6, versículos 19 ao 23. Naquele tempo, disse Jesus aos seus discípulos: Não junteis tesouros aqui na terra, onde a traça e a ferrugem destroem, e os ladrões assaltam e roubam. Ao contrário, juntai para vós tesouros no céu, onde nem a traça e a ferrugem destroem, nem os ladrões assaltam e roubam. Porque onde está o teu tesouro, aí estará também o teu coração. O olho é a lâmpada do corpo. Se o teu olho é sadio, todo o teu corpo ficará iluminado. Se o teu olho está doente, todo o teu corpo ficará na escuridão. Ora, se a luz que existe em ti é escuridão, como será grande a escuridão? Rezemos, irmãos e irmãs, ao Senhor. Ó Deus, força daqueles que esperam em vós, sede favorável ao nosso apelo e, como nada podemos em nossa fraqueza, dai-nos sempre o socorro da vossa graça, para que possamos querer e agir conforme vossa vontade, seguindo os vossos mandamentos. Por nosso Senhor Jesus Cristo, vosso Filho, na unidade do Espírito Santo. Amém. Que o Senhor nos abençoe e nos guarde, fique com Deus e até amanhã, se Deus quiser.
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6: Seja bem-vindo, fique à vontade. Obrigado por estar aí ouvindo a nossa emissora, a emissora da Arquidiocese de Juiz de Fora. No nosso programa, a gente tem aí diversos momentos aos quais você que está em casa pode acompanhar, pode ouvir e, é lógico, pode também sempre estar participando conosco, tá? Você é peça fundamental dessa emissora e toda a nossa programação é pensada em você. Obrigado por estar conosco. Vamos juntos? Seguindo? Fica conosco, Senhor. Até meia-noite na Rádio da Arquidiocese.

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Que bom ter você ligado, ouvindo a Rádio da Família. Fica conosco, o senhor segue aqui, hein? Até meia-noite, eu, Magno Pires, estou contigo, não abro vão. E conta aí com o seu carinho, conta com a sua participação aqui conosco aí, tá bom? Vamos juntos! Muita alegria, muita emoção e músicas cristãs.

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2: 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Até meia-noite, Magno Pires, Fica Conosco, Senhor, e com lindas canções.

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3: Muito boa noite, queridos filhos e filhas do Paternoster, o Pai de nosso Senhor Jesus Cristo e nosso

Divino Pai Eterno. Eu sou o Frei Flávio Henrique, da obra dos pequenos monges do Pater Noster. Começando agora aqui pela Rádio Catedral FM de Juiz de Fora, também Rádio Cultura de Santos Dumont, mais um programa A Voz do Pensamento, invocando sempre com fé, devoção e amor filial à Santíssima Virgem Maria, que sua intercessão, seu auxílio, seus rogos por nós, que invocamos sobre o querido título de Divina Revelação. Rezemos então: Nossa Senhora da Divina Revelação, Virgem do Apocalipse, única filha de Deus Pai, que depois de Eva foi criada sem o pecado original, Imaculada Conceição, concebida sem pecado, para se tornar, como de fato se tornou, a única mãe de Deus Filho, única mística esposa do Divino Espírito Santo, única criatura de Deus, íntima da Trindade Santa, íntima do Pai, íntima do Filho e íntima do Espírito Santo, como jamais foi, é ou será em qualquer tempo, época ou circunstância, qualquer outra criatura, seja de origem humana ou de origem angélica. Intercedei a Deus por nós que recorremos a vós. Revelai-nos a vontade soberana de Deus Pai. Revelai-nos a obediência perfeitíssima de Deus Filho. Revelai-nos a solicitude do Divino Espírito Santo. Revelai-nos a providência material e espiritual da parte da Santíssima Trindade. Ave Maria, cheia de graças, o Senhor é convosco. Bendita sois vós entre as mulheres. Bendito o fruto do vosso ventre, Jesus. Santa Maria, Mãe de Deus, rogai por nós, pecadores, agora e na hora de nossa morte. Amém. Naquele tempo, disse Jesus aos seus discípulos: Não penseis que vim abolir a lei e os profetas. Não vim para abolir, mas para dar-lhes pleno cumprimento. Em verdade, eu vos digo, antes que o céu e a terra deixem de existir, nenhuma só letra ou vírgula serão tiradas da lei, sem que tudo se cumpra. Portanto, quem desobedecer a um só destes mandamentos, por menor que seja, e ensinar os outros a fazer o mesmo, será considerado o menor no reino dos céus. Porém, quem os praticar será considerado grande no reino dos céus. A postura de Elias é muito admirável. É a postura de um homem de reta fé. Quem crê, crê. Não precisa fingir crer, não precisa parecer que crê. Quem crê, crê. Não hesita, não duvida. Não, por menos ele é considerado o grande profeta de Israel, né? Profeta entre os profetas. Veja que nós estamos acompanhando os textos da liturgia esses dias, e ontem nós observamos, destacamos, que ele estava escondido. Não por menos, né? Hoje a gente compreende a razão clara dessa fuga. Ele chega, o rei Acabe, veja, o rei de Israel, convocou todos os filhos de Israel. É o rei, né? Já tinha o povo do lado dele. E a situação é que Elias está só. Veja, o povo, o rei e uma montoeira enumerada aqui de 450 profetas de Baal, todos encantados com outras formas de sagrado, buscando outros parâmetros para o sagrado. Isso acontece fácil e recorrentemente. Quando as pessoas vão, a sociedade vai se organizando, vai se desenvolvendo, e aí quer as respostas todas para aqui e para agora, então fica mais fácil construir o imaginário

coletivo, começasse a construir uma imagem de Deus, né, que convenha às demandas e necessidades da sociedade. E aí todos se unem, porque fica fácil de todo mundo. Não, isso aqui, ó, está de acordo com o nosso sentimento comum, o chamado senso comum, né? E nós estamos às voltas com um período como este. Eu até poderia dizer, com essa montoeira de pregadores, aspas, pastores, né, denominações, todos pregando fervorosamente, né, uma perspectiva diferente de Deus, parece com esses 450 profetas de Baal. E do outro lado, lá está Elias, sozinho. Já estava se escondendo, mas agora ele se retirou, se escondeu para se fortalecer, para jejuar, para se preparar. Agora ele veio confrontar a realidade. Então Elias, aproximando-se de todo o povo, disse: até quando andareis mancando com os dois pés? É tipo assim, não, eu acredito no Deus de Israel, mas eu faço a fezinha lá também no Baal, né? Eu também não custa nada fazer uma oferendinha para ele. Vai que dá certo. Parece católico, assim, no sentido geral, né? O católico tem muito essa mania. Ah, eu sou católico. Ah, mas vai num terreiro, vai num centro espírita, comunga com... vai em outros cultos. Há muitos católicos são assim, desse jeito. Não, eu ando mancando com os dois pés, ou seja, não está nem firme numa coisa, nem está firme na outra. É o que ele está dizendo. E então Elias retomou a palavra e disse, né? Eu sou o único profeta do Senhor que resta. Não restou mais ninguém. Tá, todo mundo foi para o lado de Baal. Está dando mais certo. Está resolvendo as coisas aqui e agora. Será que está por trás disso, não? É um fenômeno coletivo, uma ação preternatural, a força conspiratória, por assim dizer, do consenso, né? Do senso comum, que faz as coisas acontecerem, né? Quando junta o seu senso comum para fazer algo, quer algo, aquilo não acontece, aquilo se realiza, né? Enfim, o fato é que Elias não vacila. Veja que ele põe a prova, deixa a turma primeiro, deixa até escolher o bezerro, fazer primeiro, dá o dia inteiro para eles, eles ficam o dia inteiro pelejando, invocando, o dia inteiro pelejando. No final das contas, nada. Lá pelo meio do caminho ele até dá uma ironizada: não, insiste mais um pouco, sabe como é que é? Deus é muito ocupado, né? Insiste, às vezes, então ele está dormindo, está cansado, fez muita coisa. Insiste, peleja. E ele, certo e convicto e sereno. Não, de quê? Ele não está buscando culto, adoração, crer num Deus que vai atender necessidades terrenas. Ele sabe que o Deus que ele crê é o Deus vivo, é o Deus único, é o Deus verdadeiro, é o Deus que criou todas as coisas. Então, ponto, isso basta. Depois, eles pelejam, não conseguem nada. Ele, ainda para não restar dúvidas, porque o povo fica atrás de sinais. O povo quer sinal. Sinais, quer sinais. Então, para que não reste dúvidas, o que ele faz? Ainda manda molhar. Molhar o novilho, molhar a lenha, molhar tudo. E além de não colocar fogo,
fogo incinerou tudo até as pedras, tudo molhado. Até a água que ficou em volta fez uma vala em volta do altar, fez um reguinho, evaporou, consumiu-se toda. Ora, então, aí, agora que viu o sinal, né? Aí o povo volta de novo, para de mancar nas duas pernas, né? Com as duas pernas. Então, esse salmo, ele calha com o interior de Elias. Guardai-me, ó Deus, porque em vós me refugio. Quando Elias estava se refugiando, não era simplesmente fugindo, estava se refugiando em Deus. Porque olha a loucura que está a situação, o povo todo, o rei e aquela montoeira de profeta, e ele sozinho. E ele foi fazer o que? Se refugiar em Deus. Guardai, meu Deus, porque em vós me refugio. Deus o guardou e ainda fez com que ele descortinasse, desvendasse os olhos de todos que estavam enveredando pelo caminho do erro, né? E aí o evangelho vai, o Senhor vai dizer que não penseis que vim abolir a lei e os profetas. Não vim para abolir, mas para dar-lhes pleno cumprimento. Não veio abolir, veio para dar pleno cumprimento. E ainda diz, em verdade vos digo, antes que o céu e a terra deixem de existir, nem uma só letra ou vírgula serão tiradas da lei, sem que tudo se cumpra. Essa é uma afirmação muito interessante, firme, verdadeira, definitiva e interessante. É interessante porque ele diz, olha, antes que o céu e a terra deixem de existir, mesmo que o céu e a terra deixassem de existir, ainda que deixem de existir, não vou, nada vai ser tirado da lei. Agora presta atenção. Mas termina dizendo, nenhuma vírgula ou letra serão tiradas da lei sem que tudo se cumpra. Ou seja, até que tudo se cumpra. A hora que tudo se cumprir, cumprido está. E depois, o que é mais interessante ainda, então para dizer assim, ele cumpriu tudo, não cumpriu? Cumpriu. Bom, aí agora vem uma relativização, vamos dizer assim, não uma relativização, é uma transcendência da lei, ou ele transcende, ao cumprir tudo, ele transcende a lei. Não é necessariamente uma modificação, é uma transcendência. Ele transcende a lei. Ele transcende a lei. Isso que acontece, né? Tanto que ele diz, olha, quem desobedecer um só desses mandamentos, você vive na lei, então não vai nada mudar, não vai nada tirar, até que tudo se cumpra. Mas quem desobedecer um só desses mandamentos e ensinar os outros a fazer o mesmo, vai para o inferno. Não vai, porque a lei nem manda para o céu, nem manda para o inferno. Esse é o ponto. Será considerado o menor no reino dos céus. Entendeu ou não? Não vai nem para o inferno, nem vai para o céu por causa da lei. É bom cumprir a lei. É para estar em intimidade com Deus. Mas ninguém vai nem para o céu, nem para o inferno por cumprir a lei. Hã? Vai ser considerado o menor no reino dos céus. Padre nostro, a bênção de Deus Todo-Poderoso, Pai, Filho e Espírito Santo. Amém. Boa noite. Senhor.

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1: E você está ouvindo a rádio da Arquidiocese de Juiz de Fora. Coisa boa! Fica conosco, Senhor. Até meia-noite a gente segue nessa caminhada. Deixa eu mandar um abraço aí a você, meu amigo colaborador, hein? 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

aqui na rádio da família Rádio da Arquidiocese. E por falar em braço forte, bora aí, estendendo aí aqueles que precisam uma mensagem amiga, uma palavra de motivação, né? A palavra que fortalece e sem dúvida nenhuma vai estar aí sempre disponível aqui na rádio da família Rádio da Arquidiocese. Sejam bem-vindos à Catedral. Até meia-noite, eu, Magno, tô contigo. Confica conosco, Senhor.

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0: 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Bom demais, lindas canções pra tocar o seu coração. E assim a gente segue até meia-noite, hein? Só noite aqui é muito mais feliz. Tudo de bom pra você, meu querido, pra você, minha querida. Vamos juntos na Rádio da Família.

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1: Coisa boa, coisa maravilhosa. É muito bom, hein? São músicas cristãs, é o Fica Conosco, Senhor. De segunda a sexta-feira, você pode contar com a gente. Você pode sintonizar a rádio da Arquidiocese, a Rádio Catedral 102.3. Sempre vamos estar aqui com músicas para edificar, para tocar você, tocar o seu coração. Espero que algumas dessas possam estar aí levando até você a palavra que você precisa, né? É, Deus age de diversas formas. Às vezes uma música desperta na gente aquela vontade, aquele desejo, desperta aquela ideia, né, brilhante, para que a gente possa achar a solução para diversas dificuldades. E a Rádio Catedral tá aí. Fica conosco, Senhor. Músicas cristãs na sua noite.
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0: Seja bem-vindo, fique à vontade. Obrigado por estar aí ouvindo a nossa emissora, a emissora da Arquidiocese de Juiz de Fora. No nosso programa, a gente tem aí diversos momentos aos quais você que está em casa pode acompanhar, pode ouvir e, é lógico, pode também sempre estar participando conosco, tá? Você é peça fundamental dessa emissora e toda a nossa programação é pensada em você. Obrigado por estar conosco. Vamos juntos? Seguindo? Fica conosco, Senhor. Até meia-noite na Rádio da Arquidiocese.

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1: Seja muito bem-vindo, muito bem-vinda. Você que está conosco em mais um Com a Mãe Aparecida. E onde quer que você esteja agora, em casa, no trabalho, na estrada ou até mesmo em meio às preocupações, sinta-se acolhido, abraçado, cuidado nesta grande família de devotos. Nesta hora nós o colocamos sob o manto sagrado de Nossa Senhora Aparecida, a mãe que nunca abandona seus filhos. Aquela que conhece as nossas dores, nossas angústias, mas também nossas esperanças e sonhos. Que essa madrugada seja de paz, de consolo e de encontro com Deus. Que cada Ave Maria rezada seja como um sopro de fé,
2: renovando sua vida, sua casa, sua família. Muito obrigado a você que nos acompanha através do nosso aplicativo Aparecida e a você que está conosco através das rádios parceiras, rádios que integram a rede Aparecida de rádio. Rádio Claretianas FM na cidade de Batatais, São Paulo. Rádio Vida Nova FM em Guanhães, Minas Gerais. Rádio Coração FM em Dourados, no Mato Grosso do Sul. Entre outras, muitas e muitas outras rádios que integram a rede Aparecida de rádio e faz com que a gente chegue até você. Muito obrigado pelo seu carinho, pela sua companhia. Com a Mãe Aparecida é o programa de edição número 8.189. Muito prazer, eu sou o Zé Antônio, trabalho com a produção de Marcos Tiago, a coordenação da Paula Castro e a direção do padre Vanderlei Souza, missionário redentorista. E você que está em casa é sempre, sempre o nosso convidado especial. Neste sábado, dia 20 de junho de 2026, a Santa Igreja celebra Santa Florentina e São Silvério. E é por eles que vamos rezar e pedir pela intercessão. Neste momento, eu convido você que está em casa, no trabalho, nas estradas, no hospital, a juntos a acompanharmos Os Ponteiros Apontam para o Infinito, com o padre William Betônio, missionário redentorista.
3: Maria, cheia de graça, o Senhor é convosco. Bendita sois vós entre as mulheres, e bendito é o fruto do vosso ventre, Jesus. Santa Maria, Mãe de Deus, rogai por nós, pecadores, agora e na hora da nossa morte. Amém. Rogai por nós, Santa Mãe de Deus, para que sejamos dignos das promessas de Cristo. Oremos e fundi, Senhor, vos rogamos a vossa graça em nossos corações, para que nós que conhecemos pela anunciação do anjo a encarnação de Jesus Cristo, vosso Filho, cheguemos por sua paixão e morte de cruz a glória da ressurreição. Pelo mesmo Cristo nosso Senhor. Amém.
4: Olá, queridos ouvintes da Rádio Aparecida e da Rede Aparecida de Rádios, eu sou o padre William Betônio, missionário redentorista, e faço este momento de partilha, momento em que os ponteiros apontam para o infinito, da liturgia da nossa semana, 11ª semana do tempo comum, que encerra neste sábado. É um prazer poder estar com você, entrar na sua casa através dos meios de comunicação para juntos fazermos esta reflexão acerca dessa semana que já vai se encerrando

0: e que nos ajudou muito a meditar e a rezar sobre a missão do discípulo missionário de Jesus. Neste ano A, podemos dizer que o foco muda um pouco, né? Nós saímos lá da parábola das bem-aventuranças. Jesus antes falou, né, da questão da semente, do coração compassivo. E a gente sai dessa parte, entra passando aí pelo Sermão da Montanha, que nós já ouvimos, pelo convite dos discípulos, que nós já acompanhamos também, e vem nos mostrar, né, que nós temos o reino de Deus, que nasce da compaixão gratuita de Deus para com os seus operários, para aqueles que ele chama e que se coloca à disposição no caminho. Bem, no domingo que nós iniciamos, domingo passado, dia 14 desse mês de junho, nós vimos, a colheita é grande, mas os operários são poucos. Jesus sente compaixão do povo e escolhe assim 12 apóstolos e os envia para que possa anunciar o reino de Deus, dizendo, né, de graça, vocês receberam de graça, vocês devem dar. O reino não é um projeto de poder, mas de cuidado e de misericórdia. Nós somos escolhidos não por mérito, mas por pura graça. E a nossa missão é aliviar o sofrimento do mundo com a mesma gratuidade que teve Jesus para com a humanidade. Durante a semana do dia 15, na segunda-feira, até hoje, neste sábado que nós vivemos, nós acompanhamos esses trechos de Mateus que falaram pra gente sobre esta grande pregação de Jesus, o Sermão da Montanha, que ele faz aos seus discípulos para que possam se tornar cada vez mais firmes na missão e vencer também todas as adversidades. Na segunda e na terça-feira, o tema do Evangelho girou em torno do operário do reino que quebra a lógica da violência. Ele dá a outra face, ele ama o inimigo, porque o Pai o enviou por pura gratuidade e faz nascer o sol sobre todos e a chuva cai sobre todos. Então aqui está a lógica de não retribuir o mal com o mal. Na quarta e na quinta-feira, os trechos do Evangelho de Mateus nos mostra que esse operário ele não busca para si próprio aplausos, vanglórias. Ele reza e ensina os discípulos a rezar, a jejuar, a dar esmola em segredo, pois a recompensa vem do olhar silencioso do Pai. Já na sexta e no sábado, encerrando a nossa semana, nós temos aqui um Jesus que vive de braços dados com este discípulo missionário. E esse discípulo, ele não se deixa abater pela ansiedade, não se preocupa com o acúmulo de bens. Ele confia na providência de Deus. E assim como os lírios do campo e os pássaros do céu confiam na providência divina. Nós, durante essa semana, temos esta grande força de Jesus que está conosco, que nos envia em missão e que ao mesmo tempo nos ensina também como seguir o nosso caminho para sermos verdadeiros discípulos e missionários do Reino de Deus. Por hoje eu vou ficando por aqui. Agradeço a você pela sua audiência. Amanhã estarei novamente com você neste mesmo horário. Fique com Deus, um grande abraço e até lá.
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0: Maria, Mãe Santíssima, nós recorremos ao vosso Imaculado Coração, modelo perfeito de fé, obediência e amor a Deus. Vós que guardastes a palavra em vosso coração e permanecestes fiel junto à cruz de vosso Filho, ensinai-nos a viver com confiança e abandono nas mãos do Senhor. Ajudai-nos a acolher a vontade divina em todas as circunstâncias da vida. Intercedei por nossas famílias para que sejam lugares de amor, diálogo e oração. Protegei os jovens, fortalecei os idosos, consolai os doentes e amparai todos os que sofrem. Que, seguindo o vosso exemplo, possamos caminhar sempre na fidelidade ao Evangelho e alcançar as promessas de Cristo. Amém.
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7: Com a Mãe Aparecida, Rede Aparecida de Rádio, com o coração em paz e a alma aberta, vamos juntos rezar o Salmo responsorial. É a nossa resposta amorosa à palavra de Deus que acabamos de ouvir. Reze comigo, na presença de Jesus, sob o olhar da Mãe Aparecida.
8: Salmo 88. Guardarei eternamente para Ele a minha graça. Eu firmei uma aliança com o meu servo, meu eleito, e eu fiz um juramento a Davi, meu servidor.

0: sempre no teu trono firmarei tua linhagem. De geração em geração garantirei o teu reinado.
1: Guardarei eternamente para ele a minha graça.
0: Guardarei eternamente para ele a minha graça e com ele firmarei minha aliança indissolúvel. Pelo século sem fim, conservarei sua descendência e o seu trono, tanto tempo quanto os céus há de durar.
1: Guardarei eternamente para ele a minha graça.
0: Se seus filhos, porventura, abandonarem minha lei e deixarem de andar pelos caminhos da aliança, se pecando, violarem minhas justas prescrições, e se não obedecerem os meus santos mandamentos,
1: guardarei eternamente para ele a minha graça.
0: Eu, então, castigarei os seus crimes com a vara. Com açoites e flagelos punirei as suas culpas. Mas não hei de retirar-lhes minha graça e meu favor, e nem hei de renegar o juramento que lhes fiz. Guardarei eternamente para ele a minha graça.
1: Guardarei eternamente para ele a minha graça.

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1: Com a mãe Aparecida, é tempo de rezar, de silenciar o coração e se deixar conduzir pela presença amorosa de Deus. Junto da mãe Aparecida, acolhemos agora o padre Edmilson Moraes para este momento de oração. Coloque suas intenções, confie e reze com a gente.
2: Quem confia em Deus, mesmo que tenha de enfrentar todas as ondas de violência e adversidades, sabe se colocar confiante em suas mãos. De maneira especial, lembro nesta oração os aniversariantes de hoje: a Zuleide, de Rio do Sul, o Adriano, professor aqui no Liceu de Campinas, e a Mayra, aqui de Campinas. Iniciemos esta oração invocando a Santíssima Trindade. Em nome do Pai, do Filho e do Espírito Santo. Amém. Senhor nosso Deus, nosso Pai, nós cremos em vós, nós esperamos em vós, nós vos amamos, nós vos agradecemos este dia e vos damos graças porque estamos com vida. Oferecemos este dia ao Senhor com todas as nossas alegrias e sofrimentos, com todos os nossos trabalhos e divertimentos. Guardai-nos do pecado e fazei de nós instrumentos de vossa paz e do vosso amor. Ajudai-nos a observar vossos santos mandamentos. Amém. Sábado, dia 20 de junho. O trecho do evangelho de hoje é escrito por Mateus, capítulo 6, versículos de 24 a 34. Anúncio do evangelho de Jesus Cristo segundo Mateus. Naquele tempo, disse Jesus aos seus discípulos: ninguém pode servir a dois senhores, pois ou odiará um e amará o outro, ou será fiel a um e desprezará o outro. Vós não podeis servir a Deus e ao dinheiro. Por isso eu vos digo: não vos preocupeis com a vossa vida, com o que havereis de comer ou beber, nem com o vosso corpo, com o que havereis de vestir. Afinal, a vida não vale mais do que o alimento, e o corpo mais do que a roupa? Olhai os pássaros dos céus. Eles não semeiam, não colhem, nem ajuntam em armazéns. No entanto, vosso Pai que está nos céus os alimenta. Vós não valeis mais do que os pássaros? Quem de vós pode prolongar a duração da própria vida só pelo fato de se preocupar com isso? E por que ficais preocupados com a roupa? Olhai como crescem os lírios do campo. Eles não trabalham nem fiam. Porém, eu vos digo, nem o rei Salomão, em toda a sua glória, jamais se vestiu como um deles. Ora, se Deus veste assim a erva do campo, que hoje existe e amanhã é queimada no forno, não fará ele muito mais do que vós e por vós, gente de pouca fé? Portanto, não vos preocupeis dizendo: o que vamos comer? O que vamos beber? Como vamos nos vestir? Os pagãos é que procuram essas coisas. Vosso Pai que está nos céus sabe que precisais de tudo isso. Pelo contrário, buscai em primeiro lugar o reino de Deus e a sua justiça, e todas estas coisas vos serão dadas por acréscimo. Portanto, não vos preocupeis com o dia de amanhã, pois o dia de amanhã terá suas preocupações. Para cada dia bastam seus próprios problemas. Palavra da salvação. Jesus continua ensinando os discípulos sobre os males da ganância, não por acaso considerada um dos sete pecados capitais. O cristão, eu e você, discípulo de Cristo, não pode prostrar-se diante do falso Deus da riqueza ou do poder. Não pode submeter-se ao falso Deus do dinheiro, tão cultuado nos nossos tempos de hoje. Deus garante o pão nosso de cada dia e nos dá tudo o que precisamos, desde que o sigamos com o coração puro, como a criança que confia nos seus pais e recebe toda a atenção e cuidado.

0: Rezemos por aquelas que querem engravidar e ser mãe, e também pelas mulheres e famílias que estão esperando a adoção de uma criança. Enfim, pedimos a intercessão da Mãe de Jesus nesta oração para todas as mulheres. E rezemos juntos o Magnificat, junto com Maria. A minha alma engrandece o Senhor e se alegrou o meu espírito em Deus meu Salvador, pois ele viu a pequenez de sua serva. Desde agora gerações hão de chamar-me de bendita. O Poderoso fez em mim maravilhas e santo é o seu nome. Seu amor de geração em geração chega a todos que o respeitam. Demonstrou o poder de seu braço, dispersou os orgulhosos, derrubou os poderosos de seus tronos e os humildes exaltou. De bem saciou os famintos e despediu sem nada os ricos. Acolheu Israel, seu servidor, fiel ao seu amor, como havia prometido aos nossos pais, em favor de Abraão e de seus filhos para sempre. Seja dado a você, no seu cotidiano, sempre sentir a presença e proteção de Maria, Mãe de Deus e nossa. O Senhor esteja convosco, ele está no meio de nós. Pela intercessão de Nossa Senhora Auxiliadora, desça sobre você, sobre a sua família, sobre as suas intenções, a bênção do Deus Todo-Poderoso. Pai, Filho e Espírito Santo. Amém. O abraço de hoje vai para o pessoal de Piracicaba. Um abraço para o Ronaldo, para a Rose, para o Sarto, para a Karen e o Ramon, e um abraço para a Fernanda de Valinhos. Sou o padre Edmilson Moraes, salesiano de Dom Bosco, e moro atualmente em Campinas, no estado de São Paulo, no Colégio Liceu Salesiano Nossa Senhora Auxiliadora. Que Deus continue te sustentando nas suas decisões. Abraço e até mais.
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1: Olá para você que acompanha a Rádio Aparecida e emissoras parceiras. Chego com os principais destaques da Igreja Católica no Brasil e no mundo. Depois de um trabalho de mais de 3 anos, a Conferência Nacional dos Bispos do Brasil lançou oficialmente na última quarta-feira as novas diretrizes gerais da ação evangelizadora da Igreja no Brasil. O documento 114 da CNBB é fruto de um amplo processo de escuta, discernimento e participação eclesial realizado ao longo de mais de 3 anos e pretende orientar a missão evangelizadora da Igreja no país nos próximos 6 anos. O presidente da CNBB, arcebispo de Porto Alegre, cardeal Jaime Spengler, destacou como as diretrizes ajudam a guiar o trabalho de evangelização da Igreja no Brasil.
2: A Igreja do Brasil possui diretrizes para ação evangelizadoras. E estas diretrizes orientam, apontam o fazer da Igreja nesse nosso mundo pleno sim de possibilidades, mas também na nossa realidade particular, marcada por desigualdade, injustiça, pecado, que está aí diante de nós, suplicando sim esperança, fé, atenção, cuidado, vida.
1: O presidente da Comissão para a Elaboração das Diretrizes e arcebispo de Santa Maria no Rio Grande do Sul, Dom Leomar Antônio Brustolin, explicou que o processo de elaboração do documento foi marcado pela metodologia sinodal.
3: A alegria de podermos ver o texto publicado resume um trabalho de mais de 3 anos. Excepcionalmente, estas diretrizes levaram um tempo maior, justamente por causa do sínodo sobre a sinodalidade, que nós queríamos ver o relatório final, o documento final, para poder implementá-lo também nas diretrizes. Elas são fruto de um longo processo de escuta. É um documento que escutou muitas realidades: escuta, diálogo, discernimento e conversação no espírito.

0: envolveram bispos, organismos do povo de Deus, assessores da CNBB, as igrejas particulares, muitas igrejas locais e muitas expressões do povo de Deus. Por isso, dá para dizer que o processo de redação das diretrizes foi um dos maiores atos sinodais, uma caminhada profundamente sinodal.
1: O documento com as novas diretrizes já está disponível no site das edições CNBB. Bom, e foi divulgada a mensagem do Papa Leão XIV para o 6º Dia Mundial dos Avós e dos Idosos. Eu nunca te esquecerei é o tema da mensagem extraído do livro do profeta Isaías. O pontífice motivou especialmente os jovens a retomarem o hábito de visitar os avós, lembrando também dos idosos e as pessoas sozinhas. A igreja celebra o 6º Dia Mundial dos Avós no dia 26 de julho, data da memória dos santos Joaquim e Ana, pais da Virgem Maria e avós de Jesus. Também foi divulgada nesta semana a mensagem para o 10º Dia Mundial dos Pobres, que será celebrado em 15 de novembro. O pontífice destaca que é necessário a palavra de Deus para compreender a importância que os pobres têm na vida da igreja. O Papa confia, então, que esse Dia Mundial dos Pobres possa constituir uma etapa significativa na redescoberta do rosto de tantos irmãos e irmãs que procuram refúgio em Deus e desejam sentir-se em casa nas nossas comunidades. Bom, e o Papa recebeu os membros da Universidade Hebraica de Jerusalém, Silvanei José.
2: In a time that is often characterized by violence and pointed rhetoric, the members of your diverse university community can continue to be artisans of true peace.
3: Em um tempo frequentemente caracterizado pela violência e por uma retórica agressiva, os membros da sua diversificada comunidade universitária podem continuar a ser artesãos da verdadeira paz. Uma paz desarmada e desarmante, humilde e perseverante, trabalhando pela concórdia entre os povos. Foi com esse apelo que o Papa Leão XIV recebeu nesta quinta-feira, no Vaticano, os representantes do Conselho de Administração da Hebrew University of Jerusalem, a Universidade Hebraica de Jerusalém. Ao dar-lhes as boas-vindas, o pontífice expressou o desejo de que a visita ao Vaticano e a Roma contribua para aprofundar o conhecimento sobre uma cidade que, além de estar no centro das origens e do desenvolvimento da fé cristã, há milênios favorece o encontro entre culturas e povos. Leão XIV recordou que as universidades sempre foram lugares de encontro, reunindo estudantes e professores, não apenas para o crescimento acadêmico, mas também para a construção de amizades e vínculos humanos e profissionais. Por isso, ressaltou que as instituições de ensino superior devem trabalhar constantemente para garantir oportunidades de encontros significativos, já que as relações humanas, as línguas e as culturas são elementos fundamentais da própria identidade da pessoa. O Papa observou que as universidades são tradicionalmente espaços privilegiados de diálogo, onde a busca pelo conhecimento está intimamente ligada à troca de ideias e à escuta recíproca, inclusive entre pessoas que pensam de forma diferente. Segundo o pontífice, é justamente nesse ambiente de diálogo respeitoso que se torna possível, com paciência e perseverança, derrubar gradualmente as barreiras da incompreensão e da desconfiança que podem surgir entre as pessoas e os povos. Ao refletir sobre a construção da paz, Leão XIV recordou que Deus chama cada pessoa a ser instrumento de reconciliação no mundo. Mas esse compromisso deve começar na própria vida. Citando Santo Agostinho, afirmou que quem deseja levar a paz aos outros deve, antes de tudo, cultivá-la em si mesmo. Por fim, o Papa exortou a comunidade universitária a não considerar a paz como algo importante.

0: impossível ou inalcançável, mas a promovê-la concretamente nas próprias comunidades, tornando-se um farol de esperança e de unidade em um mundo cada vez mais dividido. Dos estúdios da Rádio Vaticano em Roma, Silvana e José.
1: Esses são os destaques da Igreja Católica no Brasil e no mundo. Fernanda Prado para a Rede Aparecida de Rádio e Signis Brasil. Vou enumerar.

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1: Com a Mãe Aparecida, Rede Aparecida de Rádio, estamos de volta para acompanharmos juntos a crônica do dia.
2: Como pastor, estou obrigado a dar a vida por quem amo.

0: Graças a Deus, temos páginas do martírio não somente na história do passado, como também na hora presente. Há sacerdotes, religiosos, catequistas, homens humildes do campo assassinados e massacrados que tiveram seus rostos desfeitos e esmagados. Foram perseguidos por serem fiéis ao único Deus e Senhor. Tenho sido frequentemente ameaçado de morte. Devo dizer-lhes que, como cristão, não creio na morte sem ressurreição. Se me matam, ressuscitarei no meu povo salvadorenho. Digo isso sem orgulho, com a maior humildade. Como pastor, estou obrigado a dar a vida por quem amo, que são todos os salvadorenhos, como também aqueles que vão me matar. Se chegarem a cumprir as ameaças, desde agora ofereço a Deus meu sangue pela redenção e ressurreição de El Salvador. Santo Oscar Romero, homilia em 1979.
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7: Estamos de volta com a Mãe Aparecida aqui pela rede Aparecida de Rádio. A nossa

0: nossa fé é um caminho que começa com o encontro pessoal com Cristo e vai sendo fortalecido passo a passo. Agora, com a luz do Espírito Santo e sob o olhar da Mãe Aparecida, vamos refletir sobre os sacramentos da iniciação cristã. Quem nos conduz nesta caminhada de fé é o padre Rubens Gomes de Carvalho.
1: Queridos ouvintes, uma vez mais unidos no nosso encontro diário sobre a catequese dos sacramentos de iniciação cristã. Eu, padre Rubens, e vocês, no crescimento da nossa fé para vivê-la intensamente. Refletimos sobre o sacramento da Crisma. Nós estamos vendo o significado desse sacramento a partir da oração, da bênção e consagração deste óleo, desse azeite pelo bispo, que assim continua a rezar. Roguemos a Deus Pai que derrame o Espírito Santo sobre esses seus filhos e filhas adotivos, já renascidos no batismo para a vida eterna, a fim de confirmá-los pela riqueza de seus dons e configurá-los, torná-los semelhantes pela sua unção ao Cristo Jesus, que pela água e pelo Espírito Santo fizesses renascer esses vossos servos e servas, libertando-os do pecado, enviai-lhes o Espírito Santo Paráclito. Dai-lhes, Senhor, o Espírito da sabedoria e inteligência, o Espírito de conselho e de fortaleza, o Espírito de ciência e piedade, e enchei-os do Espírito do vosso temor. Pela unção do Crisma, vocês, crismandos e crismandas, são agora investidos, autorizados e consagrados para a mesma missão de Jesus Cristo. Para isso, vocês receberão a força e o poder do Espírito Santo. Recebei por esse sinal o Espírito Santo, o dom de Deus. O crismando, então, se torna, assim, continuador da missão de Jesus. O crismando, então, se aproxima do bispo e este, dizendo o nome do crismando, ungindo sua testa com o crisma, diz: receba por esse sinal, tocando e ungindo a testa, receba o Espírito Santo, o dom de Deus. Então, fortalecidos pelo Espírito Santo e pelos seus dons, a pessoa então está investida de toda a força de Cristo para continuar a missão de Jesus. Agora nós vimos então que o crismando recebe os dons do Espírito Santo. Dons, o que significam? Nós vamos ver isso a partir do nosso próximo encontro. Mas o mais importante, pela unção do crisma, a pessoa crismada se envolve nos dons do Espírito Santo, que são graças especiais, para que o cristão agora, como Cristo, em Cristo, revestido de Cristo, age em nome de Cristo e seja uma presença transformadora de Cristo na sociedade e na comunidade. Mas continuaremos vendo isso nos próximos encontros. Um abraço.
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0: Quando tudo parecer difícil, a fé nos sustenta. E é na fé que encontramos forças para seguir. Agora, no aconchego da presença de Deus e da Mãe Aparecida, vivamos juntos este tempo de fé e esperança com o padre Reginaldo Carreira.
3: Tudo começa com um chamado. Difícil de explicar até mesmo para quem crê. Uma afinidade com as coisas da igreja, um sentimento de pertença, uma vontade de fazer algo mais do que a simples participação. participação comum de quem vai à missa nos finais de semana, o que já é muito importante. O chamado muitas vezes é questionado e rejeitado, até que percebe-se, como o profeta Jeremias, é uma luta desigual. E que embora Deus nos dê toda a liberdade de escolha, vale a pena escolher o que Ele sugere e ouvir a sua voz. Não é apenas o chamado do sacerdote, ou do religioso, ou da religiosa. É o chamado do catequista, do membro da pastoral da saúde, daquele que ajuda na liturgia. É a voz interior, ouvida e sentida, que nos leva a uma resposta concreta e feliz. Eis-me aqui, respondeu Maria ao seu chamado. Te seguirei por onde fores, respondeu Pedro, sem entender ao certo o que estava dizendo. Mas todos foram aos poucos dizendo sim. A nossa felicidade está em fazer coincidir nossa vontade com a vontade de Deus.

0: Deus abençoe você.
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1: Com a Mãe Aparecida, Rede Aparecida de Rádio, muito obrigado você que nos faz companhia. Eu te convido para acompanharmos juntos Os Santos nos ensinam, com o Padre André Gustavo.
2: Os Santos nos ensinam, hoje, dia 20 de junho, eu, Padre André, estou com você, amigo e amiga ouvinte, para conhecermos a história de Santo Adalberto. Santo Adalberto é originário da Lorena, região entre França e Alemanha, onde nasceu por volta do ano de 920. Em sua juventude, ingressou na ordem beneditina. E como monge beneditino, foi solicitado a organizar uma expedição de missionários entre o povo russo. A tarefa era perigosa, não só pelas longas viagens, mas sobretudo pela resistência encontrada nas tribos ferozmente apegadas aos costumes pagãos. No prazo de 2 anos, Adalberto teve seus missionários mortos pelo fanatismo dos pagãos. E ele próprio conseguiu salvar-se por um milagre. Voltou então para sua terra um tanto decepcionado. Contudo, fortalecido na missão, com tática diferente, estabeleceu sua sede na cidade de Magdeburgo, no extremo leste do Império Alemão, para daí penetrar nos territórios eslavos e russos. Sagrado Bispo de Magdeburgo estendeu sua pregação evangélica às regiões do leste europeu, nas regiões eslavas e russas. Não media esforços para pregar o evangelho. Sua obra foi paciente. Ele era um semeador da palavra de Deus. Depois de 13 anos de duras fadigas, faleceu no dia 20 de junho de 981, durante uma visita pastoral. Seu corpo foi sepultado na Catedral de Magdeburgo e logo obteve a veneração dos fiéis. No nosso trabalho evangelizador, sejamos pacientes como Santo Adalberto. Semeemos incansavelmente a palavra de Deus, anunciando, testemunhando Jesus Cristo, vivendo com alegria e fidelidade o nosso batismo. Santo Adalberto, rogai por nós.
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1: Estamos de volta com a Mãe Aparecida aqui pela Rede Aparecida de Rádio. Juntos vamos acolher com muito carinho e receber o irmão Cláudio Teixeira. Com você também é chamado.
3: Ouvintes da Rádio Aparecida, Rede Aparecida de Comunicação e do programa Você Também é Chamado. Hoje nós vamos refletir o tema, o cuidado com as vocações que devemos ter, ou seja, devemos rezar e pedir sempre ao Senhor da Messe que envie operários e operárias para sua Messe, pois a Messe é grande e poucos são os operários, poucos são aqueles e aquelas que se dispõem a trabalhar na vinha do Senhor. Então vamos juntos refletir o cuidado com as vocações que nós devemos ter em nossas comunidades, em nossas paróquias, em nossos ambientes escolares. Nós somos chamados a

força nos fez seres dignos, capazes de pensar, refletir e agir. Precisamos, diante disso tudo, dar uma resposta a Deus, resposta essa que se reflete em nossa própria vida através do cuidado, da entrega, doação e gratuidade nas relações uns com os outros, na relação com a natureza e na relação com o próprio Deus, que a todo momento nos chama a cuidar da vida, vocação primeira que Deus nos concedeu a todos nós. E através do batismo, o cristão assume para a sua vida o seguimento a Jesus Cristo. E podemos fazer a seguinte pergunta: qual é este modo de ser do seguidor de Cristo? A maneira que vamos fortalecendo nossa amizade e intimidade com o Senhor, vamos descobrindo e amadurecendo nesse processo de transformação do nosso ser, pessoa, para um modo de ser de acordo com o Evangelho de Jesus. E a vocação é uma semente que, ao ser plantada na terra, tem que cuidar para germinar, crescer e produzir bons frutos. A vocação é uma semente divina que liga o sim de cada pessoa ao chamado de Deus. O chamado de Deus é algo semelhante. Ele é sábio e sabe a hora e a quem lançar a semente da vocação. Por isso, Deus reconhece o terreno do coração de cada um de nós, pois ele nos criou a sua imagem e semelhança, e com carinho e ternura de pai, vai chamando homens e mulheres para trabalhar na sua vinha, ou seja, cuidando dessa semente que é a vocação. E uma semente plantada em terra boa, com certeza ela vai nascer, vai germinar, nascer, crescer e produzir frutos bons. Uma semente para germinar e produzir frutos requer um bom cultivo e cuidado. Dessa forma, o cuidado com as vocações visa acolher e preparar jovens para propagar o Evangelho, com atenção especial aos mais necessitados e esquecidos de nossa sociedade. O missionário redentorista que vive com amor a sua vocação, ou aquele que vive a vocação, a vida religiosa, sacerdotal, a vida matrimonial, a vida leiga missionária, com certeza será um incentivador para que outros também possam se sentir atraídos para ser um missionário, para ser um agente de pastoral, para seguir uma vocação específica dentro da igreja. Por isso, entende a vocação como uma resposta de amor ao dom da vida que Deus nos concede, ao chamado que ele faz constantemente para cada um de nós. Diante desse cuidado com as vocações, cada um de nós é chamado a aceitar o chamado de Deus, que requer despojamento e desprendimento de tudo aquilo que nos aprisiona e não nos deixa livres para o seguimento de Cristo. Então, a vocação, como dizia Santo Afonso, fundador da Congregação dos Missionários Redentorista, é deixar tudo para ganhar tudo, e como indivíduos livres, responder com amor ao convite de Jesus, anunciando o seu Evangelho, sobretudo aos necessitados, aos pequenos, levando a esperança aos corações desesperançosos. Que Nossa Senhora, a mãe das vocações, nos ajude a sermos pessoas capazes de responder com amor o seu chamado. Por isso, mais uma vez, vamos rezar juntos. Jesus, meu Redentor, vós me chamastes a ser continuador de vossa redenção, do vosso amor na missão de evangelizar, de sofrer por quem sofre, de amar a quem não é amado, de gritar por quem não tem voz, de lutar por quem não tem vez. Senhor, com auxílio e proteção da Mãe do Perpétuo Socorro, colaboradora vossa, peço-vos cada vez mais o ardor missionário que me anima sempre, lembrando-me de vossas palavras: vem e segue-me. Que assim seja, para a maior glória do Reino de Deus. Amém. E você que é jovem, adolescente e porventura está nos ouvindo neste momento,

0: Espírito, responda com amor o chamado de Deus, entrando em contato conosco através do portal a12.com/vocacional. E venha somar forças conosco, sendo missionário redentorista. Viva o chamado de Deus. Até o próximo programa, se Deus quiser. O nosso abraço, Deus abençoe.
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3: Com a Mãe Aparecida, Rede Aparecida de Rádio. Estamos de volta para juntos acompanharmos ele, Padre Zezinho, canções que a fé escreveu.
4: Irmão, irmã, passamos catequese e falemos sobre divulgar a fé católica. Talvez devamos rever os nossos métodos. Não estamos em grandes estantes de aeroporto e às vezes nem do shopping. Estamos sendo cada dia mais empurrados para o gueto. É católico? Vá para uma igreja católica, vá para uma livraria católica. Por que não lá fora? Não é isso que queremos, mas é o que vai acontecer se não soubermos entrar lá e mostrar também o nosso lado. Que a mídia e o marketing da igreja se organizem. Temos algo a dizer e devemos dizer. Nisso tem razão os que defendem a existência de um marketing católico. Os outros estão sabendo escolher as esquinas, a mídia e as lojas. Nós estamos presos na sacristia, aos templos, algumas poucas lojas chamadas católicas, que afinal nem sempre tem livros de história da nossa fé, da nossa filosofia, da nossa teologia, às vezes nem os documentos principais da nossa igreja. É triste, mas é verdade. Devemos divulgar a nossa fé. O que estamos fazendo é muito pouco. Cantem comigo.

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5: Senhor Jesus Cristo ressuscitado, dá-nos a graça de viver como ressuscitados, deixando para trás tudo o que nos afasta de ti e abraçando uma vida nova, marcada pela esperança e pela luz. Fortalece-nos para sermos testemunhas da tua ressurreição, levando a paz por onde formos, o amor e a fé. Que nossos corações se alegrem continuamente em ti e que nunca nos esqueçamos de que estás vivo e caminhas conosco todos os dias. Envia sobre nós o teu Espírito Santo, para que vivamos unidos como irmãos e irmãs, firmes na fé, perseverantes na caridade e confiantes na promessa da vida eterna. Maria, Senhora Aparecida, Mãe do Ressuscitado, acompanha-nos com teu amor e guia-nos sempre ao encontro de teu Filho. Amém.

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1: Estamos de volta com a Mãe Aparecida, aqui pela Rede Aparecida de Rádio. Maria é presença que acolhe, é colo que conforta, é intercessora que caminha conosco. Agora, no silêncio do coração, vivamos juntos o momento com Maria. Quem nos conduz nessa reflexão de ternura e fé é Elô Silvério.
2: Estamos começando o momento com Maria de hoje e vamos juntos refletir o tema: Maria e a missão de evangelizar. Maria é modelo perfeito da missão de evangelizar, pois levou ao mundo a presença de Cristo com humildade, amor e obediência à vontade de Deus. Desde o anúncio do anjo até sua presença aos pés da cruz, Maria mostrou que evangelizar é servir com fé e confiança. Ao visitar Isabel, levou não apenas uma palavra, mas o próprio Jesus em seu ventre, se tornando a primeira missionária da igreja. Seu exemplo ensina aos cristãos a anunciarem o evangelho com caridade, esperança e simplicidade. Maria continua conduzindo os fiéis até seu filho, incentivando cada pessoa a viver a palavra de Deus e testemunhar o amor de Cristo no mundo.
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2: O plano eterno. Todo o universo foi criado para um homem que havia de nascer em Nazaré, filho da Virgem Maria, que não nasceria um simples homem, mas o homem Deus. Sua pessoa existiu antes do princípio do tempo, antes de toda a criatura. Ele era Pai, Filho e também Espírito de amor e de alegria. A criação visou a divinação de toda a humanidade e do universo em um homem que é o homem Deus. Deus havia de se fazer homem para ser divinizador de tudo. Cristo ficaria no meio das criaturas para ser o rei, o mestre, o sacerdote divino, o pastor divino e toda criatura nele, por ele e com ele, glorificaria a Deus. O Filho Eterno havia de se fazer homem para ser o Redentor e, pela morte de cruz e pela ressurreição, reintegrar o universo no projeto de divinização da criatura, fazendo-a participante da natureza divina sem, contudo, deixar de ser criatura.
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1: Estamos de volta com a Mãe Aparecida, aqui pela Rede Aparecida de Rádio, rezando, agradecendo, colocando suas intenções aos pés da Mãe Aparecida. Juntos vamos acolher com muito carinho o padre João Carlos com a mensagem.
2: Um contexto social marcado pelo individualismo e pela confrontação, o Santo Padre Leão XIV convida-nos a rezar para que o esporte seja um instrumento de paz e promova valores como o respeito, o trabalho de equipe e a superação pessoal. Esporte pela paz. Por ocasião do jubileu do desporto, o Papa Leão XIV lembrou que toda boa atividade humana traz em si um reflexo da beleza de Deus, e o esporte está entre elas. E indicou três aspectos que tornam o esporte um meio precioso de formação humana e cristã. Em primeiro lugar, o esporte ensina o valor da colaboração, do caminhar juntos, daquela partilha que está no coração da vida de Deus. Em segundo lugar, valoriza o estar juntos, o sentido do corpo, do espaço, do esforço, do tempo real. Ajuda a manter um contato saudável com a natureza e com a vida concreta, o único lugar onde é possível exercer o amor. Em terceiro lugar, o esporte também ensina a perder, colocando o homem frente a frente na arte da derrota, com uma das verdades mais profundas da sua condição: a fragilidade, o limite, a imperfeição. Rezemos com o Papa Leão a oração que ele nos propôs para esse mês de junho. Senhor da vida, agradecemos-te pelo dom do esporte, por aqueles que glorificam a Deus com o exercício dos seus corpos, pelas amizades que nascem no campo e pela alegria de jogar em equipe. Tu nos ensinas que na vida, como no jogo, ninguém se salva sozinho. Precisamos dos outros para crescer, para aprender a respeitar, superar limites e celebrar juntos as vitórias alcançadas. Nós te pedimos que o esporte seja sempre escola de fraternidade e não de rivalidade vazia, espaço de encontro e não de exclusão, caminho de paz e não de violência. Faz que aqueles que praticam, treinam ou apoiam descubram no esporte uma linguagem universal que aproxima culturas, une povos e semeia respeito, solidariedade e superação pessoal. Senhor Jesus, que cada esporte seja parábola de uma vida vivida contigo, colaborando com esforço e alegria, vivendo com humildade na derrota e com gratidão pela vitória que nos ofereces na tua ressurreição. Que nunca nos falte o teu espírito, que faz de nós uma só equipe, unida contigo para construir comunhão e fraternidade.

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2: O empenho pastoral não pode se tornar

0: pagar uma simples prestação de serviços, senão acaba por transmitir cansaço e frustração. É muito necessário a prática da adoração, um pouco esquecida nesse século dramático. O cristão, sobretudo, o religioso, é alguém capaz de adorar, adorar em silêncio.
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1: Com a Mãe Aparecida, Rede Aparecida de Rádio, estamos de volta para juntos acompanharmos o tema do dia com o padre Sebastião Reis.
2: O tema de hoje, viver a verdade do Evangelho. A começar pela instituição igreja, todos os segmentos sociais devem construir e fazer acontecer a fraternidade, a sinceridade e o relacionamento humano comprometidos com a vida e o bem-estar dos irmãos e irmãs. A hipocrisia, perseguição, a arrogância que tomam conta das pessoas não deixam a verdade florescer e desabrochar como caminho natural de justiça. Quando isso não ocorre, essa hipocrisia torna-se geradora de um clima de mentira, falsidade, fofoca, vitimando grupos, a igreja e a própria sociedade, na vivência da cidadania e o bem comum. Dentro desta situação social que estamos praticando, o clima é de maldade e de julgamento do seu próximo, como se aquele que julga tivesse o direito de ser juiz em causa própria, sem os critérios das leis e de uma avaliação humana coletiva e imparcial. Enquanto

0: Houver bom senso, sensibilidade ao próximo, compromisso com a verdade, principalmente daqueles que têm o poder de legislar e condenar, vamos ter que conviver com episódios negativos e lastimáveis, envolvendo todos os segmentos sociais. É necessário que haja a mobilização de tudo e de todos na busca de novos caminhos da verdade e da justiça, para que a nova realidade humana possa vislumbrar além do horizonte, cheia de vida e cheia de esperança. É preciso alimentar no coração a esperança.
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diante das minhas lágrimas, diante das minhas necessidades, dos meus sofrimentos, eu preciso do teu abraço, eu preciso dos teus braços, Pai. 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
1: A paz esteja com você. O tempo vai passando, a gente está viajando por esse mundo e vamos chegar ao nosso destino, cada um conforme Deus deseja. Depois de tudo que nós vivemos nessa vida, a nossa oração, vamos procurar refletir, lembrando sempre que Maria é o exemplo do ser humano criado à sua imagem e semelhança. Deus nos fez parecido com Ele, com todos os dons que Deus deu para nós. Maria preservou de uma maneira íntegra, por isso ela é cheia da graça. E nós, pelo pecado, muitas vezes deturpamos o verdadeiro sentido da vida. E daí vem as consequências. Jesus responde a todos nós, né, que nós devemos cada vez mais crescer na sua graça, no seu amor, nos orienta através dos mandamentos, das bem-aventuranças, de tudo que ele fez na sua vida e nos ensinou para viver. E Maria está sempre nos acompanhando, disposta a nos orientar como seus filhos e filhas. Lembremos muito bem de que Maria sempre está presente a nos ensinar a orar em paz e nos apoia uns aos outros como seus filhos no silêncio, para que a sua presença nos transforme em verdadeiros seguidores de Jesus. Quando nós oramos, quando nós ouvimos a palavra de Deus, quando nós participamos dos sacramentos, sobretudo a Eucaristia, que é a fonte e o ápice da nossa vida cristã, quando nós fazemos devoções a Maria, sobretudo recitando o Santo Rosário, tudo isso sempre são meios para poder aprofundar a comunhão com Deus, com Maria, vivendo a Igreja. Então, rezar a Maria, desde os primeiros séculos da Igreja, nós encontramos autênticos testemunhos da presença do amor de Maria e do amor do povo de Deus a Maria. Que a gente possa, através desse nosso encontro também, ir crescendo na graça de Deus, procurando de modo muito especial reconhecer Maria como nossa mãe, rainha e padroeira. Eu vou agora fazer uma pequena proclamação de um texto de Santa Teresinha do Menino Jesus, que diz: Maria, aurora do mundo novo, mãe dos

0: graça de o acolher como um dom sempre novo, a alegria de o celebrar com gratidão em toda a sua existência e a coragem para o testemunhar com laboriosa tenacidade para construírem, juntamente com todos os seres humanos de boa vontade, a civilização da verdade e do amor, para louvor e glória de Deus nosso Pai, Senhor da vida. Amém.
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1: Juntos vamos acolher aqui no Com a Mãe Aparecida o padre Lucas Emanuel, trazendo as notícias missionárias.
2: Olá, queridos amigos ouvintes da Rede Aparecida de Rádio. Eu sou o padre Lucas Emanuel, missionário redentorista, e passo por aqui mais uma vez para trazer para você que nos acompanha sempre as notícias missionárias. Pois é, meus irmãos, irmãs, já anunciamos no nosso encontro passado aqui que nós estamos vivendo um tempo de estudos. O irmão Viveiros já havia comentado um pouquinho sobre como estava acontecendo esse momento de estudos. Bom que você vai perceber como que nós nos organizamos para poder atender bem aos apelos da missão nos dias de hoje, ajudando as paróquias, os párocos aí em suas necessidades pastorais. Vamos ouvir o irmão Viveiros.
3: No último programa, falamos sobre a renovação dos 4 diretórios que regem o trabalho das equipes missionárias. Diretório das Missões, que deve orientar todas as atividades das equipes missionárias, onde vai...

0: vai trabalhar. Ali estão todas as orientações. Diretório dos Párocos. Através desse documento, o padre que pede a missão tem nas mãos todas as orientações que precisa para que as missões tenham êxito, sejam fecundas na sua paróquia. Diretório do Visitador. Ali estão todas as orientações para que o missionário visitador conheça a realidade da paróquia que vai receber as missões. E por último, o Diretório das Irmãs Missionárias. Esse trabalho das irmãs missionárias é fundamental para a organização da paróquia em pequenos setores missionários e para a escolha da liderança para coordenar os setores missionários. É um trabalho de base muito importante. Esses documentos são de grande importância para o bom êxito das missões, mas além deles, é necessário que o material humano, a pessoa do missionário, ela esteja também muito bem preparada, humana e espiritualmente. O missionário é o continuador da missão de Jesus. É necessário que o missionário seja conduzido pela força do Espírito Santo, porque a missão é de Deus, a missão é de Jesus. O missionário, ele não vai em nome próprio, ele é um chamado por Deus. Ele é um enviado por Jesus Cristo. Ele é um homem guiado pelo Espírito Santo. Jesus chamou os apóstolos: vem e segue-me. E depois os enviou: ide pelo mundo inteiro, anunciai a todos os povos o meu evangelho. O evangelho é dele. Nós somos continuadores, instrumento de Jesus. Por isso, irmãos e irmãs, o missionário não prega a si mesmo, mas anuncia o evangelho de Jesus, a boa nova do reino de Deus. O encontro de formação tem esses dois objetivos: preparar o material a ser usado, isto é, afinar as técnicas de comunicação, afinar o conteúdo a ser transmitido, mas, sobretudo, preparar a pessoa do missionário para que possa evangelizar de um modo novo, de um modo atraente, de um modo que a mensagem chegue no coração de todos os povos. Uma mensagem alegre, uma mensagem profunda, teológica, uma mensagem de conversão. Por isso, os encontros são de tamanha importância e os missionários se encontram uma vez ou outra para se prepararem para evangelizar melhor, que ela toque o coração das pessoas, principalmente no coração dos mais afastados de Deus e da Igreja.
1: Muito obrigado, irmão Viveiros, por nos dar essa explicação, né, por mostrar o quanto é importante nós, missionários, estarmos preparados para correspondermos bem aos apelos do dia de hoje. A missão, ela precisa sempre trazer uma resposta de vida e renove o coração das pessoas, né? Então, precisamos sim pensar no material, no conteúdo, naquilo que rege a metodologia da nossa missão, mas sobretudo também, como disse o irmão Viveiros, preparar cada missionário, cada um de nós. Estamos sempre em construção, não é mesmo? E aí, já viveu a graça das santas missões redentoristas aí em sua paróquia? Ainda não? Deseja viver? Olhe, como nós sempre dizemos aqui, converse com o seu pároco, peça para que ele faça contato conosco através do portal a12.com/missões ou mesmo pelo telefone 0-16-997-00-9566. Fiquem com Deus e com as bênçãos da Mãe Aparecida. Um grande abraço para todos. E viva Santas Missões Redentoristas!
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0: Deus ama a pequenez e gosta de realizar grandes coisas mediante a pequenez, como testemunha Maria. Por isso, não tenhamos medo dos números pequenos, dos sucessos que tardam, da relevância que não se avista. Não é este o caminho de Deus. Olhemos para Maria, que na sua pequenez é maior que o céu.
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5: Estamos de volta com a Mãe Aparecida, aqui pela Rede Aparecida de Rádio. Vamos acolher com muito carinho o Padre Tiago Costa, trazendo Deus conosco dia a dia.
6: Olá, queridos ouvintes, devotos de Nossa Senhora Aparecida, sejam bem-vindos à Rádio Aparecida, 12º do tempo comum. Os discípulos são enviados em missão por Jesus, que lhes dá um conselho indispensável: não tenhais medo. Dizei a luz do dia, proclamai por sobre os telhados, não tenho medo dos que matam o corpo, mas não podem matar a alma. Porque Jesus diz para os discípulos não terem medo, porque o medo é um grande obstáculo para a fé. Ao anunciar o evangelho, a aposta é nele, no Cristo e não no medo. Na insegurança, diante das ameaças que eles terão de enfrentar. Por causa dessa palavra do Senhor, os discípulos não cedem. Para afirmar a ação missionária apostólica, Jesus dá os motivos principais para que eles se firmem na coragem e na confiança, tendo a certeza de que a mensagem do reino se mostrará como uma realidade, uma verdade única e vencedora, e de que ele não estará jamais indiferente à sorte dos que anunciam o evangelho. Sabemos que todo anúncio e testemunho comportam seu peso, ainda mais em se tratando da verdade divina do evangelho da pessoa de Cristo. Se vivemos em um mundo que elimina ou recusa o que é de Deus, precisamos da coragem e não do medo para anunciar com vigor o projeto do reino. O próprio Cristo deixa claro aos discípulos qual será seu destino, pois conhece bem as artimanhas humanas. Ele será acusado, julgado e morto injustamente. Então não podemos viver com uma visão míope de nossa fé. Precisamos alargá-la para atuar com a força da liberdade e da consciência de que é nele que ganhamos vida. Seja qual for a realidade que tivermos diante de nós, precisamos dar um passo adulto, maduro no testemunho da fé. Hoje há muitas realidades que nos fazem testemunhá-la com autenticidade diante da fome, da exploração, da injustiça que se cometem na sociedade.

0: martírio pela fé e pela verdade de Cristo tem outras dimensões em nossos dias, pois está em jogo a defesa da vida. Defender a vida é testemunhar a fé. Todos os cristãos são considerados pelo olhar divino. A fidelidade e a confiança em Cristo terão seu reconhecimento. Testemunhar a fé é testemunhar o mesmo amor de Cristo por nós. Precisamos não perder a coragem, pois ela vem de quem venceu a morte com a vida, de quem venceu o mundo com sua ignomínia. Meu irmão e minha irmã, muito obrigado e que Nossa Senhora Aparecida interceda por você e por toda a sua família.
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1: E no quadro Gente Como Nós, os santos e as santas da Bíblia para todos os dias do ano, a Estela Marcon apresenta pra gente as histórias dos personagens bíblicos deste livro, publicado pela Editora Santuário e de autoria de Carlos Mesters e Francisco Rufino. Vamos acompanhar.
2: Hoje, 20 de junho, nós vamos conhecer a história de Sunamita, a mulher que hospedava o profeta Eliseu. Nós não sabemos o nome desta senhora. Ela é chamada Sunamita porque morava na cidade de Sunã. Então o profeta Eliseu passava muitas vezes na casa dela. Aí ela disse ao marido: olha, eu sei

que é um santo homem de Deus, este que passa sempre por nossa casa. Então façamos para ele no terraço um quarto de tijolos, um cama, mesa, cadeira, lâmpada. Assim, quando ele vier à nossa casa, ele vai se acomodar lá. E foi então o que fizeram. Eliseu ficou agradecido, perguntou o que que podia fazer por eles, e ela respondeu: vivo no meio do meu povo. É como se dissesse: não preciso de nada, meu povo é minha proteção. Aí o servo disse a Eliseu: ela não tem filhos e o marido já é idoso. Então Eliseu disse a ela: daqui um ano, nessa mesma data, a senhora vai ter um filho nos braços. E de fato, no ano seguinte, o filho nasceu, para alegria da mãe. E tempos depois, o menino de Sunamita ficou muito doente, morreu. A mãe levou o menino para o quarto de Eliseu, colocou na cama do profeta e viajou para encontrá-lo no Monte Carmelo. Chegando lá, ela disse, muito amargurada, que ela não perdeu um filho, apenas pediu para não ser enganada. Eliseu foi com ela até a casa dela, lá na cidade de Sunã, subiu até o quarto onde estava o menino morto e deitou-se sobre ele, corpo colado ao corpo. Fez isso 7 vezes e o menino voltou a viver. Eliseu o devolveu à mãe. E muito agradecida, Sunamita juntou-se aos pés de Eliseu e depois saiu com o menino vivo.

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1: Estamos de volta com a Mãe Aparecida, aqui pela Rede Aparecida de Rádio. Vamos juntos acompanhar Você e o Livro, com o irmão Marco Lucas.
2: Olá, meus amigos da Rádio Aparecida e do Portal A12. É uma alegria estarmos juntos em mais um quadro Você e o Livro, o nosso ponto de encontro.

outro para crescermos juntos na fé e na boa leitura. E hoje o nosso encontro tem um sabor especial de expectativa. Olhar para o calendário é, para o devoto, um exercício de contagem regressiva do coração. Quando as folhinhas marcarem o próximo dia 25 de junho, restarão exatamente 100 dias para o início da novena e festa da padroeira do Brasil deste ano. Parece que falta muito, mas para quem vive e respira devoção à Mãe Aparecida, a festa nunca termina. Ela se transforma. Na verdade, os preparativos para este grande momento começam com um ano de antecedência. É um trabalho silencioso e profundo que envolvem o santuário e a editora Santuário, unindo mentes e corações na escolha do tema e na cuidadosa preparação do livro da novena, que reúne orações, preces e cantos que logo estarão nos lábios de milhões de brasileiros devotos da Mãe Aparecida. E o tema escolhido para este ano de 2026 celebra um verdadeiro marco histórico na nossa devoção. Após 8 anos de intensa dedicação, oração e arte, celebramos com imensa alegria o encerramento da jornada bíblica. Quem caminha pelos pátios da Casa da Mãe já consegue contemplar as 4 fachadas norte, sul, leste e oeste, que estão agora plenamente revestidas com os mosaicos que narram a história da salvação, a palavra de Deus. O santuário tornar-se-á a maior Bíblia a céu aberto do mundo. O maior santuário mariano do mundo se transformou diante dos nossos olhos na maior Bíblia, na palavra de Deus a céu aberto, a maior do planeta. Mas este não é apenas um feito arquitetônico ou uma obra de arte grandiosa. É a conclusão de um projeto pastoral profundo que aproximou milhões de devotos da Sagrada Escritura. A jornada bíblica cumpriu a sua mais bonita promessa, a de revestir o coração dos fiéis com a fé antes mesmo de completar o acabamento de suas paredes de tijolos. Se a jornada bíblica nos ensinou ao longo destes anos a contemplar a palavra, a novena de 2026 nos envia para uma nova missão, a de anunciá-la. Revestidos por essa experiência espiritual tão bonita, somos agora chamados a avançar para águas mais profundas. A celebração deste ano faz pulsar ainda mais forte a certeza de que a missão do Santuário Nacional, sustentada dia após dia pela generosidade e pelo amor da família dos devotos, continua muito vibrante. A pregação explícita do Evangelho, o cuidado com a nossa casa comum, que é a criação de Deus, e o serviço carinhoso aos mais pobres, são os novos e belos capítulos que começamos a escrever juntos a partir de agora. E é por isso que o tema de 2026 ecoa como um chamado: com Maria em comunidade, conhecer e praticar a palavra. Esta temática convida cada devoto a mergulhar na centralidade da Bíblia. Sentados na escola de Maria, com o coração humilde, aprendemos que a palavra de Deus não é um texto estático ou esquecido no passado, mas uma revelação viva que fala ao nosso hoje. 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

0: 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Fiquemos todos com Deus por intercessão de Nossa Senhora Aparecida e até o próximo quadro Você e o Livro.
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10: Assim como sois ricos em tudo, na fé, na palavra, na ciência, em toda dedicação e no amor que nos une a vós, sede também generosos nesta obra de bondade. 2 Coríntios 8:7. Temos aqui o apóstolo Paulo na sua campanha em favor

0: de oferta para a igreja de Jerusalém. Ele diz bem claramente: não digo como quem manda. E também não apela para as antigas leis, como a do dízimo, por exemplo. É muito mais simples, muito mais produtivo quando se apela para uma lei qualquer. A lei nos força a agir. É como um aguilhão, como a espora no lombo do animal que esforça e que reforça o grito de vamos que dá o condutor. Com o grito e a espora, o animal acorda e dá um salto. Ele percorre uma distância considerável e que muito alegra aqueles que promoveram o dízimo. A lei também nos lembra o castigo oferecido àqueles que não a cumprem, ao oferecer recompensas extraordinárias, às vezes até mirabolantes. Lembramos, a oferta não é a privação do castigo e muito menos uma recompensa por algo a ser dado. A oferta é simplesmente a doação de um espírito livre cheio de amor que reconhece o bem recebido de Deus e deseja retribuir, fazendo o bem porque seu coração não deseja fazer outra coisa. Quem visa a um bem futuro atrasa o seu dízimo, fazendo comercialização com Deus. Quando ganhar mais, vou contribuir. Paulo apela no seu discurso, falando sobre a mordomia e os seus desafios. Deus nos fez ricos na fé, na palavra, na ciência, no amor. Logo devemos ser generosos nessa obra de bondade. A nossa igreja tem despesas com obras materiais, a conservação do prédio, dos bancos, a missão na nossa cidade e a missão em outros países. A ajuda realizada no serviço social da igreja, o salário do pastor, entre outros gastos. Não devemos ser somente assistentes de culto. Deus quer a nossa contribuição, também em dinheiro. Senhor, eu preciso ser um membro que coopere com a obra da minha comunidade. Ajuda-me a ser mais responsável. Amém.
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1: Com a Mãe Aparecida, Rede Aparecida de Rádio, muito obrigado a você que nos faz companhia, você que nos acompanha através do aplicativo, através do portal A12, também através das rádios parceiras que integram a Rede Aparecida de Rádio. Muito obrigado por estar conosco nesta madrugada. Vamos juntos acompanhar neste momento os Títulos Marianos com Elô Silvério.
2: E hoje vamos conhecer a devoção a Nossa Senhora do Rosário. O povo da Guatemala, com sua história de guerras e vulcões, tem recorrido desde o início de sua colonização aos favores de sua Virgem Protetora, Nossa Senhora do Rosário. A devoção ao Rosário foi difundida na Guatemala pelos missionários dominicanos que ali fundaram suas casas do Rosário para educar os filhos dos indígenas. O carisma dos dominicanos era divulgar os prodígios da reza do Rosário. Fundador da Ordem, São Domingos de Guzmão passava horas de suas noites diante do Sacrário, implorando a ajuda de Deus para combater as heresias que reinavam por toda a Europa. Certo dia, durante a oração, apareceu-lhe a Virgem Maria e indicou-lhe a recitação do Rosário como o grande meio de oração. A prova concreta de sua eficácia foi a vitória de Lepanto no século XVI. Conta a história que nessa batalha, os cristãos estavam prestes a ser derrotados pelos turcos. Em Roma, todos se uniram na reza do Rosário, ensinada pela própria Virgem Maria, e milagrosamente, os cristãos conseguiram a vitória. Nos últimos 30 anos, porém, o culto publicado A Mãe de Deus encontrou dificuldades na Guatemala, por causa da ditadura militar que tomou o poder no país. Muitos cristãos sofreram perseguições e mortes. Igrejas foram fechadas e milhares de católicos foram massacrados. A partir de 1995, graças ao fervor das orações daquele povo sofrido, sinais de esperança começaram a surgir. E em 1996, em sua visita ao país, o Papa da Paz, João Paulo II, disse à nação: "Este é um momento de graça para os guatemaltecos. Surge no horizonte um sinal de alegria com a assinatura de acordos que porão fim à sua recente história de guerra e de violência. Nossa Senhora do Rosário, rogai por nós."

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2: Bom dia, meu amigo, minha amiga. Um estudo da Universidade da Califórnia, nos Estados Unidos, entrevistou várias pessoas ao longo de 3 décadas. A pesquisa incluía a seguinte pergunta: cite a época mais feliz da sua vida. 8 de cada 10 pessoas respondiam que a época mais feliz de suas vidas era agora. Ou seja, ao longo de 30 anos, as pessoas continuavam sentindo que a melhor fase de suas vidas era a atual. Uma pesquisa como essa serve para refletirmos sobre algumas coisas. Uma delas é a velha reclamação sobre estarmos envelhecendo. Sim, porque não ficamos mais jovens a cada dia, e sabemos disso. No entanto, mesmo sendo algo inevitável, não cansamos de ouvir resmungos por aí. Não só isso. Quantas pessoas não conhecemos que têm medo, um verdadeiro pavor de envelhecer? Quantas gastam dinheiro, tempo e a própria vida tentando remediar o irremediável, que as

0: Ou elas estão presas ao passado, ou têm medo e tentam se preparar para o futuro. Mas a própria pesquisa revela que, quando confrontadas, as pessoas não têm dúvida em responder qual é o melhor momento de suas vidas. E esse momento é hoje. Isso é de uma sabedoria extrema, pois só podemos viver verdadeiramente o hoje. É como se estivéssemos dirigindo um carro por uma estrada. Ainda estamos longe do nosso ponto de chegada e já partimos há algum tempo. O que podemos fazer é aproveitar a viagem, sentir o vento no rosto, ver a paisagem, as cores e as luzes de tudo aquilo que está ao nosso redor. Passar a viagem imaginando o ponto de chegada, em como vai ser, não vai alterar nada no caminho. Pior, se ficarmos olhando para o retrovisor, ou seja, presos ao passado, acabamos perdendo o hoje, e um acidente pode nos fazer perder o futuro. Portanto, reflita. De tudo o que você já viveu e de tudo aquilo que ainda está por vir, será que você pode dizer que hoje é o melhor momento da sua vida? Aproveite o dia de hoje, já que ele é o único que você pode viver por inteiro. E até o nosso próximo encontro.
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0: Estamos de volta com a Mãe Aparecida, aqui pela Rede Aparecida de Rádio. Muito obrigado a você que nos acompanha através da 104.3 FM, através do nosso aplicativo Aparecida, e a você que nos ouve em todo o Brasil através das rádios parceiras, rádios que integram a Rede Aparecida de Rádio. Muito obrigado, acolho também com muito carinho você que nos ouve através da Rádio Cultura FM em Aracaju, no Sergipe, Rádio Onda Sul FM em Francisco Beltrão, no Paraná, Rádio Medianeira, na cidade de Santa Maria, no Rio Grande do Sul. Muito obrigado pelo seu carinho, pela sua companhia. Neste momento, eu te convido a juntos acompanharmos, rezarmos, colocarmos as nossas intenções aos pés da Mãe Aparecida, pedir, agradecer e, claro, sempre pedir as bênçãos da Mãe Aparecida. Vamos juntos acompanhar o Santo Terço. Quem nos conduz nesta oração de fé e esperança é o Padre Vanderlei Souza, missionário redentorista. Reze conosco, com fé e esperança, juntos, lado a lado com aquela que é mãe de todos nós, Nossa Senhora Aparecida.
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4: 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Estamos de volta com o programa Com a Mãe Aparecida, na Rede Aparecida de Rádio. Agora, na Rede Aparecida, reze conosco o Terço Mariano.
6: Um bom dia, meu querido irmão, querida irmã. São 4 horas da manhã. Nos encontramos neste momento junto com a Mãe Aparecida para rezar o Santo Mistério do Terço, agradecendo a Deus as bênçãos e graças alcançadas em nossas vidas e também implorando que a sua misericórdia infinita se faça presente em nós. Hoje, sábado, vamos meditar e contemplar os mistérios da alegria.

0: Vamos juntos invocar a Santíssima Trindade. Em nome do Pai, e do Filho, e do Espírito Santo. Amém. Ofereçamos todas as nossas intenções, daquelas pessoas que nos pediram que rezemos por elas. Oferecemos agora a sua intenção, você que está conosco neste momento. Divino Jesus, nós vos oferecemos este terço que vamos rezar, meditando nos mistérios da vossa redenção. Concedei-nos, por intercessão da Virgem Maria, Mãe de Deus e Nossa Mãe, as virtudes que nos são necessárias para bem rezá-lo e a graça de ganharmos as indulgências desta santa devoção. Oferecemos particularmente, em desagravo dos pecados cometidos contra o teu Santíssimo Coração e o Imaculado Coração de Maria, pela paz do mundo, pela conversão dos pecadores e pelas almas do purgatório. Oferecemos também, pelas intenções do Santo Padre e o Papa, pelo aumento e santificação do clero, pela santificação das famílias, pelas missões e pelos doentes e cuidadores dos doentes, médicos, enfermeiros, auxiliares. E eu convido você, meu querido irmão, querida irmã, agora no instante de grande intimidade com Deus, e faça o seu oferecimento pessoal. Aquelas intenções que você traz em seu coração, um pedido, um agradecimento, um louvor, para quem você quer rezar hoje, peçamos a Maria, a nossa Santíssima Virgem Maria, que interceda por todos nós nesses pedidos que dirigimos a ela através da oração do Santo Terço, na certeza que seu Filho Jesus receberá e atenderá todas as nossas orações. Renovemos a nossa fé na alegria de sermos povo de Deus, família de Jesus Cristo. Creio em Deus Pai Todo-Poderoso, Criador do céu e da terra, e em Jesus Cristo, seu único Filho, nosso Senhor, que foi concebido pelo poder do Espírito Santo. Nasceu da Virgem Maria, padeceu sob Pôncio Pilatos, foi crucificado, morto e sepultado. Desceu à mansão dos mortos, ressuscitou ao terceiro dia. Subiu aos céus, está assentado à direita de Deus Pai Todo-Poderoso, donde há de vir a julgar os vivos e os mortos. Creio no Espírito Santo, na Santa Igreja Católica, na comunhão dos santos, na remissão dos pecados, na ressurreição da carne, na vida eterna. Amém. Em louvor à Santíssima Trindade. Pai nosso que estais nos céus, santificado seja o vosso nome. Venha a nós o vosso reino, seja feita a vossa vontade, assim na terra como no céu.
1: O pão nosso de cada dia nos dai hoje. Perdoai-nos as nossas ofensas, assim como nós perdoamos a quem nos tem ofendido. E não nos deixeis cair em tentação, mas livrai-nos do mal. Amém.
0: Nós te louvamos, Santíssima Virgem Maria, Filha de Deus Pai. Ave Maria, cheia de graça, o Senhor é convosco. Bendita sois vós entre as mulheres, e bendito é o fruto do vosso ventre, Jesus.
1: Santa Maria, Mãe de Deus, rogai por nós, os pecadores, agora e na hora de nossa morte. Amém.
0: Nós te louvamos, Santíssima Virgem Maria, Mãe de Deus Filho encarnado. Ave Maria, cheia de graça, o Senhor é convosco. Bendita sois vós entre as mulheres, e bendito é o fruto do vosso ventre, Jesus. Louvamos, Santíssima Virgem Maria, Mãe de Deus Filho encarnado. Ave Maria, cheia de graça, o Senhor é convosco. Bendita sois vós entre as mulheres, e bendito é o fruto do vosso ventre, Jesus.
1: Santa Maria, Mãe de Deus, rogai por nós, os pecadores,

0: Aparecida Música, Fé e Missão, tá aí o Sammy Rico, filho da lenda, o filho do José Rico, cantando com Guilherme Santiago, aquele pupurri pra sertanejo nenhum botar defeito com Descida e duas camisas. E essa eu quero mandar pra minha amiga Dona Terezinha, aqui na cidade de Aparecida. A Dona Terezinha, que gosta demais do Sammy Rico, esteve com ele esses dias aqui no Terra da Padroeira, e ela que tem um carinho enorme pelo Sammy Rico, é ou não é, Dona Terezinha? E com certeza curtiu ouvir ele fechando esse bloco juntamente com Guilherme Santiago, e duas modas daquelas que com certeza ninguém coloca defeito: Descida e duas camisas. E agora é hora do Amigo do Campo ficar bem informado com as principais notícias e informações do mundo agropecuário.
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3: E o mercado de créditos de carbono continua ganhando força e já é visto por muitos produtores como uma nova oportunidade de renda. Na prática, propriedades que adotam boas práticas ambientais, como recuperação de áreas degradadas, plantio de árvores e conservação do solo, podem gerar créditos e negociá-los com empresas que buscam compensar suas emissões. O tema ainda é novo para muitos produtores, mas especialistas acreditam que esse mercado deve crescer nos próximos anos, se tornando uma importante fonte de receita para o agro brasileiro.
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0: 6 horas, horário de Brasília.

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3: Começa um novo dia. Começa a nossa esperança. Começa a nossa oportunidade de amar mais a Deus e ao próximo, mais um momento da nossa vida. Hoje eu gostaria de rezar com você, pedindo a Nosso Senhor perdão dos nossos pecados. A gente tem que se lembrar que, infelizmente, nós ofendemos a Deus. Não queremos ofender, mas muitas vezes ofendemos a Deus, até involuntariamente. A gente precisa estar sempre numa situação de penitência, ou seja, de conversão, suplicando a Deus perdão das nossas faltas. Um dos salmos mais bonitos da Bíblia é, sem dúvida, o Salmo 50, que foi composto por Davi depois de ter cometido um grande pecado, mas também depois de ter ouvido humildemente a palavra do profeta Natã. Davi é um convertido, você sabe, ele se converteu do pecado, fez penitência e depois pagou, né, a dívida do pecado com um trabalho totalmente dedicado em favor do povo de Deus. Mas quando ele foi alertado pelo profeta Natã do pecado que tinha cometido, ele rezou assim. Vamos rezar com ele? Rezem comigo. Tende piedade, ó meu Deus, misericórdia. Na imensidão de vosso amor, purificai-me. Lavai-me todo inteiro do pecado e apagai completamente a minha culpa. Eu reconheço toda a minha iniquidade. O meu pecado está sempre à minha frente. Foi contra vós, só contra vós, que eu pequei e pratiquei o que é mal aos vossos olhos. Mostrais assim quando sois justo na sentença e quanto é reto o julgamento que fazeis. Vede, Senhor, que eu nasci na iniquidade e pecador já minha mãe me concebeu. Mas vós amais os corações que são sinceros, Senhor. Na intimidade me ensinais sabedoria. Aspergi-me, ó meu Deus, e serei purificado do pecado. Mais branco do que a neve eu ficarei. Fazei-me ouvir cantos de festa de alegria ao Senhor, e exultarão esses meus ossos que esmagastes. Desviai o vosso olhar dos meus pecados, meu Deus, e apagai todas as minhas transgressões. Criai em mim um coração que seja puro. Dai-me de novo um espírito decidido. Ó Senhor, não me afasteis de vossa face, nem retireis de mim o vosso Santo Espírito.

0: Glória ao Pai, ao Filho e ao Espírito Santo, como era no princípio, agora e sempre. Amém. Que Deus nos perdoe das nossas faltas, nos dê sempre forças para reconhecermos os nossos erros e partirmos para um momento novo. Deus não quer ficar olhando os nossos pecados no passado, se nós já deles nos arrependemos, já fizemos uma boa confissão sacramental. Deus já não quer mais olhar esse pecado. Eles não existem para Deus. O que existe é o momento presente e a preparação para o futuro. Se você sinceramente está arrependido, fez uma boa confissão sacramental, fique tranquilo. Você está na paz, você está na inocência de Deus. Mas se você tem alguma coisa que está incomodando, pesa na sua consciência, procure imediatamente o sacramento da confissão e relate ao sacerdote o seu pecado e dele receba absolvição. Quantas vezes eu tenho experimentado essa bondade de Deus depois de me confessar? Quantas vezes eu tenho visto pessoas que às vezes tinham dificuldade de confessar, uma vez que resolveram, saem exultantes de alegria do confessionário, porque encontraram a misericórdia infinita de Deus, expressa no padre que ali estava para lhe dar absolvição. Rezemos hoje pedindo perdão e também pedindo ao nosso Senhor que nos livre dos caminhos do mal. Vamos agora rezar a oração do Ângelus com Nossa Senhora e logo depois receber a bênção de Deus reservada para esse dia. O anjo do Senhor anunciou a Maria, e ela concebeu do Espírito Santo. Ave Maria, cheia de graça, o Senhor é convosco, bendita sois vós entre as mulheres, bendito é o fruto do vosso ventre, Jesus. Santa Maria, Mãe de Deus, rogai por nós, pecadores, agora e na hora da nossa morte. Amém. Eis aqui a escrava do Senhor. Faça-se em mim segundo a tua palavra. Ave Maria, cheia de graça, o Senhor é convosco. Bendita sois vós entre as mulheres, e bendito é o fruto do vosso ventre, Jesus. Santa Maria, Mãe de Deus, rogai por nós, pecadores, agora e na hora da nossa morte. Amém. E o Verbo de Deus se fez carne e habitou entre nós. Ave Maria, cheia de graça, o Senhor é convosco. Bendita sois vós entre as mulheres, e bendito é o fruto do vosso ventre, Jesus. Santa Maria, Mãe de Deus, rogai por nós, pecadores, agora e na hora da nossa morte. Amém. Rogai por nós, Santa Mãe de Deus, para que sejamos dignos das promessas de Cristo. Oremos, infundi, Senhor, em nossas almas a vossa graça, para que, conhecendo pela anunciação do anjo a encarnação do Verbo, cheguemos por sua paixão e cruz à glória da ressurreição, por Cristo, Senhor nosso. Amém. Vamos agora pedir a Deus que nos abençoe. O Senhor esteja convosco, Ele está no meio de nós. Abençoe-vos Deus Todo-Poderoso, Pai, Filho e Espírito Santo. Amém.
1: Hoje eu quero abençoar o sal. O sal nós usamos todos os dias em nossas casas. Eu quero dar uma bênção para o sal. Depois você pode até pegar um pouquinho do sal e colocar na água. A água fica também abençoada. Seja uma água limpa, sobretudo uma água mineral, que você tenha certeza que possa ingeri-la. Ela será então fonte de saúde e de paz. A nossa proteção está no nome do Senhor, que fez o céu e a terra. O Senhor esteja convosco. Ele está no meio de nós. Deus de bondade, abençoai o sal, que mandastes o profeta Eliseu lançar a água para torná-la fecunda. Fazei, ó Deus, que por toda parte onde esta mistura de água e sal for aspergida, seja afastado todo o ataque do inimigo. E guarde-nos constantemente a presença do Espírito Santo.

por nosso Senhor Jesus Cristo, vosso Filho, na unidade do Espírito Santo. Amém. Abençoe-vos Deus Todo-Poderoso, Pai, Filho e Espírito Santo, e permaneça esta bênção para sempre. Amém.

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5: Amém.

Olá, bom dia! Como é que está? Tudo bem? Tudo tranquilo? Estamos chegando para mais um encontro de final de semana. Como é que você está, meu amigo? Como é que você está, minha amiga? Bom dia aos quatro cantinhos dessa querida Juiz de Fora que tanto amo. Bom dia, Zona da Mata Mineira. Bom dia, Minas Uai. Bom dia, Brasil. Bom dia, você do sítio, da fazenda. Bom dia para você da cidade. Bom dia, minha amiga dona de casa. Bom dia, meu amigo chefe de família. Bom dia, vovô. Bom dia, vovó. Alô, juventude desse Brasil. Alô, criançada. Receba com muito carinho nesse sábado maravilhoso o meu bom...

0: Deus é maravilhoso e tudo que ele nos proporcionar no dia de hoje, a gente agradece com muito carinho, só gratidão. Por isso, bom dia com muito carinho, tá? Estamos entrando no seu lar, na sua casa e obrigado desde já por abrir as portas, as janelas, a sua residência, o seu trabalho, o seu veículo, para que possamos entrar na sua vida nessa manhã de sábado e levar até você, além da boa nova, boa comunicação, entretenimento, música, aqui na Rádio da Família. É, já são 20 anos, né, com você. Por isso, bom dia com muito carinho. Eu quero, antes da gente começar o nosso trabalho, já tivemos a oração da manhã com Dom Gil, e agora nós vamos à sequência ao nosso trabalho fazendo a oração do comunicador. Por quê? Porque a gente pede a Deus que use a nossa voz como instrumento de evangelização, para que onde possa chegar a nossa voz, você possa realmente receber o nosso carinho, o nosso abraço, se lhe faltar hoje um momento de palavra, que a nossa palavra esteja junto com você. Por isso, meu amigo e minha amiga, nesta manhã de sábado, essa manhã maravilhosa, fria em Juiz de Fora, aliás, fria em todo o Brasil, né? A gente pede a você, meu amigo e minha amiga, que faça conosco a oração do comunicador. Bom dia. Senhor, fazei de mim um meio de vossa comunicação, onde tantos jogam bombas de destruição, que eu leve a palavra de união, onde tantos procuram ser servidos, que eu leve a alegria de servir, onde tantos fecham a mão para bater, que eu abra o coração para acolher, onde tantos adoram a máquina, que eu saiba valorizar e venerar o ser humano, onde tantos endeusam a técnica, que eu saiba humanizar a pessoa, onde a vida perdeu o sentido, que eu leve o sentido de viver, onde tantos me pedem um pão, que eu saiba ensinar a plantar, onde tantos estão sempre distantes, que eu seja alguém sempre presente, onde tantos sofrem a solidão na humanidade, que eu seja a presença viva do encontro, onde tantos vivem a matéria que passa, que eu viva o espírito que fica, onde tantos só olham para a terra, que eu saiba olhar para o céu. Senhor, fazei de mim um comunicador de vossa vida, de vossa paz, de vosso amor. Amém. No silêncio do seu coração, possa dizer amém também. Bom dia com muito carinho para você, meu amigo e minha amiga. Só gratidão pelo dia de hoje. Obrigado, Senhor, pelo dom da vida. Obrigado por fazer de mim um comunicador nessa rádio maravilhosa. Por isso, hoje estamos juntos para mais um encontro. E hoje, com certeza, a gente comemora o Dia Mundial do Refugiado. Hoje também é o Dia do Revendedor. A você, meu amigo e minha amiga, que exerce a profissão de revendedor. São vários, né, nesse Brasil. Receba o nosso bom dia, o nosso abraço. A Igreja Católica celebra Santo Alberto e a bem-aventurada Margarida. Bom dia com muito carinho, sabe por quê? Eu tô entrando no seu lar e tô sempre, sempre, sempre de bem com a vida. Vem comigo nessa manhã de sábado. Olha o tamanho do meu sorriso nessa manhã. Bom dia com muito carinho. Abraço carinhoso para você, seja você onde estiver. A partir de agora, a gente começa esse sábado sertanejando. Tem sertanejo bom demais até às 7 da manhã. Às 6:30, a gente para o nosso cafezinho de todo dia. Sabe para quê? Para alimentar da nossa leitura orante a nossa Lexo Divina. Vamos receber Padre Dontes às 6:30. Às 7, um giro pelas informações. O Notícias em 30 entra no ar com a Rádio Aparecida. Aí une Rádio Catedral e Rádio Aparecida, unidas pela informação às 7 da manhã, no Notícias em 30. Hoje tem oração com ele, Padre Reginaldo Manzotti, porque evangelizar é preciso sempre, né? Assim, no finalzinho da segunda hora do nosso programa, nós vamos fazer aquela oração em agradecimento e gratidão pelo dom da vida e agradecendo a Deus por tudo ao lado de Padre Reginaldo Manzotti. Às 8, Padre Marcelo Rossi, o Momento de Fé, edição de sábado, um programaço para você. Eu volto às 9 da manhã, hoje falando muito, aquele dedinho de prosa através do WhatsApp, que é o 988976570. Nós vamos falar sobre o aniversariante do dia. Hoje é o teu aniversário, é? Feliz aniversário pra você. Parabéns desde já, aquele carinho de toda a equipe da Rádio Catedral, abraçando a você, meu amigo e minha amiga, na homenagem aos aniversariantes do dia, 9:40, tá bom? Aí daqui a pouquinho, a partir das 8, nós vamos indicar duas músicas. Nós vamos saber qual é o perfil musical do nosso aniversariante do dia de hoje. Ah, você vai me ajudar, claro, né? Escolher qual das duas músicas nós vamos fazer a homenagem aos aniversariantes do dia. Ainda te falo sobre um amigo colaborador. Hoje tem, eu vou te contar aí uma historinha bacana de como a Rádio Catedral, nesses 20 anos, faz parte da vida dos nossos ouvintes e marca presença no dia a dia. Amigo colaborador é um quadro que a gente convida sempre a participar conosco. Às 10 da manhã tem ele, Padre Reginaldo Manzotti, Experiência com Deus. Às 11, Padre Camilo, Camilão, conosco no DNA da Fé deste sábado. E logo mais, ao meio-dia, tem a bênção dos alimentos com ele, Padre Expedito, nosso diretor aqui da Rádio Catedral. Por isso, vem comigo. O De Bem com a Vida tá no ar com todo carinho para você.
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0: Com.br. Olha o tamanho do meu bom dia! E tem alegria junto, claro.
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0: Bom dia com muita alegria nesse sábado. Dá licença que eu tô chegando. Junto pra mais um
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0: Sertanejo Bom Demais. Vamos sertanejar nessa manhã com muito carinho pra você, meu amigo e minha amiga que nos acompanha. Obrigado a você do sítio, da fazenda. Ajeita aí um lugarzinho na sua mesa. Eu vou tomar um cafezinho com você. Eu daqui, você daí, ouvindo música sertaneja de qualidade e te convidando a viver o melhor da música sertaneja. Esquece não. 6:30 encontro com a nossa leitura orante, a nossa Lexo Divina. Pra começar, bom dia pra você, meu amigo e minha amiga. Chitão e Chororó começa, abre os trabalhos de hoje sertanejando. 6:20, vai perder hora não, viu? Você vai sair pro trabalho? Aumenta só um pouquinho o volume do Radicante com Chitão e

0: 6:23, acerte os ponteiros comigo, a Rádio Catedral, a Rádio da Família, 20 anos evangelizando, tocando sempre o seu coração e a sua vida. Bom dia com muito carinho para você que está despertando para mais um dia conosco. Deixa eu mandar aqui abraço já no nosso sertanejo bom demais, ao nosso amigo, né, Fábio Chaga. Ô Fábio, um abraço, tudo de bom, meu querido. Bom dia com muito carinho para você e todos aí que te cercam nesta manhã, tá? Tá dizendo aqui, olha, Fábio Chagas, o bom pastor, já na sintonia. Bom dia, Fábio. Tudo de bom, carinho especial para você e toda a sua família. O ouvinte assíduo, tá sempre ligado conosco, sempre mandando as suas mensagens, sempre antenado com a Rádio Catedral. É o nosso amigo Quirino, né? Tá sempre ouvindo a gente lá na Estrada do Ganso. Fala, Quirino, bom dia.
1: Fala, meu amigo Cacau. Aqui é o Quirino da Estrada do Ganso.
0: Fala aí, meu querido.
1: Fala comigo.
0: Opa, só se for agora.
1: Manda uma música bem bonita para nós aí.
0: Só se for agora.
1: Fala com a turma lá do baixo que eu vou pra chegar lá.
0: Opa.
1: Agora mesmo, aqui tem café no bule.
0: Tá certo, querido.
1: Bom fim de semana pra vocês todos da rádio aí, fica com Deus.
0: Obrigado, meu querido. Bom dia com muito carinho pra você.
1: Alô,
0: também.
1: Valeu,
0: querido. Alô, Estrada do Ganso, alô, Pirapitinga. Alô, Fabinho, tá lá em Pirapitinga ouvindo a gente também. Alô especial lá pra Corujas, o meu amigo Matheus, o Cezinho Romeu, lá em Bia Sorte acompanhando a gente.

0: O nome da música é Prece de um Vagabundo, a música do Fábio e também do Franco aqui na programação Catedral 102.3. É o sertanejão bom demais já preparando os nossos corações para receber a leitura orante de hoje. Bom dia, 6h27.
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0: Sertanejo bom demais. É bom demais sertanejar pelas ondas da Catedral 102.3, a Rádio da Família. Fique atento aí, porque hoje tem muita coisa boa, viu? Bom dia, bom sábado pra você.
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0: 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Ó, é só passar lá, viu?
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13: 6:29.
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13: Muita fé, reflexão e música no seu rádio. Um excelente sábado para você que tá despertando para mais um dia. Bom dia, tá? Bom dia. Tá preparando aquele cafezinho gostoso aí? Pois é. É momento da gente parar aquele cafezinho nosso de todo dia para alimentar na nossa leitura orante, a nossa Lexio Divino. O convite é feito para você, para sua família, todos os dias, 6:30, nós recebemos Padre Dontes e a nossa leitura orante. Por isso, bom dia, Padre Dontes, seja bem-vindo. É um prazer imenso recebê-lo pelas manhãs. A sua bênção, Padre.
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Em nome do Pai, do Filho e do Espírito Santo. Amém. Espírito Santo de luz, dai-nos o dom da sabedoria para distinguir o bem do mal e a verdade da mentira. Guiai-nos a cada passo, em cada dia, para que sigamos o caminho do Evangelho, com a ajuda de Maria, por Cristo nosso Senhor. Amém. De nossa leitura orante da Santa Palavra, nosso encontro com Deus aqui de cada dia. Estamos cheios de gratidão pelo Senhor que nos convida aqui a esta mesa, ou nos chama a esta fonte inesgotável da Palavra Divina. Estamos no capítulo 5, primeiro capítulo ainda, né, do Sermão da Montanha. E agora, hoje, então, começamos a explicação que Jesus vai dar acerca de cada mandamento. Ele começa pelo mandamento central, né? O mandamento 5 é o mandamento central. E Jesus começa por esse, né? O mandamento lá é não matar, né? Não matar. Os mandamentos mais antigos eram sempre feitos iniciando com não, né? Em hebraico lo, né? Então não matar, né? O mandamento do meio. Há quatro mandamentos antes, quatro mandamentos depois, esse é o do meio. Então, não matar, Jesus vai explicar o que ele entende por não matar. Uma explicação muito profunda e bonita, vamos acolher hoje. Então, é Mateus, agora corrigindo, capítulo 5, versículos 21 e 22. Mateus, capítulo 5, versículos 21 e 22. Você sabe, a nossa tradução é a tradução da Bíblia da CNBB. Então, repito, Mateus capítulo 5, versículos 21 e 22. E a nossa tradução é a tradução da Bíblia da CNBB. Ouçamos agora a Santa Palavra. Ouvistes o que foi dito aos antigos: não cometerás homicídio. Quem cometer homicídio deverá responder no tribunal. Ora, eu vos digo, todo aquele que tratar seu irmão com raiva deverá responder no tribunal. Quem disser ao seu irmão imbecil deverá responder perante o sinédrio. E quem chamar seu irmão de louco poderá ser condenado ao fogo do inferno. Então, irmãs e irmãos, Jesus diz: não matarás, né? Não cometerás homicídio, né? E todo mundo pensa, né? E lá no Antigo Testamento tem até várias atenuantes, né? Tentativa de assassinato, né? Ferimentos, né? Uma série de coisas físicas, né? Pedradas, facadas, né? Até se você cava um buraco e não cuida do buraco, alguém cai no buraco e morre, se é o boi, se é a pessoa. Então, o código da lei lá no Antigo Testamento, né? Gênesis e Levítico, já tem as várias casos, a casuística toda do mandamento não matar. Jesus agora vai fazer o mesmo. O que que ele considera não matar, né? Então, lá está dito: quem matar será levado ao tribunal. Então, Jesus diz três vezes, falando de outras mortes, que não é com faca, que não é com pedra, que não é cavando buraco, mas são mortes terríveis, são mortes muito mais comuns, mortes até do dia a dia, e que a gente tem que alertar, nos alertar para isso. Que pode ser que cometamos um homicídio desse sem nos dar conta. Então, Jesus está aprofundando imensamente o mandamento não matarás. E todas aquelas nova formulação de Jesus sobre não matar,
também leva ao tribunal, também leva ao sinédrio e também leva ao inferno, leva à condenação definitiva. Então, a primeira é: não trate o irmão com raiva. Não matar é não tratar o irmão com raiva. Ninguém merece raiva. Ninguém. Ninguém merece um tratamento indevido. Ninguém. Ah, mas explodi. Então, cuide para não explodir. Pode ser que essa explosão, na hora errada, elimine aquela pessoa mesmo para sempre. Pode ser que não vai ter mais conserto depois da sua explosão. Então, não. Tratar alguém com raiva é também matar. E quem trata alguém com raiva, com ódio, é juiz, é réu do tribunal. Isso é um crime tão grave como matar com a faca, tratar com raiva, desprezar, tratar com raiva, com desprezo. Lembro sempre da minha avó, né? Que era uma senhora muito simples, sempre morou na roça e na convivência depois na cidade, já idosa, né? Porque ela tinha sua forma de trajar, né? Seu pensamento próprio da roça. Ela então se sentia muito, sofria muito se alguém fazia pouco caso dela, né? O pouco caso não é provavelmente uma raiva, mas é um desprezo. Você, por a pessoa estar vestida assim, ou ser dessa forma, ou pensar dessa forma, você taxa desprezando, né? Então, é uma espécie de raiva preconcebida, preconceito, né? Então, quem fizer isso, réu de tribunal. Mas pode ser que não seja só um tratamento assim, pode ser que você diga, rotule o seu irmão de imbecil ou de louco, né? Então, assim a Bíblia de Jerusalém, a Bíblia da CNBB traduz imbecil ou louco, né? É um rótulo em que diminui a pessoa, né? Diminui a pessoa. Por algum motivo você se deu o direito, né, de diminuir a pessoa. Realmente hoje isso é crime. Se você faz isso é crime, né? Você pode incorrer mesmo num processo, né? Porque você está menosprezando e prejudicando e maltratando uma pessoa, né? Ninguém pode fazer isso, ninguém pode rotular a pessoa de um rótulo assim indevido, né? Então é um crime mesmo. Mas isso pode ocorrer em situações em que o pai faça com o filho e o filho se sinta realmente para sempre um tapado, um imbecil, um ignorante, um rude, um bárbaro, né? Palavras horrorosas, né? Um violento, um brutamonte, um tosco. São essas, esse tipo de palavra não se usa. Hoje não se usa nem para os animais essas perguntas, mas para uma pessoa humana, irmão, irmã, seja quem for. Nós não temos que usar esses rótulos terríveis, né? Que podem, se o professor falar para o aluno,

Além de ser crime, mas mais do que o crime, pode destruir aquela pessoa para sempre. E nós, eu tenho exemplo disso na minha própria vida, e talvez você tenha muitos, de uma palavra indevida pronunciada por uma pessoa de peso que você não esperava numa hora tal de fragilidade sua, que essa palavra ficou para sempre, te prejudicou para sempre, te matou para sempre. Então, irmã, irmão, vamos cuidar das palavras, elas podem ser autênticos e verdadeiros assassinatos, rótulos especialmente. Falemos as palavras boas, falemos as palavras do evangelho, falemos as palavras do amor, estas só animam, ajudam, enriquecem. Ou se não podemos falar, falemos nada, mantemos o silêncio respeitoso, o olhar respeitoso. Nem devemos pensar nessas palavras ruins, devemos eliminá-las do nosso pensamento, porque um dia a gente escorrega e acaba falando. Então é melhor não pensar nelas, cortá-las do seu mapa. Pedimos a Deus essa graça, que podemos incorrer no homicídio, né? Pode nos levar ao inferno por ter desprezado e maltratado os irmãos. Que Deus nos ajude. Veja como Jesus interpretou diferente o mandamento: não matarás. Podemos matar de alguma forma, infelizmente. Eu tenho visto muitas mortes pelo zap. Porque pior que falar, porque depois o vento leva a palavra, é escrever, registrar, gravar, que vai ficar lá para sempre. Toda vez que a pessoa, eu apago, quando vem uma palavra indevida, quando vem algum desaforo, eu prefiro apagar. Não quero guardar isso. Aconselho você também a apagar. Não guarde no zap desaforos de quem quer que seja. E nem os faça, pelo amor de Deus. O zap não foi feito para isso. Rede social não foi feito para isso. Feito para nos aproximar, né? Nos aproximou tanto, conhecemos tantas coisas bonitas por elas, mas que seja sim coisas bonitas e verdadeiras. Se não temos nada de bonito para anunciar, anuncie a palavra de Deus, né? Esses dias coloquei lá a palavra de Deus e logo de manhã cedinho uma pessoa agradeceu: essa palavra me salvou hoje. Falei: gente, que interessante, nem imaginei que podia essa palavra ser tão importante assim naquele dia para aquela pessoa. Depois fui a um funeral e a pessoa pegou no celular a mesma palavra que eu tinha postado e leu no funeral, que para ela foi, era um funeral de uma pessoa jovem, e para ela aquela palavra. Então a palavra de Deus é milagrosa. Não deixemos a nossa, que é duvidosa, e coloquemos a palavra de Deus, para que jamais incorramos nesse desatino de matar alguém com uma palavra, com um rótulo, com um pensamento, um juízo indevido e maldoso. Pedimos a Deus essa graça de um coração puro como o dele, e damos glória ao Pai, ao Filho e ao Espírito Santo, como era no princípio, agora e sempre. Amém. Colhemos a bênção, Pai de bondade, o vosso Santo Espírito vasculhe nossa mentalidade, nosso interior, para tirar dela qualquer palavra ou juízo indevido que nos afasta dos irmãos e nos afasta de vós. Que o Santo Espírito, no seu fogo que tudo consome e devora, devore nossas más palavras e coloque nos nossos lábios somente as tuas palavras, ó Pai de bondade, as palavras da Santa Escritura. Abençoai-nos com esta pureza dos lábios, em nome do Pai, do Filho e do Espírito Santo. Amém.

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2: Bom dia, com muito carinho, 6h43, acompanhamos aí a nossa leitura orante, a nossa Lexo Divina ao lado de Padre Dondes, e todas as manhãs, às 6h30, você, sua família e todos podem acompanhar conosco também. E se hoje, sábado, você perdeu alguma parte do Vinde Verde, logo mais a partir do 12h40, você pode acompanhar conosco novamente. Mas todas as manhãs, coloca o relógio para despertar, para você acompanhar e se alimentar desse momento todo especial que é a nossa leitura orante, a nossa Lexo Divina. Já estamos de volta com você na programação Catedral 102.3 e assim nós vamos ficar até logo mais às 10 da manhã com O De Bem Com a Vida. Vem comigo, é bom demais ser você na sintonia da Rádio da Família.

0: 6h44 e a gente continua sertanejando aqui pelas manhãs da Rádio Catedral. Até as 7 da manhã tem o Sertanejo Bom Demais. E me conta aí, você já foi lá no Instagram já? Vai lá no Instagram, arroba Rádio Catedral JF, dá aquela espiadinha, segue pra gente seguir você. No Facebook você encontra sempre uma boa nova e um bom apetite. Então tá esperando o quê? Dá aquela acessada, você vai ouvindo boa música sertaneja e acessa aí as redes sociais da Rádio Catedral. Bom dia, continua o nosso
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0: Deixa eu abraçar aqui a minha amiga Vilma, sempre ligada com a gente, sempre acompanhando a programação Catedral. Ô Vilma, chega mais, bom dia, tudo bem, minha querida? Não, é a nossa amiga, é a Vilma, não, aqui é a Zélia, né? Ô Zélia, perdão, tava confundindo aqui.
2: Bom dia, Cacau, é Zélia do Grama.
0: Sim, sim, Zélia.
2: Quero desejar hoje esse programa para todos os ouvintes, toda a minha família, toda a família de vocês, de
0: obrigado.
2: Bem com a vida sempre.
0: Sempre.
2: Mesmo com esse frio aí, né?
0: Tá frio danado.
2: Vamos em frente.
0: Opa, o um cafezinho faz
2: todos
0: bem.
2: Todos nós, né?
0: Sim.
2: E quero te pedir para tocar pra gente uma música bem bonita aí, manda para todos os ouvintes. Não vou pedir a música não, são tantas músicas bonitas.
0: Sim.
2: Aí você manda a próxima aí para todos os ouvintes, tá bom?
0: Tá
2: sem
0: bem,
2: exceção.
0: Tá bem.
2: Fique com Deus, um ótimo final de semana, um ótimo sábado.
0: Para você também, viu? Um abraço aí para todos do Grama, Parque Independência, tem outra Zélia também sempre acompanhando a gente. A Fatinha, Fatinha lá do Esplanada, sempre ouvindo. Ô Fatinha, bom dia para você, como é que tá, minha amiga? A Regina do JK também sempre nos acompanhando. Um abraço para Josiane, lá de Nova Era. Um abraço também para Ritinha de Cássia e para vovó dela. A nossa amiga tá sempre ouvindo a gente, sempre nos acompanhando lá na Cidade Alta. O seu Milton Garcia tá sempre antenado conosco. Ô seu Milton, como é que você tá? Tá tudo bem por aí, meu querido? Um abraço carinhoso, viu? Bom dia para as cidades vizinhas que estão na sintonia. Daqui a pouco eu vou mandar um alô para as cidades vizinhas já conosco também, já na sintonia Catedral. Sertanejão bom demais, até as 7 da manhã, 6h47. Lembra do G. Giovanni? Quem é que não lembra, né? Tocando música sertaneja de qualidade no Sertanejão bom demais. Essa é bonita, 6h48. Perca a hora nesse sábado, não. Bom dia, feirantes!

0: Hoje é Giovanni com Caçador de Corações aqui na programação Catedral. O Sertanejão segue com você até as 7 da manhã. Vamos sertanejando juntos.
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0: 6:50, o famoso, né? Esse é o famoso 6:50 e a gente segue por aqui, né? Tocando música sertaneja. Deixa eu abraçar o pessoal lá da Mantiqueira, sempre ouvindo a gente aqui, ó. Chegou a mensagem. Bom dia, Cacau. Frio de 11 graus. Um ótimo final de semana pra todos. Aí o Zequinha tá lá na Mantiqueira. Tá frio aí, né, Zequinha? Aliás, alô Mantiqueira, alô Santos Dumont, o Everaldo Barbeiro. Oi, Edmar, como é que tá aí? Tá uns 10 graus aí, uns 8 graus aí no patrimônio aí? Um abraço com muito carinho pra você. Alô, pessoal de Barbacena também. É frio, hein? Alô, Barbacena, um abraço pessoal do bairro Nova Cidade, aquela turma maravilhosa. Paraíso Garcia, Antônio Carlos, um abraço carinhoso lá pra zona rural de Antônio Carlos. Pessoal ligado com a gente, né? Sempre acompanhando a gente, ligados conosco também lá no Santa Fé. Ô Marquinhos, tem muita cerração por aí? Tá dando pra sair de casa ou tá fazendo aquele cafezinho pra dar esquentada no peito aí? Um abraço pra você e sua família. Um alô especial pro pessoal de Minas Fortes, dá mais uma vez. Carinho especial pra turma de Pedro Teixeiras, Lima Duarte. Alô, Lima Duarte, turma boa, tá frio aí também. Abraço pro pessoal de Olaria. Ô, senhor Antônio, cuida aí, meu querido. Café quente, não fica tomando frio não, viu? Senhor Antônio tá lá em Olaria ligado com a gente. A Cláudia também, sempre nos acompanha com muito carinho. Um abraço lá pra Petrópolis. Ô, Zenilda, tá frio por aí? Quantos graus tá girando aí Petrópolis, Pedro do Rio? Um abraço pra Teresópolis também. Como é que tá aí o frio aí? Tá dando pra encarar legal? Um bom cafezinho, né? Aquele café, aquele tradicional café, bem quentinho pela manhã, aquece. Mas tá frio demais, né, gente? Então, fica pra nós, né? Um abraço pro pessoal lá de Pirapitinga, meu amigo Fabinho, o Quirino também. Ele falou que vai descer pra fazenda de baixo pra tomar café. Eu queria melhor fazer o café no fogão de lenha na fazenda aí, onde você tá. E depois você vai, deixa passar essa cerração aí, meu querido. O negócio tá feia a coisa, viu? Um abraço pros feirantes. Tem cerração nem chuva, né? É sol, chuva, cerração. O pessoal tá lá fazendo a sua feira livre. Hoje o pessoal tá em Benfica. Um abraço para os feirantes de Benfica, sempre conosco. Um carinho especial para vocês aí. E obrigado pela sintonia nessa manhã. Já já você acompanha Notícias em 30, o Brasil e o Mundo, Rádio Catedral e Rádio Aparecida, unidas pela informação. Para esquentar esse frio, trazer aqui os rapazes para cantar aqui, esquentando aquela festa na roça, para dançar aquele forrozinho gostoso. Ô forrozinho arretado, hein? 6:53. Baile na roça? Se dança assim, ó.

Eita, mais uma boa música pra você aqui no nosso sertanejão bom demais, abraçando você onde quer que você esteja, abraçando com muito carinho também a turma ligada com a gente lá no Piau. Alô, meu amigo Luiz do Sagrado, sempre nos acompanhando, a Luciene Reis também, sempre acompanhando a gente. Um especial pro meu amigo Barbosão. Ô Barbosa, tá tudo bem por aí, meu querido? Um abraço pra você.

0: você, tudo de bom, carinho especial pra ti aí, tá? Bom dia.
1: Bom dia a todos os ouvintes da nossa querida Rádio
0: Padre Anchieta.
1: Meu abraço fraterno aqui do Padre Anchieta e de toda a comunidade paroquial de Lima Duarte. Deus abençoe a todos. Fiquem com Deus.
0: Um abraço, obrigado, Padre Anchieta. Sua bênção nesta manhã, manhã maravilhosa, né? Estamos juntos sempre, sempre, abraçando aí a todos os nossos amigos e amigas na sintonia com a Rádio Catedral 102.3. Está chegando Christian Ralph. Essa também é bonita, hein? Ausência aqui na programação Catedral 102.3. 6:55, já já tem notícias em 30.

0: dia, Silas, fechamos o nosso encontro sertanejo desse sábado com Christian Ralph Ausência. Amanhã, 6h10 da manhã, logo após a oração do novo dia, estaremos com o encontro marcado com a música sertaneja. Você é o nosso convidado a estar conosco sempre vivendo e sertanejando pelas manhãs de final de semana da Rádio Catedral. Na sequência, vamos ficar bem informados nesse sábado. Na sequência, tem Notícias em 30. Eu volto, tá? Volto com você logo após, trazendo aí a oração com o padre Reginaldo Manzotti e aquela hora de música boa, né? Tocando música no seu rádio. Bom, esquece não, amanhã 6h10, logo após a oração do novo dia, um novo encontro com a música sertaneja aqui pelas ondas da Catedral 102. Amanhã tem mais. Ah, tem.
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0: Vem aí Notícias em 30.
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3: Olá para você que nos acompanha aqui pelas emissoras da Rede Aparecida de Rádio e Signis Brasil. Sábado, 20 de junho de 2026, começa o Notícias em 30, especial resumo da semana. Os principais destaques do noticiário nestes últimos dias.
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4: Política.
3: A semana começou com o encontro do G7, a cúpula realizada na França, mas o que mais chamou a atenção deste encontro foi uma ausência de um encontro mais formal entre o presidente Lula e Donald Trump. Para o internacionalista e coordenador de políticas públicas do Livres, Rafael Moredo, a decisão foi um sinal político de que ainda existem impasses importantes na relação entre Brasil e Estados Unidos.
5: A ausência de uma reunião bilateral não é um acidente de agenda, e sim um sinal diplomático. O próprio governo brasileiro decidiu não usar o G7 para viabilizar um encontro formal entre os presidentes, avaliando que não havia elementos políticos suficientes para isso nesse momento. Ou seja, os dois lados chegaram à mesma conclusão. Não há acordo suficientemente amadurecido para que justifique uma reunião de alto nível nesse momento. Eles dividiram a mesma mesa, Lula praticamente de frente para Trump, e participaram de fotos oficiais ali juntos, e ainda assim sem uma conversa formal. Isso diz muito, a relação existe, os canais estão abertos, mas está atravessada por essa tensão real. Tarifas, classificação unilateral das facções brasileiras como terroristas e uma disputa de narrativa sobre soberania. Então, quando dois presidentes se evitam no mesmo salão, a mensagem já está bem clara aí.
3: E apesar do distanciamento político entre os dois governos, as negociações comerciais seguem andando. Segundo Rafael Moredo, especialista ouvido pela nossa reportagem, a estratégia brasileira tem sido priorizar o diálogo técnico para tentar reduzir barreiras tarifárias impostas pelos Estados Unidos a produtos nacionais.
5: E o Brasil deve buscar uma reaproximação e na prática já está sendo tentado, só que pelo caminho técnico e não pelo caminho político. A estratégia brasileira tem sido negociar as tarifas por meio de um grupo de trabalho com reuniões entre ministros e representantes comerciais americanos. Isso é racional. Bilateral de presidência sem um acordo prévio acaba gerando um constrangimento público, mas a aproximação tem um limite claro. O Brasil enfrenta sobretaxas que podem chegar a 37,5% em alguns produtos, e parte da justificativa americana mistura comércio com política interna. O julgamento do Bolsonaro, por exemplo, é uma questão interna que é sempre trazida pelos americanos. Isso complica muito qualquer negociação puramente econômica. O Brasil precisa reaproximar sim, mas sem abrir mão da soberania jurídica e institucional. Esse equilíbrio é difícil e o Itamaraty está tentando encontrar.
3: E ainda durante o encontro do G7, o presidente Lula adotou um discurso em defesa da soberania dos países, fazendo críticas ao unilateralismo sem mencionar diretamente os Estados Unidos. Já que a gente está falando do Lula, essa semana não só ele, mas o governo e o próprio PT tiveram um revés aí no caso do Banco Master. O senador Jacques Wagner, do PT, que também é líder do governo no Senado, foi um dos alvos da nona fase da Operação Compliance Zero. A operação que está investigando as articulações do ex-banqueiro Daniel Vorcaro, do Banco Master, com o mundo político. De acordo com as investigações, o senador poderia ter recebido pagamentos e benefícios em troca de apoio por medidas do Congresso que ajudariam o Banco Master. O cientista político Elcio Ribeiro analisa o quanto a investigação movimenta a política brasileira, tanto de um lado quanto do outro, quando a gente vive essa polarização no nosso Brasil.
6: Olha, eu vejo que todas as pessoas não querem ter contato com nada do Daniel Vorcaro, parece até que ele está com doença de pele. Não quer ter contato para não ser contaminado, né? O que eu penso é o seguinte: a política brasileira, nós sabemos que ela não é a mais limpa do mundo. Não é a mais suja, mas não é a mais limpa também, tampouco, né? Então, é claro que ao tocar o senador Jacques Wagner, isso chega perto do governo. Até então não se tinha. Agora, eu só espero que isso não ajude a encobrir o que já foi descoberto, né? O cobertor para tentar amparar essas pessoas está curto demais. É bom lembrar que a família Bolsonaro, Flávio Bolsonaro, Eduardo Bolsonaro, tem ligações e vínculos com o Daniel Vorcaro. eu penso que às vezes tem males que vêm para o bem, seria talvez um momento de limpar a política brasileira. E, pelo que se vê, Daniel Vorcaro tem ligações com tribunais, com senadores, com deputados. Esta semana, essa notícia já está minimizando a declaração do presidente da Câmara, Hugo Mota, de que sim, viajou e foi bancado, teve passagens e hospedagens bancadas pelo banqueiro Daniel Vorcaro. Então, uns se locupletaram muito, outros um pouquinho, outros mais ou menos. Bom lembrar que o deputado Nicolas, lá de Minas Gerais, também viajou no jatinho dele. São vários. O que eu gostaria, eu acho que a população brasileira gostaria, é de passar a limpo. As pessoas não devem ter políticos de estimação. Esses políticos todos não pagam os boletos que vencem todos os meses da grande maioria de trabalhadores do povo brasileiro. Então, quem tiver envolvimento, uns é digno de lástima porque tem um bom serviço, mas quem tiver envolvimento indevido tem que pagar, tem que ir às barras dos tribunais. Nada de julgamento precipitado, é dar direito de defesa, o contraditório, a ampla defesa, o devido processo legal, e que se apure, não se coloque nada embaixo do tapete, que se apure até o final.
4: Economia.
7: Foi anunciada essa semana também, foi a taxa, ou a volta da taxa das blusinhas para o ano que vem, por meio da contribuição sobre bens e serviços, tributo federal criado durante a reforma tributária sobre o consumo. A taxação de encomendas com valor abaixo de $50. O valor da contribuição sobre bens e serviços, que está sendo calculado pela Receita, em parceria com o Tribunal de Contas da União, será fixado por resolução do Senado em dezembro ainda deste ano. Em 2024, o governo estimou que a alíquota da CBS seria de 8,8%, mas nos meses seguintes foram feitas novas exceções à cobrança do imposto cheio. Ainda na área econômica, esta semana o Copom, o Comitê de Política Monetária do Banco Central, reduziu a taxa básica de juros da economia brasileira em 0,25 ponto percentual. Agora a Selic sai dos 14,50, vai para os 14,25% ao ano. A maior parte dos analistas do mercado financeiro já projetava, desde a semana passada, um novo corte na taxa de juros. Após o anúncio do fechamento de acordo de paz também entre Estados Unidos e Irã, essa expectativa de redução aumentou ainda mais. Segundo o economista e professor da Escola de Engenharia do Mackenzie, Agostinho Pasqualicchio, os próximos meses ainda devem ter menor pressão sobre os preços.
8: O que mais pesou foi a inflação mais controlada, mas ainda no nível de 14,25% é ainda considerada elevada. Nós temos notícias favoráveis para o comportamento da inflação nos próximos 40 dias. Mas lembro, nós temos mais uma reunião do Copom no dia 5 de agosto e até o final do ano temos mais 3 reuniões do Copom em setembro, novembro e dezembro. O que nós temos para os próximos 40 dias é uma menor pressão sobre a inflação, resultado de preço dos combustíveis mais estáveis, um menor impacto sobre a cadeia de produção, muito mais favorável, sem grandes pressões e com boas perspectivas de redução.
7: Mesmo com a expectativa de queda na Selic, o cenário ainda exige cautela. O economista ouvido pela nossa reportagem acredita que fatores externos, como as tensões do Oriente Médio, os impactos sobre o petróleo, podem influenciar a inflação e também a atividade econômica.
8: Se o nosso ambiente fosse realmente de uma taxa de juros baixa e a persistir a queda sinalizada, a terceira queda da taxa Selic deste ano, o crédito seria mais barato. Com crédito mais barato, o consumo subiria. Consumo é um item importante do PIB, o produto interno bruto subiria, mas ainda o ambiente não é tão claro assim. Nós temos diversas tensões ainda, todos nós estamos acompanhando essa tensão externa no Oriente Médio, envolvendo exatamente o preço do petróleo. A inflação, que depende desse ambiente externo, podendo causar expectativas negativas no curto prazo, recomenda cautela.
4: Meio ambiente.
7: iniciativa que conecta áreas da Mata Atlântica em 3 estados brasileiros recebe um dos principais reconhecimentos ambientais do país. Quem traz pra gente as informações é o Alexandre Gamas.
9: Presente em São Paulo, Paraná e Santa Catarina, a Grande Reserva Mata Atlântica reúne quase 3 milhões de hectares de áreas naturais conservadas em um território que abrange mais de 60 municípios. O projeto recebeu o prêmio Hugo Werneck na categoria Destaque Nacional por integrar conservação, turismo de natureza e desenvolvimento territorial. A região abriga espécies ameaçadas e contribui para a produção de água e a regulação do clima, beneficiando milhões de pessoas. Ricardo Borges, coordenador de comunicação e parcerias estratégicas da Grande Reserva Mata Atlântica, comenta o significado desse reconhecimento para a iniciativa.
10: Para nós, da Grande Reserva Mata Atlântica, sermos reconhecidos com o Prêmio Hugo Werneck de Meio Ambiente e Sustentabilidade, o Oscar da Ecologia Brasileira, é realmente um privilégio e uma honra. Essa premiação, ela reconhece o esforço coletivo de organizações, comunidades, empreendedores que trabalham para transformar a Grande Reserva Mata Atlântica em realidade, né? E provar que a conservação da natureza e o desenvolvimento não só andam lado a lado, mas dependem um do outro para acontecer.
9: A iniciativa também chama atenção pelos benefícios que a preservação traz para a sociedade.
10: É muito importante a gente lembrar que o bioma Mata Atlântica é a segunda maior floresta tropical das Américas, apenas atrás da Amazônia, e onde a maior parte da população brasileira ainda vive. Isso significa que boa parte da nossa economia depende da boa preservação da Mata Atlântica, uma vez que os serviços ecossistêmicos como água, polinizadores, estabilidade climática, boa parte do que a gente precisa para viver com qualidade vem dos ambientes naturais bem conservados. Então, investir na conservação da natureza é investir no nosso futuro, nos nossos filhos e também na nossa produtividade.
9: Além do prêmio Hugo Werneck, a Grande Reserva Mata Atlântica também foi reconhecida pelo WTM Latin America Responsible Tourism Awards, uma premiação internacional ligada ao turismo responsável, reforçando um modelo que busca aliar preservação, turismo e geração de oportunidades para as comunidades locais. Da Rádio Construtiva em Campo Largo, no Paraná, Alexandre Gamas para a Rede Aparecida de Rádio e Signes Brasil.
7: O inverno começa amanhã, 5:24 da manhã, horário de Brasília, mas os primeiros dias gelados da estação já aparecem neste final de semana, como a gente começa a sentir principalmente no centro-sul do país. Vamos conferir as previsões para essa nova estação com a meteorologista da Climatempo, Aline Araújo.
11: O inverno começa oficialmente neste sábado, dia 21 de junho, e a estação promete ser bastante movimentada em várias regiões do Brasil. Logo nos primeiros dias, uma forte massa de ar polar deve provocar a primeira onda de frio do inverno, com queda acentuada nas temperaturas no sul, sudeste e também no centro-oeste. A previsão de geada ampla no sul do país e até possibilidade de geadas isoladas em áreas do Mato Grosso do Sul, São Paulo e Minas Gerais. O frio intenso ele deve voltar com força em julho, com duas massas de ar polar importantes que são esperadas ao longo do mês e podem derrubar as temperaturas para valores até abaixo de zero em grande parte da região sul do país. Também não está descartada a ocorrência de neve nas áreas mais elevadas do sul durante alguns episódios de frios mais intensos deste inverno. O inverno desse ano ele terá uma característica muito especial. O fenômeno El Niño ele está se fortalecendo rapidamente no Oceano Pacífico e já começa a influenciar o clima no Brasil. A tendência é de mais chuva do que o normal na região sul, com aumento da frequência de frentes frias, temporais e também episódios de ventania. No sudeste e no centro-oeste, onde normalmente o inverno é bastante seco, a expectativa é de mais episódios de chuva ao longo de toda a estação. Já no norte e no nordeste, o cenário ele vai ser bem diferente. A previsão indica menos chuva do que o normal em áreas do extremo norte do país e também na faixa leste do nordeste. Outra característica

0: característica desse inverno será a alternância entre frio e calor. Apesar das ondas de frio previstas para junho e julho, o mês de agosto e setembro eles devem registrar períodos de calor intenso, especialmente no centro-oeste, no norte e no nordeste, onde há risco de ondas de calor no final da estação. Para o setor agrícola, a preocupação fica com excesso de umidade na região sul e em partes do sudeste, que pode afetar culturas como trigo, café, cana-de-açúcar, entre outras culturas. Portanto, o inverno de 2026, ele deve combinar frio intenso, chuva acima da média em partes do país e períodos de calor fora de época, em um cenário fortemente influenciado pelo avanço do El Niño.
1: Vamos agora para um rápido intervalo e daqui a pouco a gente volta com mais informações, aquilo que foi destaque ao longo desta semana.
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1: Nesta semana, o Supremo Tribunal Federal decidiu aí, definiu a tese do julgamento dos recursos protocolados contra a decisão da corte que ampliou a responsabilidade civil das Big Techs por conteúdos ilegais. O texto deve basear os processos que tramitam no judiciário de todo o país e esclarece a decisão na qual o Supremo reconheceu em junho do ano passado a responsabilidade das plataformas pelas postagens ilegais feitas por seus usuários. Da semana passada, o julgamento dos recursos foi concluído, mas a tese final da decisão ficou pendente para a sessão desta semana. A corte confirmou que as plataformas podem sim ser responsabilizadas civilmente pelos danos decorrentes gerados por terceiros.
0: Cotidiano.
1: O levantamento apontou que somente 3% dos municípios possuíam saneamento básico. Vitor Franqueira.
2: Há 7 anos do prazo estabelecido pelo marco legal do saneamento básico, apenas 94 dos 2.558 municípios avaliados pela Associação Brasileira de Engenharia Sanitária e Ambiental, a ABS, alcançaram a categoria máxima do ranking ABS da Universalização do Saneamento 2026. Para entender este cenário, vamos conversar com o engenheiro civil especialista em saneamento, Dante Ragazzi. Dante, por que você acredita que esse número tão baixo de municípios não atingiram o esperado?
3: Bom, primeiro é a falta clara de investimento de boa parte dos municípios, dos nossos governantes, né, que não priorizaram o saneamento como deveriam, e também relaciono isso com a falta de gestão. E a gente chega nesses números que você citou, né, apenas 94 municípios no top aí do nosso ranking.
2: E quais as principais falhas que o estudo tem encontrado?
3: O nosso grande desafio é o esgoto, né? A coleta e principalmente o tratamento. É, o estudo mostra isso, quer dizer, não adianta apenas coletar o esgoto, que já é um indicador que poderia ser muito melhor, né? Cerca de 56% tem coleta, mas não basta coletar, além de coletar, a gente tem que levar para o devido tratamento, né? Então a gente já coleta pouco e trata menos ainda. Ou seja, a gente tem um problema sério de comprometimento de recursos hídricos, rios, o próprio mar, né, onde acabam sendo despejados esses efluentes, esses dejetos não tratados.
2: Atualmente, qual a região que demanda mais atenção nessa questão do saneamento básico?
3: Norte e Nordeste, claramente, são essas duas regiões que tem mais. Nosso estudo também mostra isso, né? E é onde a gente tem que colocar muito foco, né? As outras também têm desafios, mas respondendo a sua pergunta, é Norte e Nordeste.
2: O que você acha que pode ser feito pelos governantes para tentar resolver essa situação?
3: É, de fato, priorizar o saneamento e saneamento integrado, né? Os quatro componentes legais, segundo o nosso marco legal, água, esgoto, drenagem e resíduo sólido, priorizar e entender que isso tem que ser uma política de Estado, e não apenas uma política de um governo que prioriza, sai, o outro não prioriza, não. A gente tem que entender que saneamento é saúde, saneamento é desenvolvimento econômico e social.
2: Ouvimos Dante Ragazzi, engenheiro civil especialista em saneamento. Victor Franqueira para a Rede Aparecida de Rádio e Signos Brasil.
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1: Esta semana, a Conferência Nacional dos Bispos do Brasil, a CNBB, lançou oficialmente as novas diretrizes gerais da ação evangelizadora da Igreja no Brasil. Vamos aos detalhes com a Fernanda Prado.
4: As novas diretrizes gerais da ação evangelizadora da Igreja no Brasil foram oficialmente lançadas pela Conferência Nacional dos Bispos do Brasil. O documento 114 apresenta as orientações que vão nortear a ação evangelizadora nos próximos 6 anos para uma igreja mais acolhedora e sinodal. O texto foi aprovado durante a edição de número 62 da Assembleia Geral da CNBB, realizada em abril desse ano em Aparecida. O bispo da Prelazia de Tefé no Amazonas, Dom José Altevir da Silva, e membro da Comissão para a Elaboração das Diretrizes, destaca o caráter sinodal de elaboração do documento.
5: Foi um processo muito sinodal. Nós começamos em 2022, consequentemente, ao mesmo tempo, né, o sínodo da sinodalidade, que iria até 2023, mas aí o Papa Francisco, ele aumentou mais um ano, mais um tempo, né? Então ficou 2023, 2024. Por isso nós também fomos aguardando e também nos instruindo com as indicações do sínodo, e fomos recebendo mais colaborações dos bispos de todo o Brasil.
4: O documento está dividido em 6 capítulos e apresenta 5 grandes caminhos para a ação evangelizadora.
5: A força da Eucaristia, né, e da palavra, a centralidade da Eucaristia e da palavra é um caminho. O outro, a iniciação à vida cristã. O terceiro caminho é

0: protagonismo dos leigos e leigas. O quarto caminho é a piedade popular e santuários. E, por último, o quinto caminho é a questão da sinodalidade, né, nas crises e tragédias, né? Quer dizer, trazendo para a realidade, esses cinco caminhos nos traz realmente para a igreja vivenciar de uma maneira muito bonita, muito sinodal. Então, esse é o conteúdo realmente da nossa diretriz quando se fala dos caminhos.
1: As novas diretrizes também abordam os desafios contemporâneos.
0: Será uma preocupação bastante presente, né, essa preocupação de trazer os problemas de hoje, né, de trazer os problemas de hoje. Quer dizer, especialmente quando se trata da inteligência artificial, quando se trata dos valores. Então, os próprios temas, né, dos capítulos vai nos mostrando essa tenda, né, biblicamente mostra o êxodo do povo peregrino, um Deus que caminha com o seu povo, a hospitalidade, a aliança, e vai mostrando Jesus, a encarnação de Jesus, né, Cristo como um lugar do encontro, a igreja como corpo vivo de Cristo, e com isso a gente vai se deparando com todas os desafios do mundo de hoje, os desafios do mundo de hoje.
1: O documento com as novas diretrizes já está disponível no site das edições CNBB. Fernanda Prado, para a Rede Aparecida de Rádio e Signes Brasil.
2: E a Corrida da Mãe Aparecida acontece neste final de semana aqui no Santuário. A principal novidade desta edição é a realização em dois dias. Ontem, a competição reuniu atletas que participaram da corrida e da caminhada de 4 quilômetros. E hoje, sábado, é realizada a prova de 9 quilômetros. O evento mantém sua característica noturna e conta com missa dos atletas às 6 horas da tarde, bênção com água benta na largada e kit também com itens religiosos. E já que a gente está falando do Santuário Nacional, esse final de semana nós temos por aqui a tradicional Romaria da Ordem dos Advogados do Brasil de São Paulo e também a tradicional Diocese de Uberaba, Mário de Paula.
3: O Santuário Nacional de Aparecida registra grande movimentação neste fim de semana, o terceiro final de semana do mês de junho. Várias romarias devem passar por aqui durante esses dias, sábado e também domingo, com destaque para a 23ª edição da Romaria da OAB, a Ordem dos Advogados do Brasil, do Estado de São Paulo. Doutora Ana Maria Serafim é presidente da OAB Subseção de Aparecida e nos dá os detalhes.
4: Então, a 23ª Romaria da Advocacia Paulista acontece nesse sábado, dia 20 de junho, e estamos com um tema esse ano: fé, gratidão e esperança. E esperamos bastante advogados e familiares nesse encontro, que é tão importante, já tradicional para a Romaria aqui em Aparecida. A gente faz uma recepção no auditório Padre Noé Sotilo, no subsolo da Basílica, com toda a advocacia, com os ônibus que chegam, né? Com as caravanas. Nós temos ônibus de Mojimirim, da Penha, Santana, São Miguel Paulista, Santos e de São Paulo, capital também, vários ônibus saindo de lá. Então, a gente tem o santuário bastante cheio com a advocacia paulista.
3: Além da Romaria da OAB, marca presença também neste fim de semana a Romaria da Arquidiocese de Uberaba, em Minas Gerais. Mário de Paula para a Rede Aparecida de Rádio e Signes Brasil.
2: Termina aqui o Notícias em 30, resumo da semana, apresentação de Rafael Rodrigues e trabalhos técnicos de Murilo Germano. Um grande final de semana para você. A gente se fala.
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3: Já estamos de volta com vocês. 102.3. Você tá na Rádio da Família. Sejam muito bem-vindos nessa manhã de sábado. 102.3. Claro, você acompanhou a informação Notícias em 30 todas as manhãs de segunda a sexta, segunda a sábado, né? Sempre às 7 da manhã, Notícias em 30, as informações de todo o Brasil, o mundo, aqui pelas ondas da Catedral. E se houver alguma informação extraordinária, a gente entra no ar e leva para você toda a informação. Segue o De Bem com a Vida, edição de sábado.
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3: Me conta aí, onde você está? Está em casa? Ou está no trabalho? Ah, está trafegando pelas principais vias. Aliás, por falar em trafegar pelas principais vias, manda um abraço carinhoso para os caminhoneiros que trafegam pelas principais BRs de todo o Brasil, estradas levando progresso. Bom, que São Cristóvão lhe proteja e que Nossa Senhora cubra você com o manto sagrado. Siga em paz e tranquilo no volante aí, tá bom? Seja sempre bem-vindo às ondas da Catedral. E para você que está acessando o www.radiocatedraljf.com.br, é bom demais ter você conosco aqui nas ondas da Catedral.
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3: Uma boa dica para você no dia de hoje é você acessar aí o nosso Instagram. Vai lá, dá aquela espiada, dá aquela olhadinha e aí você segue a gente pra gente seguir você. Ó, contar uma história para você. Muita gente essa semana acessou o nosso Instagram. Bom dia, seja bem-vindo ao nosso sábado Catedral. A Rádio da Família. 7h32, daqui a pouquinho tem oração com o Padre Reginaldo Manzotti.

Uma excelente manhã de sábado para você, você do trabalho, de casa, minha amiga dona de casa, aos aniversariantes do dia de hoje. Por falar em aniversariantes, daqui a pouquinho, 10 para as 10 da manhã, nós vamos fazer homenagem aos aniversariantes do dia, tá? E aí a gente aproveita para cantar feliz aniversário para você, carinho especial para você na sintonia com a Rádio Catedral. E lembrando que hoje, falando em aniversário, hoje é aniversário de Lionel Rich. Isso, o cara é bom demais, né? Depois de ouvir Tony Garrido de Cidade Negra, a gente faz essa homenagem a ele, que hoje também fica mais novo, velho ou jovem. Lionel Rich, Do It To Me, aqui na Programação Catedral. Um sábado maravilhoso para você e todos na sintonia com a Rádio da Família.

Lionel Rich, o aniversariante do dia. Bom dia pra você, sábado. Olha, seja bem-vindo, você que está começando mais um dia conosco aqui pelas ondas da Catedral ainda hoje. Daqui a pouquinho, né? Tem a nossa oração da manhã juntos. Eu, você e Padre Reginaldo Manzotti. Vamos agradecer a Deus pelo dom da vida nesse sábado maravilhoso. Você que está completando mais um anel de vida, parabéns pra você nessa manhã. E que tal, né? Se você hoje não dá, às vezes não vai dar mais tempo. Mas que tal começar a semana, segunda-feira, fazendo doação de sangue? Sendo uma pessoa com o coração aberto, quem doa sangue, você sabe, doa vida. Você pode dar uma chegadinha no Hemominas, fazer esse ato de caridade, ajudar aí a quem precisa realmente. Seu sangue faz uma diferença enorme, tá? Agende aí e faça a sua doação de sangue. Comece a semana abençoada fazendo uma boa ação. 7h42, a Rádio da Família.

O Djavan com seu boa noite, bom demais, é abençoado sábado para você, Cacauzinho, e todos os ouvintes da estimada Rádio Catedral. E tá mandando esse abraço.

0: o Morro do Sabão, para Maria, para Irene, também para Glorinha, para Carminha. E também está dizendo aqui, ó, é, vai dar bem. Ah, mandar um abraço também para Rosário e para todas as irmãs. Manda também lá pro pessoal, né? Para Dona Isa, Maria, para Luísa, também para família. Vai para Humaitá, né, e também para família da Fatinha e todos lá da Fatinha. E também tá mandando um abraço aí, tá falando aqui, ó, mandando um abraço para eles lá. Dizer para eles que o Brasil teve bom demais. Fica com Deus. Um abraço para você também, minha querida Maria Madalena. Tudo de bom. Um dia abençoado para você. Mandando um abraço aqui. Também que ele deixou um recadinho rapidinho aqui, ó. O José Carlos. Ô, José Carlos, bom dia para você. Tudo de bom, tá? Carinho especial. Mandar um abraço aí pro pessoal da paróquia Santa Rita de Cássia, do bairro Bonfim. Ah, rapaz, deixa eu anunciar aqui rapidinho. É amanhã, né? O nosso arraiá de Santa Rita. É, vista o seu traje caipira, chame a família e venha aproveitar com alegria, música, comidas típicas e muita animação. Sua presença vai deixar a turma muito feliz e mais animada a festa, né? Aliás, arraiar é bom demais, né? Um abraço carinhoso aí pro pessoal da paróquia de Santa Rita, comunidade lá do Bonfim, a comunidade em festa. Um abraço para vocês aí, que Deus abençoe mais uma vez esse evento maravilhoso. Bom dia, Cacau, aqui é o Marcos Alcântara, do projeto Fazendo Bem. Ô Marcos, um abraço para você, meu querido, tá tudo bem por aí? Ele tá mandando aquele abraço carinhoso para todos os ouvintes. Agora é momento da gente agradecer a Deus na oração desta manhã maravilhosa.
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0: Agradecer pelo dom da vida ao lado de Padre Reginaldo Manzotti. Bom dia, povo de Deus.
2: Bom dia, querido filho e filha. Deus enviou o seu filho amado, Jesus misericordioso. E é exatamente isso que vamos rezar hoje, nesse sábado. Em nome do Pai, do Filho, do Espírito Santo. Amém. Jesus misericordioso, eu confio e professo na tua misericórdia. E é movido por este desejo que apresento neste momento de oração minhas preces, súplicas, mas principalmente minha ação de graças. Graças recebidas, não por ser merecedor, pois tenho consciência que não sou digno, mas fruto de tua bondade e tua infinita misericórdia, Jesus. Louvado sejas por todas as bênçãos derramadas. Jesus, o dia começa. E entrego todo este dia pedindo a vossa misericórdia. Fortalece-me, ajude-me no discernimento. E mesmo nos momentos de dificuldades, que a vossa misericórdia seja maior que os problemas. Quero colocar, Senhor, este dia diante de teus olhos. Quero apresentar minhas queixas, dificuldades, sofrimentos, unindo-me a todas as pessoas que sofrem e que confiam no teu poder misericordioso. Jesus, movido pela misericórdia, acolheste as multidões. Tomado de compaixão, atendestes a todos e a cada um, libertando-os, curando-os. É por isso, Jesus, que coloco o dia de hoje, cada passo, cada decisão, cada agir, movido pela mesma compaixão, Senhor, atenda as minhas preces, escute os meus apelos. Jesus, acolhe de modo particular os doentes, os acamados, os que vão para a cirurgia, os que se recomendaram às orações. Misericórdia, Jesus, para com os desempregados. Misericórdia, Jesus, para os que estão em crise de matrimônio. Misericórdia, Jesus, para os que estão depressivos. Jesus, eu confio na vossa misericórdia. Pai nosso, que estais no céu, santificado seja o vosso nome, venha a nós o vosso reino. Seja feita a vossa vontade, assim na terra como no

0: céu. O pão nosso de cada dia nos dai hoje. Perdoai-nos nas nossas ofensas, assim como nós perdoamos a quem nos tem ofendido. E não nos deixeis cair em tentação, mas livrai-nos do mal. Amém. Jesus, eu confio na vossa misericórdia. Bom dia a todos.
1: E assim, juntos agradecemos a Deus por esse sábado abençoado.
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1: 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A oração da manhã com o Padre Marcelo Rossi. Aliás, daqui a pouquinho tem Padre Marcelo Rossi e um momento de fé. A oração foi com o Padre Reginaldo Manzotti. Por falar em padre, Padre Fábio de Melo. Bom dia.

E depois da nossa oração da manhã, claro, sim, Padre Fábio de Melo com essa linda música estrela. Bom dia para você, onde quer que você esteja. Na sequência, você acompanha aqui pelas ondas da Catedral, Padre Marcelo Rossi e o Momento de Fé. A gente volta às 9, tá? Com muito carinho para você na programação 102.3. Bom dia, seja sempre bem-vindo, é um prazer ter você na sintonia.

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1: Amados, Deus abençoe, bom dia. E lembrando, músicas hoje, sábado musical, mas músicas de louvor, de adoração, de intimidade. Nosso querido Pandinha, é o Pandinha que vai escolher, hein? Músicas de louvor, de intimidade com Deus.

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1: Vamos aprender uma música para amar Jesus? Vamos!

0: perdoar e deixar-se amar. Como é importante isso. É assim, de um Deus simples como as crianças são simples.
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Nossa agenda hoje, então, nós temos a missa da Rede Vida, aniversário da Rede Vida, 20 de junho hoje, 31 anos. Nossa, nós temos várias pessoas lá participando, os padres da Rede Vida, vai ser uma bênção imperdível. Espero vocês. Depois temos o nosso, logo após a missa, tem um momento de fé, mas temos também algumas participações, Silvio Brito entre elas, né? Nossa, vai ser uma bênção, os tenores que cantam. E espero vocês. E com muito carinho também, lembrando a missa da Globo amanhã, 5h45, mas 20 para 6 eu acho que eu vou entrar no ar, tá? Tá na grade horária 55. Com carinho às 9 da manhã, essa missa que é fantástica. Você pode acompanhar pelas redes sociais, né? Ou pelo YouTube, que é até mais fácil, pelas redes sociais. É em nome do Pai, do Filho e do Espírito Santo. Amém.

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6: 94, já estamos de volta com você na melhor programação. Essa é a minha, a sua, a nossa. De Bem com a Vida está no ar e de volta com você nessa manhã de sábado.
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6: Nós acompanhamos aí Padre Marcelo Rossi, o seu programaço Momento de Fé. Na sequência você acompanha comigo o nosso De Bem com a Vida. E lembrando que hoje tem homenagem aos aniversariantes do dia. Daqui a pouquinho nós vamos cantar. Ah, vamos sim. Feliz aniversário. Tem alguém aniversariando com você aí hoje? Você quer fazer comigo uma homenagem a este aniversariante? Pois é, mande sua mensagem aqui no nosso WhatsApp 988976570. Ou se você preferir, você pode mandar também, ligar aí no nosso 3232-9225, tá bom? Bom, hoje nós temos aí as duas canções pra você, pra gente fazer homenagem aos aniversariantes do dia. A gente vai escolher aí qual delas será a música de homenagem aos aniversariantes do dia de hoje. Então vamos lá, conhecer a música de número 1? 9:05, lembrando que 9:50 da manhã, a gente toca a música campeã de hoje, homenagem aos aniversariantes do dia. Ah, tem também um amigo colaborador, tá? Esquece não. Música de número 1 de hoje. Rei Roberto Carlos, Amor Perfeito, anote aí. Será que esta música é a música perfil do nosso aniversariante do dia de hoje? Uma palhinha do Rei Roberto.

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1: Essa é a música de número 1 de hoje, Amor Perfeito. Música de número 2, rapaz, fica pra trás também não, né? Joana, Estou Fazendo Falta, e a música de número 2, será que essa aí é o perfil do nosso aniversariante de hoje?

Então daqui a pouquinho, 10 para as 10 da manhã, nós vamos tocar a campeã de hoje. Mas vamos deixar a Joana dar aquela palhinha pra gente relembrar, pra quem ainda, né, esqueceu um pouquinho da música. Tô fazendo falta, é a indicação de número 2 de hoje.

0: Então, a partir de agora, você já pode, claro, de bem com a vida, votar na sua preferida. Música de número 1, Roberto Carlos, Amor Perfeito. Música de número 2, Joana, Tô Fazendo Falta. Ou de bem com a vida, tá no ar com todo carinho pra você nessa manhã.
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0: E você sabe que para votar é fácil, vai lá no nosso WhatsApp 988976570, diga Cacau, olha, a música de número 1 é a melhor para mim hoje. A música de número 2 é a melhor, Joana, como tô fazendo falta. Tô aqui aguardando a sua participação pra gente fazer hoje aquele programa especial de sábado. De bem com a vida no ar, bom dia para você, minha amiga, bom dia, meu amigo, bom dia para você na sintonia com a Rádio da Família.

0: O som do Post Malone aqui na programação Catedral 102.3, 9 horas e 10 minutos. E aí, já escolheu a sua preferida hoje? Música de número 1, Amor Perfeito, Roberto Carlos. Música de número 2, Joana, Tô Fazendo Falta. Qual é a sua preferida hoje? Qual é o perfil do nosso aniversariante? Tô aqui aguardando a sua participação. Fala comigo nessa manhã maravilhosa de sábado. Me diga aí, qual delas você acha que a gente toca no finalzinho do programa fazendo a homenagem? Bom, 3232 é o nosso telefone, mas o 988976570 é o WhatsApp.
1: Tudo bom?
0: Tudo bem?
1: Eu sou João Pedro, filho do Leandro da Roberta. Aqui, eu tô passando aqui pra, né, dar um feliz aniversário pra minha avó. Ela tá fazendo aniversário hoje. Eu queria falar que ela merece tudo nessa vida.
0: Opa!
1: Ela é uma pessoa muito boa.
0: Maravilha.
1: Ela sempre faz as coisas com boa vontade. Ela nunca deixa de fazer alguma coisa por nada.
0: Tá certo.
1: Ela é uma pessoa muito boa. Mesmo nas situações ruins, ela tá animada.
0: Que maravilha.
1: Então, eu queria mandar um feliz aniversário pra ela. E também queria mandar um abração pra todos que estão aí. Também pro meu pai, Leandinho, minha mãe, Roberto, minha tia, a tia Nete. Meu tio Braz também.
0: Uhum.
1: E também para todos que estão aí na rádio, né?
0: Maravilha.
1: Então tá bom, Cacau, falou.
0: Forte abraço para você, meu querido. Tudo de bom, bom dia. Filho do Leandir, tá sempre ligado com a gente. O Giovanni também tá na sintonia. Forte abraço, meu querido. Tudo de bom para você, bom dia. Seja sempre bem-vindo. Fala comigo, bom dia.
2: Bom dia, bom dia, bom dia.

0: Tudo tranquilo?
1: Babadum, animado.
0: Aí.
1: Estamos todos ligadinhos no meu, seu, na nossa Catedral FM. Bom dia, amigo Oséias. Bom dia, amigo Cacau.
0: Valeu.
1: Cacau, isso tá bonita. Se possível, dá para prazer, camarada. O frio da madrugada, ou tá gelado, hein? Pra todos aí, todos no povo do Mundial, todo mundo com Santa Rita, todos nós ouvintes da família da FM, um salve abençoado, na paz do Senhor Jesus, vem com a vida, liga a família e... Fui, obrigado.
0: Valeu, Lele, grande Lele, tá sempre ligado com a gente, tá no Santa Rita, ouvindo a programação Catedral, seja sempre bem-vindo, é sempre um prazer receber você também aqui nas ondas da Catedral. E você, já escolheu a sua preferida? Música de número um, música de número dois? Qual é o perfil do nosso aniversariante no dia de hoje? Quando a

0: Zezé de Camargo, cada minuto aqui na programação Catedral 102.3. E aí me conta como está o seu sábado. Já escolheu a sua música preferida hoje pra gente fazer aquela homenagem aos aniversariantes do dia? Ah, você tá chegando agora, né? Então tá bom. Vamos conhecer então pra você, ó. Eu te pergunto assim: qual é a música perfil do nosso aniversariante do dia de hoje? Daqui a pouquinho, 10 para as 10 da manhã, vamos fazer aquela homenagem aos aniversariantes do dia. Vamos tocar a música campeã de hoje. Música de número 1, Roberto Carlos e o seu Amor Perfeito. Essa música é linda, né? Se você acha que é o perfil do nosso aniversariante, corre lá pro WhatsApp, vote na sua preferida.
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1: Então, essa é a música de número 1 de hoje. Bom, vamos conhecer a música de número 2? Joana, tô fazendo falta. Será que essa aí é a perfil do nosso aniversariante do dia de hoje? Então você corre lá, aproveita se você tá fazendo aniversário ou tem alguém especial que hoje completa mais um aninho de vida, vá lá, vote na música de número 1, Roberto Carlos, Amor Perfeito. Ou vote na música de número 2, Joana, tô fazendo falta. Será que vai ser essa, hein? Um trechinho pra você que tá chegando agora. Ontem.

0: Essa é a música de número 2. E aí você vai decidir qual delas será a homenagem aos aniversariantes do dia de hoje. Seja sempre bem-vindo.
1: Oi, Cacau.
0: Oi.
1: Bom dia.
0: Tudo.
1: Hoje meu pai tá completando 90 anos.
0: Opa!
1: Se você mandasse uma música pra ele.
0: Só se for agora.
1: Tô aqui, tô em casa, fiz uma cirurgia de pterígio, né? Na vista, tomei assim no repouso, né?
0: Sim.
1: Entre aspas, né? Hoje já é o quarto dia.
0: Uhum.
1: Tá bem melhor, mas ainda tem que ficar mais quieta, na medida do possível, né?
0: É isso aí.
1: A gente também tá.
0: Tem que cuidar, né?
1: Um trido de São João que já começa amanhã.
0: Sim.
1: A preparação. Então não vai dar pra ficar muito de boa, não. Vai ter que começar a se mexer. Mas tá tudo bem. Um abraço pra você. E bom final de semana.
0: Pra você também, minha querida. Tudo de bom. Bom dia, tá? Boas recuperações aí.
2: Oi, Cacau, bom dia.
0: Bom dia.
2: Tudo bom?
0: Tudo.
2: E aí, muito frio?
0: Bastante.
2: Aqui no bairro de Lourdes, bem frio, mas agora tá saindo um solzinho meio mentiroso, mas tem um solzinho.
0: É aquele que dá pra aquecer
2: aqui,
0: um pouquinho.
2: Aqui, eu voto na música de número 2, Joana.
0: Joana.
2: Um abraço, fica com Deus, bom dia pra você e todos os ouvintes.
0: Valeu,
2: Heloísa, do bairro de Lourdes.
0: Valeu, Heloísa, seja sempre bem-vinda, bom dia, bom sábado pra você, bom final de semana. Bom dia, meu amigo Cacau, aqui é o Liandir de Piraí, Rio de Janeiro. Estou aqui trabalhando e sintonizado na Rádio Catedral. Hoje quero deixar um forte abraço para minha mãe, Deusdete, que hoje completa mais um ano de vida. Oh, que maravilha, né? Que continue sendo essa pessoa maravilhosa, carinhosa, dedicada à família e exemplo de pessoa. Que Deus abençoe hoje e sempre os seus caminhos. Está mandando essa mensagem para a mamãe dele, Dona Deusdete. Dona Deusdete, feliz aniversário para você. Ele pede aqui, se possível, toca Anjo da Terra com Guilherme Santiago. O Liandir tá votando na música de número 1. Valeu, Liandir. Forte abraço para ti também, meu querido. Obrigado aí pelo carinho, pela sintonia, pela audiência.
3: Bom dia, Cacau. De
0: bom
3: bem
0: dia.
3: Com a vida.
0: Tudo bem?
3: E aí, como que vocês estão todos aí?
0: Com frio.
3: Da tá família bom. Catedral. É tudo bem, graças a Deus, tirando frio. Tá, o resto é tudo bem, graças
0: tudo,
3: a Deus.
0: Tudo ok, graças a Deus.
3: Manda um abraço para a família, toda minha parentela, meus amigos, Trezinha Forzeira, Redinho de Caça, Giovana. Para todos que estão ligadão na Rádio Catedral.
0: Tá certo.
3: Essa rádio é demais. Tudo com Jesus, nada sem Maria.
0: Amém.
3: Um abençoado sábado para todos. Vou ficar com a música. Né? A número 2.
0: Número 2, Joana, tô fazendo falta.
3: Vou oferecer para todo esse povão que estão ligadão nessa rádio.
0: Tá bem.
3: Um abraço para todos, ficam todos com Deus. A paz de Jesus, amor de Maria para todos.
0: Amém, Zenilda.
3: Sou Petrópolis, Pedro do Rio.
0: Alô, Petrópolis, alô, Pedro do Rio. Na sintonia com a Rádio Catedral 102.3. Guilherme e Santiago, Anjo da Terra. Atendendo aí a nossa amiga Deusdete, que está aniversariando. Alô, Liandir, alô, família, alô, Piraí, Rio de Janeiro. Obrigado pela sintonia.

0: Simplesmente Guilherme Santiago, homenagem às mães, né? Bacana demais essa música, viu? Anjo da Terra, você conferiu na programação 102.3 e o De Bem com a Vida continua desejando a você um bom dia, mas um bom dia grande, com muita alegria nessa manhã.
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0: E fala aí, você já escolheu a sua preferida hoje? Aquela que é perfil do nosso aniversariante? Hã? Já não? Então vai lá, viu?
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0: Bom demais ter você na sintonia com a Rádio da Família. Onde quer que seja, receba esse abraço carinhoso.

0: Demais ter a sua amizade, fazer parte do seu dia a dia, seja amigo da Rádio Catedral. Por falar em amigo, daqui a pouquinho eu vou te falar como você pode ajudar o nosso projeto de evangelização, te dando um toque no coração para se tornar um amigo colaborador. Tem homenagem também aos aniversariantes. Música de número um de hoje é a música do Rei Roberto Carlos. E o Roberto diz o seguinte, ó, presta atenção.
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0: Essa é a música de número um de hoje, tá?
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0: É o tal de amor perfeito do rei.
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0: Agora, se você tá fazendo falta, é a música de número dois de hoje. Quem sabe será essa a música da Joana, a campeã de hoje, essa que nós iremos fazer homenagem aos aniversariantes do dia. Corre lá no WhatsApp, aproveita, dá tempo ainda, 988976570 e vote na música de número dois. Mas se preferir, vote na número um. A Joana dá uma palhinha pra você da música de número dois de hoje.
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0: Me conta aí como está o seu dia também, tá tudo bem, tá tudo tranquilo, é bom demais ter você na sintonia. Só quero te lembrar que começar a semana e começar bem, né, fazendo um ato de caridade. Você já pensou em doar sangue, doar vida? Dê um pulinho até o Hemocentro e faça a sua doação de sangue. Período frio, a gente sabe que o banco de sangue, né, fica muito pequeno, e aí a gente faz esse chamado, né? Muitas pessoas de bom coração faz a sua doação. Então vai lá, meu amigo e minha amiga, passe no Hemocentro, agende aí a sua doação, faça alguém feliz, faça também uma pessoa feliz no dia de hoje, tá ok? Vamos seguindo com o nosso programa, trazendo aí, deixa eu ver aqui, ó, participação. Fala comigo, bom dia. Vamos ver qual é o voto de hoje.
3: Bom dia.
0: Bom dia.
3: Eu voto na número um.
0: Sim.
3: Dircineia, do bairro Nova Germânia.
0: Ô, Dircineia.
3: Um abraço, fica com Deus.
0: Um abraço pra você também, minha querida. Bom dia, Cacau, Cirlei de Santa Luzia.

0: Zinha ligadinha sempre em vocês, um abençoado final de semana para você e família Catedral. Nós agradecemos, tá? Um abraço aqui para netinha Antônia, para filha Soraya e também um abraço para mamãe, a dona Marli, lá no Dom Bosco, e para todos os ouvintes. Vota na música de número 2, né, Serlei? Tudo de bom para você, um abraço carinhoso para você e toda a família aí. Obrigado pelo seu carinho, tá?
1: Bom dia, meu querido.
0: Bom dia. Tudo
1: como
0: bem?
1: Você está?
0: Eu tô bem, e você?
1: Que você tem um final de semana maravilhoso.
0: Obrigado.
1: Ô, Cacau,
0: oi.
1: Manda um beijo aí pro Oséias, hein?
0: Já,
1: eu vou perguntar ele se você mandou, se você deu o beijo
0: não,
1: pra ele que eu mandei.
0: Dá, vai um ser difícil, eu vou dar um abraço.
1: Aí na Priscila, as meninas todas da rádio aí, vocês são equipe 10.
0: Obrigado.
1: Beijão, a minha música é a primeira.
0: Tá bom. A minha amiga Janessi lá de Maringá, votando na música de número 2. Ô, Janessi, valeu, querida, tudo de bom pra você também. Um abraço. Bom dia, Cacau, um abraço, gostaria de ouvir uma música do padre Fábio de Melo Vida, voto na música de número 1, muito grato e obrigado. É o senhor Francisco, esse, deixa eu ver se é isso mesmo aqui, é porque não colocou o nome, tem que ir lá, a gente buscar lá em cima, quer ver, ó. Mas se não me falha a memória, eu sou Francisco, papai do padre Felipe, tá sempre conosco, sempre na sintonia que tô falando. Ô, senhor Francisco, dê um abraço na dona Tânia também, é sempre bom ter vocês por aqui, é um prazer imenso sempre receber vocês aí, tá?
2: Bom dia, bom dia, bom dia, tô alegre, tô feliz, de bem com a vida, graças a Deus.
0: É bom, né?
2: Né? Aí o meu alô vai pra vocês, seus familiares.
0: Obrigado!
2: A Jandira, Elber de Santa Terezinha, o Luizinho, a Lúcia lá de São Pedro, a Giovana, a Ritinha de Cássia, Chuchu, Dona Lourdes, Amor Jesus e Maria, Dona Olinda também, Zizi, Elizabeth, um abraço para vocês, Cida de Nova Era, Tarcísio e familiares, e também Somildo Garcia, fui lá. Foi no shopping Independência, né? Não vi o senhor lá, não. Mas graças a Deus, Padre Marcelo abençoou o meu cartaz da Caravana da Alegria.
0: Olha que legal.
2: E mando também para o Chapeiro, Arlete Miruto, Barbosa também, o Souza, a Regina lá de Piau, a Dona Lourdes, já falei.
0: Sim.
2: A Regina do JK. Gilson, Thaís e Dulcineia, Dona Carmelita e Paulo, Patrícia, Angélica, Somildo Garcia, Lavinha, Eliane, Ricardo, Rafael, enfim, para todas as amigas, todos os ouvintes, todos estão na escuta do programa. A minha música pode ser, se der, faz favor, toca pra nós. Eu não digo pra mim, é pra nós. Todas as Nossa Senhora. E amanhã, se Deus quiser e Ele quer, eu falo de novo.
0: Tá bom.
2: E vai também para a Adriana da Granja Betel, a Zenilda lá de Petrópolis, e todos os amigos, todos os ouvintes, todas as cidades vizinhas.
0: Valeu! Oi!
3: Bom dia, Cacau.
0: Bom dia.
3: Sou Terezinha do São Domingos do Bucanha.
0: Ô, Terezinha.
3: Sou muito ouvinte de vocês.
0: Obrigado, viu?
3: E fico a música número 2, viu? Também. E peço a Deus, Nossa Senhora, que proteja vocês com esse frio.
0: Amém. A vocês também aí, hein?
3: Há um modo de aquecer vocês. Deus esteja cumprindo vocês com o manto sagrado de Nossa Senhora.
0: Amém.
3: E a música é o número 2.
0: Tá bom.
3: Tá?
0: Tá bem.
3: Endereço pra você, pra todos da rádio aí.
0: Sim.
3: Todos que a gente adora, todos os programas deles. Programa do Padre Expedito, do Padre Camilo.
0: Padre Expedito.
3: Eu adoro esse programa. O rádio aqui, ele fala dia e noite.
0: Opa!
3: Só não fala quando eu não vou em casa, mas se eu estiver em casa, é dia e noite. Só fala na comida, não pega rádio nenhuma, só que o programa é esse.
0: Olha que legal!
3: Né?
0: Que legal!
3: E manda um abraço pra todo mundo de Olaria.
0: Alô, Olaria!
3: Caldinho de Olaria.
0: Caldinho, sempre ligado.
3: Né? Sempre tá ligando, somos amigas.
0: Olha que legal!
3: Né?
0: Bom saber.
3: Um abraço pra Tatiana do cartório aqui.
0: Alô, povão do cartório.
3: Essa música também pra elas.
0: Tá bom.
3: Tá bom? Fica com Deus. Deus abençoe vocês aí.
0: Amém. Tá bom? Bom dia, São Domingos da Bucânia.
4: Bom dia.
0: Oi.
4: Tô Elisandro do Bairro Nova Califórnia.
0: Fala, Elisandro.
4: A música número 1.
0: Número 1.
4: Pra todos que estão fazendo aniversário. E para os taxista, todo mundo.
0: Tá certo. Mais alguém?
4: Motorista de ônibus, médico, todo mundo. Fica com Deus.
0: Obrigado, meu
4: bom
0: rei.
4: Dia.
0: Bom dia, tudo de bom pra você também.
4: Salve Maria.
0: Amém. Daqui a pouquinho tem feliz aniversário pra você. Mas enquanto isso, aumenta um pouquinho o volume do rádio, Catedral, a Rádio da Família e o Sorriso Maroto. Ó, é assim.

0: Daqui a pouquinho tem homenagem aos aniversariantes do dia de hoje. A gente vai cantar com todo carinho. Apesar do frio, a garganta tá aí. Daqui a pouquinho tem feliz aniversário. Tem alguém aniversariando com você? Corre lá no WhatsApp 988976570 e fala pra mim quem é o aniversariante pra juntos, né? A gente cantar, deixar o coração de mais alguém feliz, tá bom? E lembrando que ainda hoje você acompanha daqui a pouquinho o Amigo Colaborador.
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12: Bom dia, 9:37. Estamos juntos na melhora.

0: Dizem que quem canta, o coração se alegra. É verdade, né? Quando você solta a voz, quando você coloca a sua voz à disposição do seu coração, tudo fica mais light, né? Verdade? Pois é, a música de número 1 de hoje, será que essa vai ser homenagem aos aniversariantes do dia? Trazendo um trechinho da música de número 1 de hoje, Rei Roberto Carlos e a canção que tá na boca do povo. Bom dia.
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0: Já a música de número 2 é a Joana, dizendo que tá fazendo falta. Ah, bom dia com muito carinho. Será que essa vai ser homenagem aos nossos amigos e aniversariantes do dia de hoje? Ô, Joana, dá uma palhinha pra gente, pra aqueles que estão chegando agora e não lembra, né? Aliás, é difícil não lembrar dessa música, né? Tocou tanto, tanto, tanto que a Joana chegou a ficar até rouca. Tô fazendo falta. Música de número 2 de hoje.
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0: E aí, já escolheu a sua preferida de hoje? Fica à vontade para você falar pra gente qual delas você quer que volte no finalzinho do programa. Daqui a pouquinho, finalzinho, né? Já, já. Quase no finalzinho do programa, você vai conferir com a gente a campeã de hoje, tá bom? Fala comigo, bom dia, seja bem-vinda.
3: Bom dia, meu amigo Cacau.
0: Bom dia.
3: Quem tá falando é a Giovana do bairro São Pedro.
0: Giovana.
3: A avó da Rita de Cássia.
0: Tô sabendo.
3: Um bom dia abençoado pra você, pra todos
0: também.
3: Da rádio, pra
0: obrigado.
3: Todos que mandam alô pra mim, pra Rita.
0: Sim.
3: Pra todos que tá na escuta, um bom dia abençoado.
0: Valeu.
3: Manda um alô aí pra Ritinha de Cássia, que tá aqui, ela não quer falar.
0: Ritinha! É o frio.
3: Pro meu amigo Dedé, lá em Pirapitinga.
0: Alô, galera de Pirapitinga.
3: Meu amigo Dudu, no bairro Monte Castelo.
0: Dudu.
3: Pra todos lá do Recanto dos Bruges. Pra minha amiga Nilda Aparecida, no bairro Sagrado.
0: Ô, Nilda Aparecida.
3: Pra minha amiga Rosângela, no bairro Vitorino Braga
0: também.
3: E Família.
0: Certo.
3: Pro meu amigo Fabinho, da Excursão Arantes.
0: Uhum.
3: E Família.
0: Sim.
3: Pro senhor Antônio Alves, no bairro Santos Dumont, pra Tereza Forrozeira, pra Zenilda de Petrópolis, que acabou de mandar alô pra nós aí agora.
0: É verdade.
3: Pra Margarida, pra Dona Lourdes, pra Zizi, pra todos que tá na escuta aí, Cacau.
0: Valeu.
3: E a minha música, Cacau, é a número 2.
0: Número 2.
3: Eu tô de bem com a vida, Cacau.
0: Opa! Obrigado! Forte abraço pra ti também. Lembrando que mandar um abraço carinhoso aqui pra Fazenda do Barro, a Eva, o pessoal lá ligado com a gente no Cachoeirinha. Ô, Aparecida, bom dia pra você. A Oneida também ligada com a gente, essa turma maravilhosa, sempre nos acompanhando.
4: Bom dia, Cacau.
0: Bom dia.
4: Eu vou voltar na música número 1.
0: Número 1.
4: Eu tô aqui curtindo a catedral e tomando café.
0: Opa!
4: Aqui, se você puder, toca a música do Guilherme Arante aí pra mim, cheia de charme.
0: Cheia de
4: fica
0: charme.
4: Com Deus, tá?
0: Tá bom.
4: O final de semana abençoado pra todos nós. Um abraço.
0: Amém. Obrigado, valeu pela participação. Bom dia, Cacau. Eu sou Luzia, do bairro Fontesville. Gostaria de oferecer uma música para minha neta, a Helena, que está completando aniversário hoje. Ô, Helena, feliz aniversário para você. Bom dia, Cacau, Maria da Penha, bairro Caiçaras. Bom dia para você. Voto na música de número 1. Forte abraço para você também, minha querida. Tudo de bom. Um sábado abençoado.

Obrigado pra você na sintonia. Daqui a pouquinho tem homenagem aos aniversariantes do dia. Daqui a pouquinho eu te convido também como você pode se tornar um colaborador, um evangelizador através das ondas da catedral. Tem também, claro, Padre Reginaldo às 10 da manhã.

0: E daqui a pouquinho nós vamos fazer aquela homenagem maravilhosa aos aniversariantes do dia, mas peço a você, pegue aí um pedacinho de papel ou aquela caderneta que você faz as suas anotações, um pedacinho de papel, uma caneta, para daqui a pouquinho você anotar de como você pode, nesse ano de mais um aniversário da Rádio Catedral, nos ajudar no nosso projeto de evangelização, tá bom? Então deixa aí, já já tem a homenagem aos aniversariantes do dia, às 10 da manhã tem Padre Reginaldo Mozotti e o Experiência com Deus, às 11 Padre Camilo e o DNA da Fé. Meio-dia, bênção dos alimentos com o nosso diretor, o Padre Expedito. E claro, você acompanha ainda hoje Jornal Boa Nova, tem o Vinde Verde, tem a Liturgia do Dia, tem o Adriano às 14h com o seu programaço Entre Amigos, edição de sábado. E você, meu amigo e minha amiga, me conta aí como está o seu dia. Um bom dia deste tamanho pra você, ó.
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0: Bom dia, com muita alegria nessa manhã. Votem qual música, fala comigo. Bom dia.
2: Bom dia, Cacau. Aline Matos.
0: Oi, Aline.
2: Gostaria de ouvir Alphaville Big Japan. Mando pros Big meus Japan. Filhos, meus netos, meus genros, nora, parentes, vizinhos. É pro Herbert de Santa Terezinha, pro Carlos Alberto.
0: Carlos Alberto.
2: É, pra todos que estão na escuta.
0: Certo.
2: Pra você, ótimo fim de semana, até amanhã.
0: Até amanhã.
2: A bênção dos padres, fique com Deus, tchau.
0: Vou ver se amanhã eu toco essa música pra você, tá bom? Ah, boa pedida, tá agitadinho. Oi.
3: Ô, Cacau.
0: Oi, bom dia.
3: Bom dia, tudo bem?
0: Tudo.
3: Vou mandar o um alô lá pro Barra Amazona. Lá pro bairro do Pescoço.
0: O Pescoço?
3: O Pescoço. Esquenta o pessoal aí. Hoje tá frio, hein? Um abraço pra
0: bom
3: você,
0: caldo,
3: pra
0: Vera, né?
3: Pra todos aí. Manda um abraço também lá pra Dona Fia.
0: Ô, Dona,
3: Dona Fia, bom dia.
0: Dona Fia.
3: Dona Fia, Raquel.
0: Uhum.
3: Alice, Maria Luísa, Manoel. Edmilson e família.
0: Certo.
3: É o Simar, Dionísio, Laércio, Criolo, Juninha, esposa do Juninho, para todos aí da família da Dona Fia.
0: Ô, Dona Fia!
3: Bom dia para vocês.
0: Tá bom.
3: E vou votar na música de número 2.
0: Número 2.
3: Manda lá para a igrejinha também, para Franciane.
0: Alô, povão de igrejinha. Né? Forte abraço. Tudo de bom?
3: Franciane.
0: Alô, Franciane,
3: lá
0: bom dia.
3: Igrejinha.
0: Tá bom.
3: Fica com Deus aí, um bom dia.
0: Bom dia, Cacau, Edmal, Edmara, do Parque das Águas. Manda abraço pra todos vocês aí da Rádio Catedral, pra Dona Cirlei, pra Antônia, pra Soraya, pro Everton. Ela é sogra do meu filho. Estamos esperando ansiosos a vinda da Cecília. Que legal. Um abraço carinhoso para essa turma aí do Parque das Águas, na sintonia com a Catedral, a Rádio da Família. Opa, bom dia.
4: Oi, Cacau, mais uma vez, bom dia.
0: Fiquei
4: quase 10 minutos esperando o telefone.
0: Ah, meu anjo, quando eu tô falando,
4: não vou ligar mais não, tá? Eu vou votar na música número 1, tá bom?
0: Você tá sem paciência,
4: tô esperando, viu? Todo mundo falando, aí eu não... Você não atende, entendeu?
0: Eu atendi.
4: Manda esse programa pra Dona Neide e o Soldacinho aqui no Grão, pessoal do Parque Independência, pessoal de Grão.
0: Tá bom, deixa eu te explicar. Não tem como assoviar espacana, não tem jeito. Eu peguei o telefone, tirei do gancho que eu estava falando ao vivo, tá bom, minha querida? Foi por isso que eu não falei com você, tá? É porque não tem jeito, eu não posso parar de falar no ar para atender o telefone. Não fica complicado. Mas vai aqui um abraço para você, você sabe que você mora no meu coração. Tá bom? Tudo de bom para você. Abraço carinhoso. Tá chegando mais uma música e daqui a pouquinho tem a nossa homenagem aos aniversariantes do dia. Hoje é o teu aniversário. Fique atento aí para você acompanhar conosco a nossa homenagem e a música campeã. Campeão de hoje, tá? 9h49, Paula Fernandes.

0: Paula Fernandes na programação. Eu sem você aqui no nosso De Bem com a Vida, já na reta final, porque chegou aquele momento da gente fazer aquela homenagem aos aniversariantes do dia. Prepare aí se hoje você completa mais um aninho de vida, tá? Já já, a nossa homenagem.
1: Aqui
0: oi.
1: É Rosângela de Rio das Flores.
0: Oi, Rosângela.
1: Eu queria votar na música número 2 e oferecer para todos os aniversariantes do mês de junho.
0: Tá certo.
1: Meu esposo Gilmar, minha prima Gerlúcia e todos os outros primos e colega.
0: Opa!
1: Mês de junho.
0: Tá bom, meu querido.
1: Todos os aniversariantes.
0: Valeu.
1: Por... mês de junho. Um abraço.
0: Outro, por falar em aniversariante.
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0: Já já a gente canta feliz aniversário pra você, meu amigo e minha amiga. Mas antes eu quero te convidar a se tornar um colaborador. Ô Weber, obrigado aí pelo carinho. Obrigado pela ajuda aí. Grande Weber, segurança. Bom, parabéns pra você, né? Que hoje completa mais um aninho de vida, mas antes, anote aí. 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Solange, me explica aí. Eu quero me tornar um colaborador da Rádio Catedral. Mas para que serve o amigo colaborador? Qual é a função do amigo colaborador? O que o amigo colaborador faz? Aí você vai saber direitinho como é que funciona. E com certeza você vai, como diz outro, você vai se achegar conosco, tá bom? Obrigado desde já pelo carinho. Muitas pessoas durante essa semana já fizeram a sua contribuição, já se associaram e a gente fica muito feliz com isso. Se você não tem tempo para ligar para a Rádio Catedral durante a semana, você pode fazer o seguinte: você pergunta na sua paróquia se aí já tem o projeto Amigo Colaborador. E aí, chega junto conosco, se torne um colaborador da Rádio Catedral, se torne um amigo. Faça parte dessa família maravilhosa. Chegou o momento, chegou aquele momento especial da gente fazer homenagem a você que hoje, neste sábado, está completando mais um ano de vida. Feliz!
3: Feliz aniversário, meu amor. Espero que você...
0: Eu estou aqui dando uma olhada na nossa lista de amigos colaboradores, várias pessoas completando aniversário nesse mês de junho, tá? Quero passar em cada lar de amigo e amiga que nos ajuda, abraçar você com muito carinho. A nossa equipe toda, né? Te abraça com muito carinho. Em forma de agradecimento, a gente quer pedir a Papai do Céu que te abençoe e que Nossa Senhora lhe cubra com o manto sagrado. Você não é ainda colaborador, mas está aniversariando. Meu amigo e minha amiga, sinta-se abraçado também. Que Deus te abençoe. Que o dia de hoje seja pequenininho para as grandes emoções e que você, meu amigo e minha amiga, possa receber abraços, carinhos, beijos. O maior presente, você sabe qual é, né? É o dom da vida. Por isso, feliz aniversário para vocês também, tá bom? Que Deus possa abençoar e que hoje, esse sábado, seja pequenininho para as grandes emoções que vão vir e vão vir muitas, tá bom? Parabéns, meu amigo. Parabéns, minha amiga. Tudo de bom para todo mundo. Por isso, a gente não cansa de cantar. Salte a voz comigo nessa manhã de sábado. Aos aniversariantes, vovô, vovó, jovens e crianças, o meu feliz aniversário.

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1: E o Roberto Carlos, hoje é campeão de hoje, fazendo homenagem a todos os aniversariantes do dia de hoje. E aí, você sabe, né? Quando toca musiquinha, tá na hora de ir embora. Vem aí, Padre Reginaldo Manzotti, Experiência com Deus, às 11, Padre Camilo e o DNA da Fé, 5, meio-dia, né? Ao meio-dia tem aí a bênção dos alimentos com o nosso diretor, o Padre Expedito. Tô indo embora, agradecendo a você pelo carinho, pela audiência, a nossa equipe maravilhosa da Rádio Catedral, a todos o meu beijo, meu carinho e um bom final de semana. A você, amigo ouvinte, que esteve comigo até agora, obrigado, tá? Amanhã, 6:10 da manhã, tem mais de bem com a vida para você, meu amigo e minha amiga. Forte abraço, que todos tenham um excelente sábado, encontro novo, encontro marcado amanhã, 6:10. Obrigado pelo carinho, pela audiência. Adeus também foi feito para se dizer. Bye bye, so long e até amanhã, se Deus quiser. Na sequência, o nosso programaço Experiência com Deus, com o Padre Reginaldo Manzotti. Cante comigo! Adeus também foi feito. Cante aí. Bye bye, so long. Até amanhã.

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0: Louvado seja nosso Senhor Jesus Cristo, para sempre seja louvado, queridos filhos e filhas, você que me acompanha sempre, todos os dias, você que só está me acompanhando hoje, sábado, nós estamos em plena novena do Sagrado Coração de Jesus, terceiro dia, Sagrado Coração de Jesus, fazei o nosso coração semelhante ao vosso. Sagrado Coração de Jesus, tende piedade de nós. Filhos amados, é amanhã o jubileu de ouro na Diocese de Limeira. Filhos queridos, saúdo a todos que nos acompanham pela Rádio Evangelizar, de onde tudo começa, as rádios irmãs, cujos nomes cito neste momento. Saúdo a você que me acompanha pela TV Evangelizar, sinal digital em todo o país, em várias cidades, canal aberto, pelo YouTube Padre Manzotti Oficial e pelo aplicativo da Associação Evangelizar é Preciso e todas as plataformas digitais. Amado povo de Deus, vamos juntos passar esta hora abençoada, esta hora bendita, mais do que um programa de entretenimento musical, é a experiência de Deus que nós nos propomos fazer. Então juntos, comecemos em nome do Pai, do Filho e do Espírito Santo. Amém. Naquele tempo, disse Jesus aos seus discípulos: ninguém pode servir a dois senhores, pois odiará um e amará outro, ou será fiel a um e desprezará o outro. Vós não podeis servir a Deus e ao dinheiro. Por isso eu vos digo: não vos preocupeis com a vossa vida, com que haveis de comer e beber, nem com o vosso corpo, com que haveis de vestir. Afinal, a vida não vale mais do que o alimento, e o corpo não vale mais do que a roupa. Olhai os pássaros do céu. Eles não semeiam, nem colhem, nem juntam em armazéns. No entanto, o vosso Pai que está nos céus os alimenta. Vós não valeis mais do que os pássaros. Quem de nós pode prorrogar a própria vida só pelo fato de se preocupar com isso? Por que ficais preocupados com a roupa? Olhai como crescem os lírios do campo. Eles não trabalham nem fiam, porém eu vos digo que nem o rei Salomão, com toda a sua glória, jamais se vestiu como um deles. Ora, se Deus veste assim a erva do campo, que hoje existe e queimada amanhã no forno, não fará ele muito mais por vós, gente de pouca fé? Senhor, hoje o Evangelho relativiza todas as nossas vãs preocupações, o exagero da preocupação com a vida, o exagero com as preocupações, com o comer, com o vestir. E Jesus é muito claro: olhai as aves do céu, elas não semeiam, nem ceifam, mas Deus lhes dá alimento. Confie mais em Deus, tenha uma fé inabalável. Olhai os lírios dos campos, nem Salomão se vestiu como eles, porque tanta preocupação com as roupas, com que haveis de vestir. Senhor Deus, dai-nos esse desapego, esta liberdade tão importante para uma vida plena. Tire de nós o excesso de preocupação com o comer, com o vestir e confiar mais na providência divina. Dai-nos, Senhor, mais esta confiança na Tua providência. Mas, Senhor, aproveitamos e pedimos que tenhamos uma fé inabalável, uma fé confiante, uma fé verdadeira, autêntica. Neste mês do Sagrado Coração de Jesus, que nós possamos confiar neste coração amoroso, amável. Cante comigo. A fé não é ausência da dor, é saber onde ancorar. E não há lugar melhor que ancorar do que o coração de Jesus, mesmo em tempestade. Minha fé é inabalável, em Deus é inabalável. Minha fé em Deus é inabalável. Então, Senhor, vou me preocupar menos. Vou me angustiar menos com o que comer e vestir. E dai-me, Senhor, esse desprendimento, essa coragem da caridade de ajudar o próximo. A fé inabalável me torna mais altruísta, mais caritativo, mais preocupado com o outro. Canta comigo. A fé não é ausência da dor, é saber onde ancorar em meio à tempestade. Eu quero ancorar no teu coração, Jesus.
1: Minha fé.
0: Em Deus, minha fé é inabalável. Sim,
1: minha fé
0: é inabalável. E peço essa graça, Senhor. Vai repetindo isto e pedindo a graça de uma confiança total em Deus.
1: Minha fé em Deus
0: é inabalável. Sagrado Coração de Jesus, fazei o meu coração semelhante ao vosso. Sagrado Coração de Jesus, tende piedade de nós. Sagrado Coração de Jesus, nós caminhamos para as 24 horas de oração. Nós te pedimos, dai-nos, Senhor, aquilo que o Evangelho nos diz. Pelo contrário, buscai em primeiro lugar o reino de Deus e a sua justiça, e todas as coisas vos serão dadas em acréscimo. Portanto, termina assim o Evangelho: não se preocupeis com o dia de amanhã, pois o dia de amanhã terá suas próprias preocupações. Para cada dia basta os seus próprios problemas. Dai-me, Senhor, em ti uma fé inabalável. Nós só começamos. Vamos para um rápido intervalo e voltamos já. Volte comigo.
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0: 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Elisete, que a paz de Jesus esteja com você, Elisete. Alô? Alô, Elisete? Alô, Elisete?
1: Escute.
0: Oi. Deus abençoe, Elisete. Que bom que você entrou. Eu já ia chamar um testemunho, mas que bom que você está aí. De onde você fala, Elisete?
1: Eu falo de Ipiranga, do Paraná.
0: Ipiranga, Paraná. Como é que você me acompanha aí?
1: Eu acompanho o senhor pelas redes sociais.
0: Pelas redes sociais. Tá bom. Pode Isso. falar, querida.
1: Padre, eu gostaria de pedir oração para minha filha. Eu tenho uma filha que ela tem 33 anos e tem um problema sério de visão. É, numa vista ela já não enxerga nada e na outra ela enxerga só 5%. O médico aqui da terra desenganou.
0: Querida, só um minutinho. Foi. Você está no Viva Voz?
1: Não,
0: é que a ligação está bastante difícil. Vamos ver se eu consegui entender. Você tem uma filha de 33 anos que tem um problema sério de
1: visão.
0: De visão. Tá. Então Isso. fala bem pertinho do microfone do seu celular.
1: Então, padre, ela tem problema sério de visão. Ela enxerga só 5% de uma visão, da outra visão ela não enxerga nada.
0: Tá.
1: E eu faz horas que estou tentando falar com o padre, pois, né, pra gente, né, reunir, né, em oração.
0: Claro.
1: Porque ela tem, né, muito nova, tem uma filha, né, para ela criar. E eu como mãe sofro muito, seu padre.
0: Como que é o nome dela, Elisete?
1: Tem uma comadre minha, a comadre Lídia Chiquito. Ela também tem problema sério e o médico pediu para ela largar de fumar e ela não está conseguindo largar de fumar, seu padre.
0: Tá bom.
1: Eu gostaria de pedir oração para ela também, especial para minha filha Andresa, pela cura da visão, e para minha comadre Lídia Chiquito, pelo vício do cigarro.
0: Tá bom, então nós vamos rezar pela Andresa, pedindo por intercessão de Santa Luzia, né, que possa alguma medicação, alguma orientação médica, algum diagnóstico bem feito, que ela possa recuperar a vista e, ou pelo menos não perder o que tem ainda, e rezar pela sua comadre Lídia, que ela consiga parar de fumar. Anotei e peço que todos os intercessores anotem esses dois nomes, Andresa e Lídia, para intercedermos a Jesus por elas. Tá certo, Elisete?
1: Eu queria também contar pro senhor que no começo ali do mês passado, eu fui sócio ali do programa da TV Joana de Bizar, e agora terça-feira eu já recebi o boleto, meu padre. Estou muito feliz.
0: E nós que agradecemos, eu que agradeço por você ter se tornado uma associada da obra Evangelizar é Preciso. Muito obrigado, Elisete. Que Deus abençoe.
1: Eu agradeço, padre. Nossa, estou atendendo, padre. Eu estou no trabalho, até espero aqui para não ficar muito barulho. O padre, eu estou até tremendo aqui. Meu celular está quase caindo a mão. De emoção de falar com o senhor.
0: Tá bom, querida. Deus abençoe. Que o Senhor Jesus das Santas Chagas derrame uma gota do preciosíssimo sangue sobre a Andresa e sobre a Lide, sobre você. Meu grande abraço, Elisete, de Ipiranga, Paraná. Acompanha pelas redes sociais. Lá pertence à diocese de Ponta Grossa, Dom Bruno Eliseu Versari. Escute esse testemunho, por favor.
2: Abençoa, padre. Padre, tinha muito tempo que eu não ia à missa. Sempre escuto no rádio, né? As novenas. Mas eu não estava indo na igreja, porque eu dei uma depressão muito forte e eu não queria ver as pessoas. Passei anos sem ir. E sábado, Deus tocou no meu coração que eu tinha que ir.
0: Que bom.
2: E eu fui. Foi uma bênção, padre. Uma bênção. Eu cheguei em casa renovada. Parece que o peso que eu estava guardando nos meus ombros se tornou mais leve. Hoje eu estou muito agradecida por você dar força para a gente e ficar insistindo que a gente tem que ir na igreja. Tem mesmo. Hoje eu sei. O peso que eu estava sentindo é de não visitar a casa de Deus.
0: Olha, que lindo, gente. Louvado seja Deus, filha. E já que você teve essa experiência num sábado, que, só para entendermos, a missa, depois das 15h no sábado, vale para o domingo. Então, se você tem dificuldade no domingo, pode ir no sábado à noite. Tem o valor de domingo. Já que você, filha de Deus, de algum lugar do Brasil fez essa experiência, continue a ir à missa. Capriche. E digo isso de modo geral, não para ser um peso nas costas, mas para ser um alerta de um grande remédio que nós temos e não nos valemos dele.

0: Ele, a Eucaristia. Como é importante a Eucaristia em nossa vida. Mas padre, eu não posso comungar por alguma razão. Não pode, não é que não quer, não pode. Mesmo assim, a missa tem grande valor, grande valia. Participe, porque mesmo não podendo comungar, seja por um motivo ou outro, você tem a presença real de Jesus na assembleia e a presença de Jesus na palavra. Então, traz um grande benefício. Então, que fique aí, em pleno sábado, o alerta. Hoje à noite ou amanhã, você já se programou de ir à celebração? Já olhou na sua paróquia, na sua capela, onde você mora, o horário das celebrações e das missas? Acredite, quando você se programar, o inimigo vai fazer de tudo para te atrapalhar. É um telefonema, uma visita que chega, é um pneu que fura, é um marido que não quer ir, o filho que não... Mas olha, seja mais forte que a tentação. Participe da missa, vença os obstáculos. Católico com missa dominical, primeiro dia da semana, uma pequena Páscoa. É fundamental. Eu vou para o intervalo e volto com a leitura orante. Volte comigo.
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0: Espanha está acompanhando hoje. Nós já fizemos um longo trajeto, né? Fizemos a leitura orante de Romanos, depois fizemos maravilhosa leitura de Jó. Você gostou? Eu acredito que sim. E agora chegou a hora, e estamos fazendo, da carta de São Paulo à comunidade de Corinto. Estamos na primeira carta, vamos fazer a primeira e a segunda. Por isso, vá acompanhando. É uma forma de você também descobrir este Deus na Sagrada Escritura. Tem um dos santos que dizem assim: quando eu rezo, eu falo. Quando leio a Bíblia, Deus fala. Quando eu rezo, eu falo. Quando leio a Bíblia, Deus fala. Veja nessa perspectiva. Sacristão, o que tiver aí? O que as pessoas têm dito sobre a leitura orante, por favor?
1: Olá, Padre Reginaldo. Aqui quem fala é a Dinilza, de Volta Redonda, Estado do Rio de Janeiro. Estou gostando muito da leitura orante, principalmente a leitura dos Salmos. Eu lia e não conseguia entender, mas agora estou entendendo de uma forma bem clara e levando esse aprendizado não só para mim, mas para muitas pessoas.
0: Que bom.
1: Tiro foto, mando para os amigos que estão precisando.
0: Que maravilha.
1: E cada salmo é para uma pessoa que precisa. Agradeço e não pare essa obra.
0: Tá
1: um abraço.
0: Bom. Deus abençoe, querida. A Dinilza, de Volta Redonda, Rio de Janeiro. Lá o bispo Dom Luiz Henrique da Silva Brito, Barra do Piraí, Volta Redonda. No momento oportuno, voltaremos aos Salmos. Por ora, estamos em 1 Coríntios. Bíblia aberta, cartilha de oração. Tua palavra. E hoje, 1 Coríntios, capítulo 2, versículos 6 seguintes. 1 Coríntios, capítulo 2, versículos 6 seguintes. Porém, para os que são espiritualmente maduros, anunciamos a mensagem de sabedoria. Já começo com um questionamento, mas cada um falando, pensando em si mesmo, olhando para sua própria vida espiritual. Você se acha uma pessoa madura na vida espiritual? Pense bem a resposta. A imaturidade seria uma pessoa supersticiosa, uma pessoa que se dá ao ocultismo, à magia, uma pessoa que se dá a: se Deus não faz minha vontade, eu me revolto contra Deus. Maturidade é outra coisa. Aquilo que eu tenho falado é uma fé inabalável, a exemplo de Jó. Isso agora você já fica muito forte em você. Sempre a gente falava da paciência de Jó. A partir de agora, nós já temos uma outra leitura: a fé inabalável de Jó. Então vamos lá. Para os que são espiritualmente maduros, anunciamos uma mensagem de sabedoria. Não uma sabedoria do mundo, nem dos poderes que o governam e que estão perdendo o seu poder. A sabedoria que anunciamos é a sabedoria secreta de Deus, escondida dos seres humanos. A sabedoria que o próprio Deus, antes mesmo da criação do mundo, já havia escolhido para a nossa glória. Nenhum dos poderes que agora governam o mundo conheceu a sabedoria, pois se a tivesse conhecido, não teriam crucificado o glorioso Senhor. Porém, como diz a Escritura Sagrada, o que ninguém nunca viu nem ouviu, e o que jamais alguém pensou que podia acontecer, foi isso que Deus preparou para aqueles que o amam. Mas foi a nós que Deus por meio do Espírito

0: Santo revelou o segredo. O Espírito Santo examinou tudo, até mesmo os planos mais profundos escondidos de Deus. Quando o ser humano, somente o Espírito que está nele e que conhece tudo a respeito dele, e quanto a Deus, somente o seu próprio Espírito conhece tudo a respeito dele. Por isso, não foi o Espírito deste mundo que nós recebemos, mas o Espírito mandado por Deus. Senhor, é este Espírito que clamamos hoje. É este Espírito que queremos agora, diante da Tua Palavra, diante desta grande revelação, pedir: revela-nos, Senhor, os Teus planos sobre nós. Espírito Santo de Deus, eu me pergunto, o que Deus quer de mim? Espírito Santo, eu pergunto, qual o Teu apelo em mim? Espírito Santo, vem revelar-me os Teus planos de amor, vem revelar-me onde eu devo deixar a minha infantilidade espiritual e buscar a maturidade espiritual. Espírito Santo de Deus, mostra-me onde devo crescer, onde devo direcionar minha vida para Ti. Peça, Senhor, revele-me os planos da sabedoria divina em minha vida. Vem, Espírito Santo, vai clamando, vai suplicando.
1: Sobre nós, sobre todos.
0: Versículo 14. Quem não tem o Espírito de Deus não pode receber os dons que vêm do Espírito, e de fato nem mesmo pode entendê-lo. Repito de novo, por isso aumento o som, sacristão. Quem não tem o Espírito de Deus não pode receber os dons que vêm do Espírito, e de fato nem mesmo pode entendê-lo. Então hoje, Senhor, peço esse Espírito Santo que vem suplantar toda a sabedoria humana, que vai muito além. Eu não estou pedindo, Senhor, a sabedoria que vem dos homens, fruto da matemática, fruto da lógica racional. Eu estou pedindo o Teu Espírito Santo sobre a minha vida, que eu consiga compreender nas linhas tortas da minha vida, que eu possa compreender nas incertezas da minha vida, nos acontecimentos, nos ruins da minha vida, o para quê. Essa é a grande mensagem. Para que isso está me acontecendo? Qual é o livramento que Deus está me dando? Você já ousou perguntar-se qual a libertação Deus está te dando? Só com o Espírito Santo de Deus que nós receberemos os dons do Espírito Santo. Então, Espírito Santo, derrama sobre mim. Eu já o recebi no batismo, já o confirmei na crisma, mas vem, Espírito Santo, sobre mim e dai-me esses dons. E dai-me poder olhar para a minha vida e ter o discernimento necessário nas minhas escolhas. Esta foi a leitura orante de hoje, a necessidade de termos o Espírito Santo para compreendermos a vida pela ótica de Deus. Eu vou para o intervalo, eu volto já, volte comigo.
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2: Podendo, retome de novo a leitura orante. Você sabe que perdeu agora, tem 10 da noite, depois vai entrar lá no YouTube, leitura orante. Retome esse capítulo 2 da segunda carta aos Coríntios, a partir do versículo 6, e pode ler mais. Mas a deixa, a chave de leitura eu coloquei, a necessidade que temos do Espírito Santo até para compreender a própria vida. De repente você está aí se debatendo sem respostas. Você está angustiado de não conseguir entender por que as coisas estão tomando esse rumo. Por que não pedir, Espírito Santo, desça sobre mim? Você tem que pedir. O Espírito Santo tem que ser pedido. Dai-me, Senhor, o Espírito Santo. E como fruto, discernimento para entender a minha vida. Nossa, se nós pedíssemos mais o Espírito Santo, tantas outras coisas seriam mais fáceis. Se habitue a pedir o Espírito Santo. Vou repetir de novo. Se habitue. Nós geralmente rezamos a Deus, rezamos ao Pai. Agora, mais recentemente na igreja, estamos nos referindo, mesmo na oração pessoal, rezar a Jesus Cristo. Mas eu estou insistindo hoje, a partir da leitura orante, chame mais, clame mais o Espírito Santo. Se escutou, filha? Se escutou, seu Zezinho? Escutou, dona Mariazinha? Pede o Espírito Santo na tua vida. Dona Izete, que a paz de Jesus esteja com você.
3: Sua bênção, padre.
2: Bom Deus dia. Abençoe.

0: Donizete, da onde, filha?
1: Eu tô de Sinop, Mato Grosso.
0: Minha saudação a Sinop, como que você me acompanha ali?
1: Eu acompanho pelo YouTube, que é o que pega melhor pra mim.
0: Tá, mas você já tentou na tua casa sintonizar a TV Evangelizar?
1: Já tentei, mas não consegui, não.
0: Ô, filha, tenta de novo, peça pra alguém que chegar ali, porque é canal aberto, hein? É 9.1. Pede pra alguém que for ali, um neto, algum filho, que eles vão sintonizar pra você. Vale a pena. Tá. Mas bom, diga lá, Donizete.
1: Ô, padre, eu preciso de oração e aconselhamento.
0: O que que tá acontecendo?
1: Faz três anos que eu caí, estava lavando o chão, pra meu trabalho, escorreguei e quebrei o cóccix. Aí logo depois, entrei num serviço e machuquei a coluna. Então, anos de dor. Agora, recente, há 2 meses, fiz uma cirurgia, porque como todos os tratamentos não deram certo, o médico colocou neuromodulador medular, que é um aparelhinho que coloca, que passa na medula, que fica dando choque. Mas não deu ainda o resultado esperado. É dor, nunca para a dor.
0: Ô, filha, eu passei muito por isso, 1 ano e meio, quase 2 anos, com dor sem parar. E eu entendo muito bem o que você tá me falando. E
1: tem dias que eu enfraqueço muitas vezes, tipo assim, antes eu acordava de madrugada para rezar, rezava mais, e agora às vezes eu não tô conseguindo, parece que eu enfraqueço na fé, a dor às vezes me dá nem para te explicar.
0: Eu entendo, filha, a dor machuca, a dor cansa, não é verdade? A dor esgota.
1: Eu sinto cansada, me sinto enfraquecida e também tem outros problemas com o marido. Meu marido, ele trabalha, paga as contas, tudo, mas o que sobra, gosta de jogar tigrinho.
0: Oh,
1: e agora
0: Deus.
1: Descobri que o nome, agora eu descobri que ele tá com o nome sujo, e uma vez ele sujou o nome com R$2.000 de jogar tigrinho. E agora descobri que o mesmo cartão tá sujo de novo, provavelmente deve ser disso. E ele não aceita que a gente fala. Antes ele ia na igreja comigo, hoje falar pra ele de ir na igreja é o mesmo que eu de arrumar uma briga.
0: Entendi.
1: Fica bravo, fala que a salvação é individual. E aí ele joga meu filho, que eu tenho um filho que não é dele, de 17 anos, mas ele sempre se deram bem tudo. Sim. Mas só que daí ele fala assim, o Yuri não vai, se não leva seu filho, como você quer que eu vou? Mas eu chamo os dois. Eu falei, entendi. Não, padre, fala que tem que chamar, mesmo que ele não vai.
0: Isso. Tá certíssimo. Você tem que continuar chamando, filha. E chamar teu filho, e chamar o teu marido, faça. Não seja motivo de briga. Não vai. Mas chamar. E você não falte, mesmo com dor. Porque se você tá de pé hoje, é pela graça de Deus. Você pode ter certeza, Deus não queria essa dor. E Deus até deu a inteligência a todos os seres humanos, cada avanço da medicina é uma graça de Deus para a cura das nossas dores. Mas você não pode esmorecer, Donizete. A gente pode rezar juntos?
1: Podemos rezar juntos.
0: Mas eu fiquei preocupado com a tua dor e fiquei preocupado com esse vício do teu marido, que é um vício.
1: O que eu faço, padre? O que eu devo fazer, padre?
0: Filha, ele tem consciência que ele está colocando tudo a perder?
1: Ele não tem, padre. Ele é do tipo que ele nem ouve o que a gente fala. Aliás, ele fica bravo quando a gente fala e fica bravo se a gente descobrir as coisas erradas que ele fez. E também não é só isso que ele fez. Eu vi mensagem dele com mulheres, né? Solteiro.
0: Benza a Deus, né, filha? Que sofrimento. Muito. Ó, eu vou lhe dizer, Donizete, e eu não sou nenhum especialista em dor, mas muito desta dor crônica, que você tem uma dor crônica, também é
1: uma dor crônica.
0: Emocional.
1: Não que
0: tudo é emocional, por favor, entenda isso. Mas você fica muito tensa, você vive tensa. É nome sujo,
1: tenso,
0: é mulherada, nunca sossega o facho. Isso aí não te dá paz, então verdade, você nunca relaxa. Vamos pedir a Deus, eu não vou pedir o nome dele não, mas pedir a libertação deste.
1: Eu peço oração para ele.
0: Tá bom, então reza comigo. Jesus.
1: Jesus.
0: Pelas tuas santas chagas.
1: Santa chaga.
0: Eu peço um milagre.
1: Eu peço um milagre.
0: Liberta meu marido.

0: Liberta meu marido.
1: Do jogo.
0: Do jogo.
1: Liberta meu marido das más companhias.
0: Liberta meu marido das más companhias.
1: E com dessas mulheres que ele fica conversando.
0: Dessas mulheres que ele fica conversando.
1: Ajude, Jesus.
0: Ajude, Jesus.
1: Que meu marido busque a santidade.
0: Que meu marido busque a santidade.
1: Jesus das Santas Chagas.
0: Jesus das Santas Chagas.
1: Eu estou cansada de sofrer.
0: Eu estou cansada de sofrer.
1: Derrama uma gota.
0: Derrama uma gota.
1: Do teu preciosíssimo sangue.
0: Do teu preciosíssimo sangue.
1: Em minha coluna.
0: Em minha coluna.
1: Cura, Jesus.
0: Cura, Jesus.
1: Esta minha dor.
0: Esta minha dor.
1: Eu peço, Senhor.
0: Eu peço, Senhor.
1: Tenha misericórdia de mim.
0: Tenha misericórdia de mim.
1: E da minha família.
0: E da minha família.
1: Amém.
0: Amém.
1: Que Deus
0: Padre,
1: te dê.
0: Eu queria pedir oração também para minha mãe Cleusa, que é um que me ajuda muito.
1: Tá.
0: Tá com 72 anos, mesmo assim, vem às vezes limpar a casa para mim, limpar no hospital.
1: Anotei aqui.
0: Pela minha tia Fátima, que mora em Colíder, também que tem muitas dores.
1: Tá bom.
0: Pelo meu filho Yuri, né, que tá na adolescência.
1: Tá certo.
0: Pelo meu filho Davi e pelo meu filho Mike, que mora em Curitiba.
1: Tá bom. Anotei todos aqui. Que Deus abençoe. Oi.
0: Pra minha cunhada Maria, que mora lá em Itaituba, que é mensageira da capelinha, que
1: Opa.
0: Também me dá muita força.
1: Tá bom. Fique com Deus, Dona Izete, e que Jesus possa curar a sua dor. E que você, seu marido, consiga sair deste vício que destrói a vida afetiva, a vida financeira de uma família. Sinop, Mato Grosso, acompanha pelo YouTube, mais uma vez TV Evangelizar, canal 9.1, Dom Canísio Claus, da Diocese de Sinop. Eu vou para o intervalo, eu volto já. Volte comigo, nós estamos em plena novena do Sagrado Coração de Jesus. Terceiro dia, voltamos já.
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2: Hoje é aniversário de Dom Benedito Gonçalves dos Santos, da Diocese de Presidente Prudente, São Paulo. Aniversário da rádio Cidade FM, Jucurutu, Rio Grande do Norte, Cidade FM de Alto Paraguaia, Mato Grosso. Serra Verde FM, Jacinto Machado, Santa Catarina. Sorriso FM, São Miguel do Lhama, Guama, Pará. Teodoro FM, Moraújo, Ceará. Top FM, Terra Boa, Paraná. Também quero saudar amanhã Dom Giovanni Luiz da Silva, da Diocese de Divinópolis. Aniversário da cidade de Crato, completando 261 anos, onde temos a TV Evangelizar, canal 39.1, canal aberto. Rádio Baliza FM, São João da Baliza, Roraima. Educadora do Nordeste FM, de Sobral, Ceará. Progresso FM Santa Luzia do Oeste, Rondônia. Verdes Lagos FM Dois Vizinhos, Paraná. Festinete Ribeirópolis, Sergipe. Cianete Carazinho, Rio Grande do Sul. TV Candidez Divinópolis, Minas Gerais. Filhos e filhas, amanhã toca a corneta, sacristão. Amanhã, com grande alegria, estarei em Limeira. Limeira, chegando aí, gente. Jubileu de ouro da Diocese de Limeira. Será no Limeirão, amanhã, a partir das 13 horas, das 13 às 18. A programação é intensa, coroação de Nossa Senhora, oração, Santo Terço, shows católicos, louvores, missa. Tudo transmitido pela TV Evangelizar e pelo YouTube Padre Manzotti. Amanhã, povo de Limeira e região, com grande alegria estarei ali no Jubileu da Diocese de Limeira, no estádio Limeirão. E você é convidado a acompanhar tudo pela TV Evangelizar, YouTube Padre Manzotti. Também quero lembrar, está chegando, dia 27, dia 28, 24 horas na presença do Senhor. Você já organizou o seu ônibus? Já organizou sua caravana, sua van? Vamos juntos, 24 horas na presença do Senhor, dia 27, 28 de junho. O tema, chagas que curam, amor que restaura. Chagas que curam, amor que restaura, no Santuário de Nossa Senhora de Guadalupe e Jesus das Santas Chagas. Gente, eu até ia falar um testemunho, mas eu não posso deixar de falar que nós estamos na 18ª parcela. É a última parcela, mas por favor, nessa última parcela, não deixe de nos ajudar no Livro Ouro, por favor. O pessoal, o que aconteceu? Chegou na 17ª, agora 18ª, tá largando de mão. Não, gente, nós temos 1.300.000 e pouco, nós temos essa parcela, nós temos que honrar. Entre no YouTube Padre Manzotti e faça a sua, YouTube Padre Manzotti não, por favor, entre no livrouro.com.br, escolha o seu valor, vai lá, preencha e depois deixa o nome da sua família. O livro, que é virtual, já está quase para se tornar um livro físico. Por favor, não esqueça, 18ª parcela, no Sagrado Coração de Jesus. Olha que coisa mais linda, gente. No Sagrado Coração de Jesus. E agora, então sim, terceiro dia, a novena do Sagrado Coração de Jesus.
3: Você está cansado,
2: ó Jesus, no seu Sagrado Coração, eu confio as minhas intenções nesta novena. Qual o seu pedido? Nossa, me vem tanta coisa na cabeça. Você também é assim quando você vai rezar? É, não é à toa que o coração de Jesus é o tamanho da humanidade.

0: Coloque. Sagrado Coração de Jesus, fonte de todo bem e de todas as graças, onde procurarei, a não ser no tesouro que contém todas as riquezas de vossa clemência e bondade, onde baterei, a não ser a porta do vosso coração, pelo qual o próprio Pai vem a nós e nós vamos a Ele? A vós, pois, Sagrado Coração de Jesus, recorremos. Em vós, Sagrado Coração de Jesus, encontro consolação quando aflito, proteção quando perseguido, força quando oprimido de tristeza. No teu coração, Jesus, encontro luz quando envolto nas trevas da dúvida. Sagrado Coração de Jesus, sede o meu amor. Sagrado Coração de Jesus, sede a minha salvação. Amado seja por toda parte o Sagrado Coração de Jesus. Sagrado Coração de Jesus, venha a nós o vosso reino. Sagrado Coração de Jesus, eu tenho confiança em vós. E por isso, nesta novena, hoje, terceiro dia, repito o meu pedido. Sagrado Coração de Jesus, eu tenho confiança em vós. Sagrado Coração de Jesus, eu creio no vosso amor para comigo. Sagrado Coração de Jesus, coloque em nosso coração os sentimentos que tiveste: amor, paz, perdão, obediência ao Eterno Pai. Jesus, manso e humilde de coração, fazei o meu coração semelhante ao vosso. O Senhor esteja convosco, Ele está no meio de nós. Abençoai, Senhor, a água, a roupa dos enfermos, as fotos de família, os remédios e o final de semana de missa. Abençoai o evento lá na Diocese de Limeira, no Limeirão, onde estarei, e todos os que estiverem envolvidos com este evento. Em nome do Pai, do Filho, do Espírito Santo. Amém. E eu me despeço com esta música icônica para mim, inabalável. Evangelizar é preciso.
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3: Olá, meu amigo, minha amiga, estamos começando mais um programa DNA da Fé. Nós queremos levar você uma mensagem de otimismo nesta manhã de sábado. Sábado é sempre um dia dedicado a Nossa Senhora. Santo Antônio dizia que o Nossa Senhora é a estrela da manhã que anuncia um dia de sol. E Cristo é a luz do mundo, o sol da justiça. Então, o sábado antecede ao dia do Senhor. Quem prepara bem o dia de sábado, celebra bem o dia do Senhor. Que Nossa Senhora possa abençoar a cada um de nós. Abençoar a mim, abençoar a você. E que nós possamos ser gratos a Cristo. Porque no alto da cruz, uma das últimas palavras de Jesus foi: a Nossa Senhora, mulher, quer dizer, mãe dos viventes, eis aí o teu filho. E disse para São João Evangelista: filho, eis aí a tua mãe.

Maria é a nossa mãe, dada por nosso Senhor Jesus Cristo. Ela é a mãe dos caminhantes. Ela nos ensina a caminhar. Caminhar, sobretudo, nos momentos de dificuldade. Dificuldade de relacionamento entre pais e filhos, entre casais. Ela nos ensina a caminhar no momento da dificuldade financeira. Observe que em algum momento não tinha lugar para eles na hospedagem, mas o amor de São José e de Nossa Senhora garantiram um parto santo, abençoado e saudável para Jesus, mesmo no curral. Percebe o quanto é importante a devoção à Nossa Senhora? Os santos são livros, são gramáticas que nos levam a Deus. E Deus quer a felicidade de todo ser humano. E eu já refleti que a felicidade humana, ela está para além dos bens materiais. Os bens que nós precisamos ter são bens emocionais, espirituais, bens afetivos. Uma pessoa feliz, uma felicidade não se compra com dinheiro. Uma pessoa amorosa, uma pessoa feliz no amor, não é o dinheiro que compra, mas é exatamente alguém que vai construindo, reconstruindo, significando, ressignificando a própria vida. Percebe? Então, Nossa Senhora nos ensina que no decorrer desse mundo, nós podemos não ter dinheiro. Você pode não ter um bom emprego. Você pode ganhar pouco. Mas se você tem a mulher que ama, ou o marido que ama, e os filhos livres dos vícios, livres das paixões desordenadas, com certeza você é rico. A gente meditou com Santa Teresinha do Menino Jesus no café da tarde com os santos, e eu gostaria de retomar essa ideia. Por que é que você ama Deus? Apenas por causa que Ele é Deus. Eu amo a Deus por causa de Deus, e não com base em nossos interesses. Até mesmo religiões ditas cristãs pregam a teologia da prosperidade. A teologia da prosperidade significa: eu dou a Deus e Ele me retribui. Como se Deus fosse como o homem, que faz trocas. Isso causa infelicidade nas pessoas. Porque quando você não consegue aquilo que você espera, aquilo que você calcula, parece que Deus não te ama, parece que Deus não te ouve. Mas Deus te deu resiliência, Deus te deu fé, Deus te deu amor, Deus te deu amizade, Deus te deu vontade de trabalhar. O resto é resto. Nós temos que entender isso. E é função da verdadeira religião ensinar isso para as pessoas. A sua casa não tem que ser um palácio. O seu carro não tem que ser o mais caro. Aliás, você nem precisa ter carro. O que você precisa ter é a ousadia do Espírito Santo. Essa capacidade de levantar pela manhã, olhar o dia ensolarado ou de chuva e agradecer a Deus. É ter a capacidade de ir ao médico e o médico falar: tá tudo ok seus exames. Mas senhoras, né?

donas que fazem os preventivos, homens que também fazem preventivo. Então você olha e diz assim: tá tudo certo. O médico fala: graças a Deus tá bem. Você olha: tua mãe não toma quase remédio algum, teu pai não toma remédio algum, você não toma remédio algum, seus filhos estão bem. As pessoas encontram com você na rua e diz: parabéns pelo seu filho, parabéns pela tua filha. É isso. Essa é a grande riqueza que a gente pode ter. É deitar a cabeça no travesseiro e é o sol se pôr sem quaisquer ressentimentos. Você dá certo, você espera a hora do seu trabalho terminar para você ir para casa, curtir a sua família. Não para ir para barzinho, não. Tem gente que nem vai para casa do trabalho, vai para o barzinho. Não está certo. Eu digo, falta alguma coisa. Quantas e quantas pessoas ganham grandes salários, moram em mansões, têm carrões e são infelizes. E não são capazes de gargalhar, não são capazes de sorrir. Nossa Senhora, ela é mãe dos caminhantes. Ela nos ensina a caminhar. Caminhe para um lugar onde você possa saber qual é a sua real riqueza. A verdadeira riqueza está dentro de nós. Não é o anel que nós usamos que nos faz ricos. Não são as correntes que nós usamos. Não são os quilates das nossas joias. Volto a dizer, é o que está dentro do coração, é o que está dentro da mente, é o que te faz feliz. Feliz, feliz sem causa. É, eu vou estar feliz se eu comprar aquela casa, se eu comprar aquele carro. Isso é teologia de prosperidade. Isso é fantasia. Você acha que se o evangelho fala que a bênção de Deus, o amor de Deus para o homem é como o sol nasce para os bons e para os maus, para os injustos e para os injustos, está na Bíblia. E o amor de Deus por nós, ele ama os bons e os maus, os justos e os injustos. Se Deus fizesse troca conosco, ele seria pequeno como nós. Mas Deus não. Deus é bom. Talvez as pessoas estejam agarradas no conceito de bondade. Elas não sabem o que é ser bom. Bom não tem preço. Bondade não se vende. Amor não se vende. Por isso que o Cântico dos Cânticos vai dizer algo tão bonito: quisera dar tudo que tem em troca do amor, seria tratado com desprezo. Capítulo 8, versículo 7, 8, 9. Percebe? Então você precisa ler mais a Bíblia. Você ler a Bíblia. Porque senão você vai cair no papo dessa gente que diz: se você não der o dízimo, se você não fizer a oferta, Deus vai te castigar. De jeito nenhum. Deus não vai te castigar. Você é dizimista, você faz a sua oferta porque você ama a Deus. Porque Deus já te deu a vida, porque Deus te deu movimento, Deus te deu saúde, Deus te deu capacidade de trabalho, Deus te deu capacidade de transformar as coisas. Você transforma a prata e o ouro em joia. Você transforma o minério manganês em ferro. Você transforma tantos minerais em chips. É por isso que você ama Deus, porque ele te deu tudo. Você tem tudo. Por isso Davi, quando escreve o Salmo 23, ele vai dizer: o Senhor é o pastor que me conduz, não me falta coisa alguma. Certo? Às vezes a gente pensa que a falta é sempre falta econômica. Veja esse Salmo 23: o Senhor é o pastor que me conduz, não me falta coisa alguma. Ainda que eu ande no vale tenebroso da sombra da morte, nada temerei, porque o Senhor está comigo. Ainda que eu viva as realidades mais difíceis,
ainda que eu tenha que fazer a dieta mais dura, mas se ele me mantém a vida, há sempre. Olha, quando a gente ama Deus, quando a gente é feliz, há sempre uma promessa natural de bênção. Deus já está te abençoando. Portanto, vibre com a sua casinha, vibre com a sua bicicleta, com o seu cavalinho, com o seu burrinho, vibre com seu carro, com seu carrão, com a sua mansão. Mas nunca desafie a Deus dizendo que você vai dar algo para Deus para que ele possa te retribuir em dobro. Não. Deus não precisa de nada que é nosso. Ao contrário, ele nos ama tanto que ele é capaz de contar as nossas lágrimas.

0: Eu vou para um rápido intervalo e volto com a irmã Kelly Patrícia cantando o ofício de Nossa Senhora. Você já ouviu? Quem era da reunião das Filhas de Maria sempre cantaram esse ofício. É Vaptivu.
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0: Estamos de volta com o programa DNA da Fé, neste sábado especial,

o sábado é sempre muito especial, porque o sábado é dedicado a Nossa Senhora, a Virgem Maria. E a Virgem Maria, ela é o amor da nossa vida, porque ela é alguém que o próprio Cristo nos deu como mãe. Mulher, eis aí o teu filho. Filho, eis aí tua mãe. Então jamais seremos órfãos. E quem tem Nossa Senhora no coração, quem tem Nossa Senhora na vida, dizia Santo Afonso, não se perde. Podem bater nela, podem chutar a imagem dela, pode quebrar a imagem dela, mas jamais quebrará o amor de Nossa Senhora. Tem uma expressão muito bonita que contava o meu pároco. Diz que uma vez uma mãe não queria que o filho entrasse nas más companhias. E a turma falou assim: mas para você mostrar para nós que você já é homem, que você não anda por mandado de mãe, mata sua mãe e traga o coração dela num prato para nós. E não é que aquele rapaz foi lá e matou a própria mãe e colocou o coração dela em um prato e foi levando. No caminho ele tropeçou. Quando ele tropeçou, o coração foi de um lado para o outro no prato, e ele escutou a voz da mãe dele falando assim: machucou meu filho. Então Nossa Senhora é assim, né? Nós vimos aquele pessoal da Universal do Reino de Deus que chutou a imagem de Nossa Senhora Aparecida, e a gente vê quantos outros falando que o maligno está ali, dizendo que o demônio está ali. Aquele maluco que entrou na Catedral Basílica de Aparecida e quebrou a imagem de Nossa Senhora Aparecida, o outro doidão lá no México que jogou, que pôs uma bomba para explodir o quadro de Nossa Senhora de Guadalupe e não conseguiu, o crucifixo caiu e o quadro ficou intacto, e o pessoal mexicano disse assim: Jesus deu a vida para nos salvar, e naquela imagem ele quebrou a própria imagem do Cristo crucificado, mas salvou a imagem da mãe. Cristo salva a mãe, essa mãe que realmente perdoa, essa mãe que realmente pergunta: machucou meu filho? Então, se você, e são muitas tentativas de pessoas que enfrentam a mãe. Essa crônica do coração, ela acontece com Nossa Senhora a cada tempo. É só você ligar a internet, você ligar a televisão, você vai ver como que detona um ódio da Virgem Maria. Tem gente que tem ódio de Nossa Senhora. Mas eu pergunto, seria possível? É possível alguém viver sem mãe? É possível alguém negar a mãe? E por que esse ódio de Nossa Senhora? Ademais, a Virgem Maria é aquela que representa toda a raça humana no encontro com Deus. Ela não tirou ninguém, mas ninguém mesmo. Quando ela esteve ali, quando o anjo conversa com ela, ela não faz disso uma vaidade. Quantos de nós, se estivéssemos nesse grau de conversar com o anjo de Deus, aliás, o anjo vir ao nosso encontro, nós estaríamos vaidosos. Nós criaríamos situações. Essa turminha aí, ó, que funda a igreja, ganharia muito dinheiro. Mas Nossa Senhora, de nada, apenas disse: olha, amo meus filhos. Por isso ela é o símbolo da rainha Esther. A rainha Esther, aquela que lá no Antigo Testamento, o rei se encanta com a beleza de Esther e pergunta: o que você quiser, Esther, eu te dou, ainda que seja a metade do meu reino. E Esther falou assim: eu não quero nada, eu quero apenas que o Senhor salve a vida do meu povo. Nossa Senhora, em vez, também não quis nada, não quis privilégio nenhum, mas que salvasse a vida do povo. E a Igreja Católica há 2000 anos venera a Virgem Maria e suporta os insultos, os chutes nas imagens, aqueles que quebram a imagem, aqueles que

tentam o tempo todo destruir a reputação da Virgem Maria. São muitos, sobretudo agora que o Brasil está vivendo um momento incrível, que muitos evangélicos estão se tornando católicos, mas é coisa bruta, coisa grande. E aí eu digo para você, eles ficam mais alvoraçados, mais com raiva, mais com perseguição à imagem de Nossa Senhora. Agora tem um papinho aí que eles admiram Nossa Senhora também, mas não dão o braço a torcer. Um dia eles também irão, porque conhecereis a verdade e a verdade vos libertará. E a verdade, que não é invenção da Igreja, é que Jesus nos deu Nossa Senhora como mãe. Isso já está acontecendo. O grande número de pastores evangélicos estão se convertendo ao catolicismo. Vocês observam que a Igreja Universal do Reino de Deus perdeu nos últimos anos, últimos 2 anos, mais de 40 mil pastores. O povo está vendo, o povo evangélico está vendo. Chutaram a imagem de Nossa Senhora. Falam tantas coisas por aí. Agora estão perdendo os próprios líderes. Percebe? E veio quando aquele pastor suicidou, como que o Edir Macedo agiu, né, como líder. Eu não vou ficar chorando a morte da Bezerra, esse homem nunca foi pastor, esse homem nunca acreditou. Pensa se alguém pode dizer desse nível. Então, fiquemos com Nossa Senhora, perdoa. Fiquemos com Cristo, Pai, perdoa-lhes, eles não sabem o que fazem. Eu tenho certeza que cada chute que dão na imagem de Nossa Senhora, cada fala para desmoralizar a mãe de Jesus, ela está dizendo: Pai, perdoa-lhes, Filho, perdoa-lhes, eles não sabem o que fazem. Ou está dizendo, quando eles tropeçam na estrada da vida: machucou meu filho.

O católico precisa apanhar o hábito de não dormir sem ler a Bíblia. Não dá para viver sem Bíblia. Sem a palavra de Deus não é possível, porque você vai ser agredido, vai ser humilhado na frente de qualquer um. Você vai entender o quanto é triste não saber a palavra de Deus. É porque o povo ainda não percebeu o quanto é humilhado quando alguém fala: você adora imagem, você é idólatra, e você não sabe responder. A questão não é brigar, irmão. Você pode mandar o cara para aquele país, mas o problema não é esse. Você tem que, a sua missão, porque ele está na ignorância, ele está no erro, e você tem que ajudá-lo. Porque quando Deus fala: façamos o homem a nossa imagem e semelhança, ele está dizendo que a imagem é a, façamos a nossa imagem, a nossa imagem. Ele poderia ter usado outro termo, porque imagem é fundamental na raça humana, as nossas imagens cerebrais. Se você, por exemplo, nós somos produtores de imagens. Então, se eu pergunto para você aqui agora, pense na Basílica de São Pedro. Você recorda, você tem a imagem dela na sua cabeça. Se eu digo para você como era o seu avô, se você o conheceu, você pensa a imagem. Se você não conheceu, você viu a fotografia, vem a fotografia na sua cabeça. Uma nota, uma cédula de dinheiro, uma prata, é uma imagem. A própria Bíblia, ela é escrita, a letra é a imagem da palavra de Deus, da palavra anunciada, da tradição contada. A letra é a imagem. Tem jeito de você sair da imagem? Então, a cédula é a imagem de um valor. O níquel, a prata, é a imagem de um valor. O verde, o vermelho e o amarelo no trânsito é a imagem daquela voz que diz para você: verde, pode passar; vermelho, não pode passar; amarelo, atenção. Não é assim? Então, o homem não vive sem imagens. É impossível o ser humano viver sem imagens. Por exemplo, eu já falei que a Bíblia, o livro, eu não conheci Santo Agostinho, mas eu leio o que ele escreveu. Então, o livro é a imagem do pensamento, da fala de Santo Agostinho. E assim, de Santa Teresa de Calcutá e de tantas outras pessoas. É preciso que você aprenda isso. Imagens, quando Deus fala de imagens, é porque elas são relevantes na vida do homem.

Então, nunca deixe de usar a Bíblia, de ler a Bíblia, de fundamentar a Bíblia. Se encontra com alguém que te provoca, te insulta, vai para casa e tenta ler a Bíblia. Por exemplo, São Paulo, ele vai dizer algo muito importante. Ele diz assim: mas quando veio a plenitude dos tempos, Deus enviou seu filho que nasceu de uma mulher. Deus quis que o filho dele, existente antes de todo o tempo, fizesse homem e nascesse de uma mulher. Qual é o nome da mulher? O evangelista São Lucas vai nos dizer: é Maria. É essa mulher. E essa mulher, ela passou na história apenas como uma mulher? Não. Santa Isabel vai dizer, também em São Lucas, ela é bendita

0: entre todas as mulheres, porque bendito é o fruto do ventre dela. É Jesus de Nazaré, é o Cristo, é o Salvador, é o Messias esperado. Mas essa mulher, ela, apesar de ser a mulher do silêncio, a mulher do sim, ela então não é relevante? São João nos diz que ela é relevante. No capítulo 2 ele diz: nas bodas de Caná, ela estava ali atentíssima. Ela viu quando eles perderam o vinho. E mais atenta ainda, ela disse: é a hora do meu filho mostrar que ele é Deus. Ele é homem, mas é Deus. Que ele é o Messias esperado. Então ela chega perto de Jesus e fala com ele, cochicha com ele. Eles não têm mais vinho. E ele fala: mulher. Ele prefigura o Calvário com essa fala: mãe dos viventes. Ele antecipa com essa fala: a senhora vai ser a mãe de todos os seres humanos, por isso a senhora preocupa tanto com eles. Mulher. E aí ela entende e fala para aqueles que estavam servindo: fazei tudo o que ele vos disser. E está dizendo isso para mim e para você agora. Fazei tudo que Jesus nos disser. Tudo que Jesus nos disse. Então, para eu saber o que Jesus disse, eu tenho que ler a Bíblia. Entendeu como que é? Senão quem vai dizer o que é para você fazer vai ser o ex alguma coisa, que agora veste terno e gravata, põe uma Bíblia debaixo do braço e vive como se nada fosse. Mas antes era isso, era aquilo outro. Não é alguém que é consagrado desde o ventre da mãe. Antes que te formasse, eu te conheci e te consagrei. Percebe a diferença? O camarada é um ex alguma coisa. Eu era isso, eu era aquilo. Não é assim que os caras falam? Então, fique atento para isso. Quem vai te dizer é a Bíblia Sagrada. Católico que lê a Bíblia, evangélicos que leem a Bíblia, não o que eles dizem para você ler, leia a Bíblia, se torna próprio filho de Nossa Senhora, irmão católico. Eu vou para um rápido intervalo e volto em seguida.
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2: De volta com o programa DNA da Fé, com muita pressão, muito conhecimento, muita coisa bonita, muita coisa de Deus para poder falar com você, de modo especial a você católico e católica. Antes, porém, eu quero dizer, você já é amigo colaborador da Rádio Catedral? Você de Mar de Espanha, a cidade de Mar de Espanha, tem quantos amigos colaboradores na Rádio Catedral? Sabe? Você de Mar de Espanha, que é amigo colaborador da Rádio Catedral, você sabe quantos amigos colaboradores tem aí? Você do bairro Santa Rita de Cássia, Marumbi, Santa Paula, Progresso, bairro Bonfim. Vocês sabem quantos amigos colaboradores tem do bairro de vocês? Você, ouvinte da Rádio Catedral, já se tornou um amigo colaborador? Você do bairro Santa Luzia, quantos amigos colaboradores tem no bairro Santa Luzia? Nós estamos fazendo um painel aqui na rádio para quando você vir visitar a rádio, você dar aquela olhadinha e diz: no bairro São Mateus, quantas pessoas são amigas colaboradoras? Na cidade de Santos Dumont, que somos tão ouvidos, quantas pessoas são amigos colaboradores aí de Santos Dumont? Qualquer coisa, manda aí para nós, pelo meu Instagram, no direct, @ Padre Camilo Paiva. Quer dizer, a Rádio Catedral, ela tem evangelizado, e daqui a pouco eu vou colocar para vocês. Vocês sabem o que que é uma bravata? Não é gravata, não, bravata. Você fala assim: isso é bravata, isso que esse camarada tá falando é bravata. Você sabe o que que é isso? Mas antes, eu quero colocar aqui todos aqueles e aquelas que já são amigos colaboradores, para que Nossa Senhora do Carmo possa abençoá-los.

E agora, eu quero colocar no colo de Nossa Senhora do Carmo. Nossa Senhora do Carmo está com o menino Jesus no colo, não está? Agora é você que é amigo colaborador da Rádio Catedral. E você que quer ser, você tem no seu coração esse desejo, essa vontade de ser amigo colaborador. Nossa Senhora vai te pegar no colo. Está doendo alguma coisa na sua vida? Coloque agora no seu colo, para que Nossa Senhora possa te ajudar. Reza comigo, em nome do Pai, do Filho e do Espírito Santo. Amém. Virgem do Carmo, vós não permitais que eu viva e nem morra em pecados mortais. Em pecados mortais eu não hei de viver nem morrer, que a Virgem do Carmo me há de valer. Me há de valer com o seu rosário, pois eu tenho tido seu escapulário. Seu escapulário com o qual me armo, salvação promete para todo o Carmo. Para todo o Carmo sois advogada, mãe dos carmelitas sempre venerada. Sempre venerada pelos carmelitas, houve quem movesse graças infinitas. Graças infinitas também todos damos a Deus, vosso Filho, a quem confessamos. A quem confessamos como Redentor, que reuniu o mundo com seu grande amor.

seu grande amor, Deus na Conceição vos criou sem culpa, bela sem senão. Bela sem senão, mãe do sumo bem, levai-nos à glória para sempre. Amém. Ave Maria, cheia de graça, o Senhor é convosco. Bendita sois vós entre as mulheres, bendito é o fruto do vosso ventre, Jesus. Santa Maria, Mãe de Deus, rogai por nós, pecadores, agora e na hora da nossa morte. Amém. Nossa Senhora do Carmo, rogai por nós. Abençoai a cada um e a cada uma que é amigo colaborador da rádio. Você que está passando por momentos difíceis no casamento, no amor, no namoro, você que está passando problemas difíceis, acredite, olhe para frente. Amanhã será outro dia.

recorta para ele. O pastor é quem vai dizer para ele. Então, o camarada, ele pega uma Bíblia, ele não sabe o que a Bíblia diz, mas ele pega apenas o versículo que o pastor cita, tá? E como é que isso chama? Isso tem um nome. Isso se chama bravata. O camarada dá uma bravata. Ele chega e fala para a pessoa, faz aquela frase de efeito, fica nervosão igual o Silas Malafaia. Quem viu o Silas Malafaia dando aqueles gritos, parecendo que está brigando, fala assim: esse cara está falando toda a verdade. Esse cara sabe tudo. Ele parece o ratinho quando começou, dando aquela cacetete na mesa, mas não sei o quê. Mas essa palavra bravata talvez não esteja no seu dicionário. Não é G, gravata, mas parece é B, bravata. Eu vou pegar aqui no Google, que é a definição mais simples. Vou perguntar para o Google o que que significa bravata. E ele vai responder para nós o que que significa bravata. Essa palavra. Vou repetir. O que que significa bravata? Bravata é uma ameaça, desafio ou demonstração de coragem feita de maneira arrogante, insolente ou presunçosa, geralmente sem intenção real de cumpri-la. Então, o camarada chega e fala: isso é um absurdo, Deus não falou isso, Deus não fez aquilo. E isso é o que me dá tique-tique nervoso. Vamos lá? Eu vou dizer para você o que me dá tique-tique nervoso.

Eu vou começar por um clássico de bravata que as testemunhas de Jeová, que esses caras que andam com aquela pasta na mão, chegam na sua casa e vai de maneira arrogante te dar essa bravata. Ele chega e fala assim: você quer ir para o céu? Você quer a salvação? Ora, pega aí na sua Bíblia o capítulo 7 do Apocalipse, versículo 4. Veja só quem serão salvos. Apenas 144 mil. Quer ver? Pega aí, ó. Apocalipse, capítulo 7, versículo 4. E ele fala com aquela autoridade, com aquela coragem, com aquela. Diz, como se você nunca tivesse lido a Bíblia, que a Bíblia fosse deles, e a Bíblia é nossa. Aí ele, você lê com ele lá. Ouvi então o número dos assinalados, dos que foram salvos. 144 mil assinalados de toda a tribo dos filhos de Israel. Aí ele fala: pois é, então você não pode trabalhar no sábado e não sei o quê, e vai para cima de você. Veja, aí você lê isso e fica: ah, é mesmo, só 144 mil vão ser salvos. E a turma dele, o cara que fala isso, aprendeu assim, ele não leu a Bíblia. Só que quando você chega no versículo 9 do mesmo capítulo 7, diz assim: depois disso, vi uma grande multidão que ninguém podia contar, de toda nação, tribo, povo e língua. Conservavam-se em pé diante do trono e diante do Cordeiro, e de vestes brancas e palmas na mão, e bradavam em outra voz: a salvação é obra de Deus, de nosso Deus, que está sentado no trono e do Cordeiro. Meu amigo, gente que ninguém podia comprar, contar. Mas eles dão aquela bravata, eles falam com uma autoridade que você pensa que está errado. Mas eles também não leram. Leram aquele versículo, aquele capítulo. Quer ver uma outra bravata? Essa aqui é da parte de um pastor famoso, chamado, me fugiu agora o nome do homem, mas ele é muito famoso aí, é considerado um teólogo do meio pentecostal. E ele foi discutir com Ariel e se danou.

0: Você quer ver? Porque ele deu uma bravata no Oriel aqui, tá? O pastor chama Eliseu, tal do pastor Eliseu. Ele deu uma uma bravata aqui e acabou se dando muito mal. Porque esse Oriel entende muito, calminho, quebrou ele. Escuta aqui o que é a bravata, como que o cara fala. É isso que eu quero que você veja. Como que o cara fala? Que é uma bravata? Escuta só o que é uma bravata.
1: Quem foi que disse que Abraão, Isaac e Jacó não morreram, não estão mortos? Aí você está dizendo, ah, espiritualmente estão vivos. Qual texto? Você tem um
2: Lucas
1: texto.
2: Lucas 20.
1: Lucas 20. Esse texto está dizendo que eles estão aguardando a ressurreição.
2: Não, diz que estão vivos.
1: Abre o texto.
2: Vamos lá, junto.
1: Tá lá. Deus de Abraão, de Isaac e Deus de Jacó. Ora, Deus não é Deus de mortos, mas de vivos, porque para ele vivem todos. Concordo.
0: Agora você entendeu? O cara chega com aquela autoridade, falando grosso. Olha, qual texto? Não fala que eles estão vivos, fala que eles estão aguardando. E aí, quando ele lê, o Ariel afirma com ele, quando ele lê, ele tem que entregar os pontos. Porque significa que se ele tivesse falando com uma pessoa que não conhecesse a Bíblia, ele teria vencido.
1: São apostólica é aquilo que deixaram registrado nas escrituras sagradas.
2: Pena que isso aí não está escrito na Bíblia, né? Que a tradição apostólica é só o que está escrito na Bíblia. Você pega a segunda carta Tessalonicenses 2:15, ele diz que a gente tem que ser fiéis àquilo que ele pregou, que foi ensinado, seja de forma escrita ou de forma oral. Por falar de tradição humana, uma tradição humana é dizer que só a Bíblia tem a tradição apostólica, isso apareceu no século 16. Por 1500 anos, ninguém guardou nenhuma das igrejas apostólicas esse ensinamento. Aí na Revolução Francesa, na modernidade, na Reforma Protestante, é que vem esse princípio individualista, de que eu faço a minha própria interpretação. E isso é uma tradição humana, é você se colocar acima de Deus. É como Coré, Datã e Abiram, em Números 16, que negam a autoridade de Moisés para fazer o seu próprio culto. Assim como os pastores hoje, sem ter sucessão apostólica, pegam a escritura, decidem que só aquilo ali é a base da tradição apostólica e começam a fazer a sua própria interpretação. Assim como os judeus tentaram fazer a própria imagem que eles imaginavam de Deus, que era o bezerro de ouro. Isso é idolatria, né?
0: De novo, o Ariel quebra a bravata do cara, você entendeu? Ele fala com uma autoridade e depois é totalmente desconstruído. Um abraço, até.
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4: Neste sábado, eu, Padre Expedito, quero invocar a bênção sobre a água e sobre o alimento. Oremos. Senhor Deus Todo-Poderoso, fonte e origem de toda a vida, abençoai esta água que vamos usar, confiantes, para implorar o perdão dos nossos pecados e alcançar a proteção da vossa graça contra toda doença e cilada do inimigo. Concedei, ó Deus, que por vossa misericórdia jorrem sempre para nós as águas da salvação, para que possamos nos aproximar de vós com o coração puro e evitar todo o perigo do corpo e da alma. Amém. Ao partilharmos o alimento neste sábado, invoquemos a bênção de Deus. O texto bíblico tirado de Lucas, capítulo 22, versículo 19. Jesus tomou o pão e, tendo dado graças, partiu e deu aos discípulos, dizendo: isto é o meu corpo que por vós é dado, fazei isso em memória de mim. Ao partilharmos esta refeição, que possamos olhar ao nosso redor e perceber as dádivas que nos cercam. Que cada alimento seja um símbolo de nosso trabalho conjunto e das bênçãos que Deus fez fluir em nossas vidas. vidas. Que essa refeição seja um tempo de relaxamento, alegria e partilha, unindo ainda mais as nossas famílias. Amém. Por intercessão de Nossa Senhora e de São José, desça sobre você, sua família, seu local de trabalho e permaneça a bênção de Deus Todo-Poderoso, Pai, Filho e Espírito Santo. Amém.

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8: Boa tarde, ouvinte da Rádio Catedral. Sábado, 20 de junho de 2026. Confira os destaques de hoje. Fundador da comunidade Shalom se encontra com o Papa Leão XIV. Gesto concreto de fé e partilha. Catedral sedia missa de envio dos jovens missionários a Óbidos. Veneração à relíquia de Santa Margarida Maria segue até o fim de junho no Santuário do Sagrado Coração de Jesus, em Juiz de Fora. Informação com credibilidade a partir de agora na Catedral FM.

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1: Fundador da comunidade católica Shalom Moisés Azevedo se encontrou ontem com o Papa Leão XIV. O encontro com o pontífice, classificado por Moisés como um momento de grande graça, única para a glória de Deus, serviu para estreitar os laços da comunidade com a Santa Sé e definir os próximos passos para a celebração dos 45 anos da fundação do Carisma. Durante o encontro, Moisés presenteou o Papa com uma cruz peitoral de forte significado para a comunidade. A imagem de Jesus crucificado, mas ressuscitado. O simbolismo, atrás da cruz está gravada a palavra Shalom, paz a vós, que sintetiza o fundamento da comunidade e a recepção do Cristo ressuscitado que passou pela cruz. Segundo o fundador, o Papa apreciou o presente, achou a peça muito bonita e demonstrou grande alegria e serenidade durante todo o momento. O principal tema da audiência foi a preparação para o aniversário de 45 anos da comunidade Shalom. Como é tradição, a cada 5 anos, os membros realizam uma peregrinação a Roma para renovar a oferta da vida diante do sucessor de Pedro. Neste ano será de 15 a 21 de novembro. O encontro com o Papa Leão XIV.

0: 12 acontecerá no dia 19 de novembro na Sala Paulo VI. Pelo menos 3.000 pessoas são esperadas na audiência. A programação de 6 dias incluirá missas nas grandes basílicas com cardeais e bispos amigos, pregações, mesas redondas e uma visita a Assis. O Papa aproveitou a oportunidade para deixar mensagens claras de incentivo e direcionamento para o trabalho da comunidade Shalom no mundo. Ele enfatizou 3 pilares fundamentais: missão com os jovens, continuar o próprio foco principal na evangelização da juventude, atenção aos mais pobres, assistência aos necessitados em todos os sentidos. Atualmente, a comunidade Shalom conta com cerca de 70 mil pessoas envolvidas em sua obra global, incluindo 2 mil membros na comunidade de vida e cerca de 11 mil na comunidade de aliança. Nascida em Fortaleza, no Brasil, a instituição está hoje presente em todo o território brasileiro e outros 35 países.
1: Nacional.
0: A Conferência Nacional dos Bispos do Brasil, a CNBB, apresentou os resultados da Pesquisa Nacional Evangelização da Juventude no Brasil 2025, que traça um amplo panorama sobre a relação dos jovens com a fé, a igreja, as redes sociais e os desafios da vida contemporânea. O levantamento ouviu mais de 11.400 jovens de todas as regiões do país entre abril e junho deste ano. A maioria dos participantes tem entre 18 e 24 anos. Os dados mostram que a família continua sendo a principal porta de entrada para a vida religiosa. 61% dos entrevistados afirmaram ter sido conduzidos à igreja pela experiência de fé dos pais e avós. Além disso, 98% dos jovens ouvidos se identificam como católicos e 93% já receberam os sacramentos da iniciação à vida cristã. A pesquisa também revelou que a espiritualidade tem papel importante no enfrentamento das dificuldades do cotidiano. 64% dos jovens disseram que a fé os ajuda a superar problemas diários, enquanto 55,8% afirmaram que a presença pastoral fortalece a caminhada. Por outro lado, o estudo acende o alerta para a saúde emocional da juventude. Metade dos entrevistados declarou não se sentir plenamente bem. Entre os principais desafios estão a dificuldade de concentração, apontada por 37,6% dos jovens, especialmente associada ao excesso de exposição às telas, além da ansiedade, da privação do sono e da insegurança, sentimentos relatados por mais de 1/3 dos participantes. No ambiente digital, religião e espiritualidade aparecem como os temas mais buscados pelos jovens, superando assuntos como entretenimento, educação e política. As redes sociais, como Instagram, TikTok, X e Facebook, além dos aplicativos de mensagens, são os principais canais utilizados para acesso à informação e interação. Outro dado relevante mostra que a Igreja Católica ocupa a 3ª posição entre as principais fontes de informação para os jovens, sendo citada por 13,5% dos entrevistados, à frente de influenciadores digitais e youtubers. A pesquisa foi apresentada durante a reunião do Conselho Permanente da CNBB. O presidente da Comissão Episcopal para a Juventude, Dom Wilson Basso, destacou que os resultados servirão de base para fortalecer as ações de evangelização em todo o país. Já o presidente da CNBB, o cardeal Jaime Spengler, ressaltou a importância de aprofundar a análise dos dados para compreender melhor as necessidades, os desafios e as expectativas da juventude brasileira.
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0: Hoje a igreja celebra Santa Florentina. Florentina nasceu em Cartagena entre 545 e 550. Em 554, a família, muito religiosa, se mudou para Sevilha. Os 3 irmãos, Leandro, Isidoro e Fulgêncio, se tornaram bispos na Espanha na época do domínio visigótico, e Florentina decidiu consagrar a virgindade a Deus. Todos os 4 foram canonizados pela igreja. O irmão Leandro dedicou a ela, em 601, a obra onde aborda uma norma de perfeição religiosa para as mulheres. Segundo a tradição, Florentino

0: Regina retirou-se para uma casa junto de outras moças, que mais tarde se tornou mosteiro de freiras de Santa Maria del Valle, do qual ela se tornou abadesa. Florentina incentivava o crescimento humano através do serviço ao próximo, evitando causar o sofrimento aos semelhantes. Todos que a procuravam eram aconselhados à leitura espiritual e a rezar diante do Santíssimo Sacramento. Para as monjas, Florentina dizia sobre a necessidade da vida comum, da discrição e do desapego material. Ela faleceu no ano de 636.
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0: A seguir, gesto concreto de fé e partilha. Catedral sedia missa de envio dos jovens missionários a Óbidos.
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0: Termina neste sábado, dia 20, o Cerco de Jericó com jejum de Daniel, promovido pela paróquia Santa Luzia em Juiz de Fora. A programação especial, que reuniu momentos de adoração, oração e jejum ao longo dos últimos dias, será encerrada com uma Santa Missa às 18h, na Praça de Santa Luzia. Com o tema Adorando e Jejuando, as muralhas cairão, e inspirado na passagem bíblica da queda das muralhas de Jericó, nos últimos dias o encontro levou os fiéis a apresentarem suas intenções, desafios e pedidos de oração, fortalecendo a fé por meio da adoração ao Santíssimo Sacramento. A missa de encerramento será presidida pelo padre Fabiano Admiral. A animação ficará por conta do cantor Sebá, da comunidade Exaltai. Além da programação religiosa, haverá barracas de caldos e venda de artigos religiosos no local. Será celebrada neste domingo, dia 21, às 10 horas, a missa de envio dos jovens missionários continentais para a missão na Igreja Irmã Óbidos, no Pará. A cerimônia será presidida pelo arcebispo Dom Marco Aurélio Gubiotti, na Catedral Metropolitana. Os jovens missionários estarão divididos em dois grupos e, ao todo, vão permanecer na região amazônica entre 7 e 30 de julho, atuando com o padre Leonardo Loures, pároco da paróquia São Martinho de Lima. A coordenadora dos Jovens Missionários Continentais, Ana Maria Roberto, reforça o significado desta viagem, que é realizada todo ano.
4: Estar nesse projeto novamente é uma alegria muito grande, porque a gente vê a doação desses jovens, a iniciativa, né, que se tornou uma tradição missionária, que renova o compromisso dos nossos jovens com a evangelização e o serviço às comunidades. Um gesto concreto de fé, partilha e solidariedade. E para que os nossos jovens possam ir em missão, vai ser realizado no próximo domingo, agora, dia 21, às 10 horas, na Catedral Metropolitana, a missa de envio, que é onde dá o início de uma missão que já é uma tradição, que todos os anos novos jovens assumam esse compromisso e partem para levar esperança, fé e a presença fraterna às comunidades. Mais do que uma viagem, é uma experiência de encontro. É de transformação que renova tanto a vida dos missionários quanto das pessoas que os acolhem.
0: Além de Óbidos, está prevista outra missão no território arquidiocesano ainda em julho.
4: Nossa agenda, o mês que vem, também teremos uma outra missão aqui em julho, também na paróquia do Divino Espírito Santo do Bairro Progresso, no dia 18 e no dia 19. Então vocês podem ver que a igreja, ela está sendo, como o Papa Francisco sempre pediu, né? Esta igreja em saída. Que Deus possa abençoar todos que estão indo em missão e que possamos rezar por eles. Reze pelos jovens e que nós possamos cada dia mais estar unidos e estarmos sempre e ser esta igreja em saída também.

0: quiserem. Deus abençoe, um forte abraço a todos.
1: A missão é realizada dentro de um contexto especial de comunhão entre a Arquidiocese de Juiz de Fora e a Diocese de Óbidos, fortalecida pelo projeto Igrejas Irmãs, que há anos promove a cooperação missionária entre as duas igrejas particulares. Outras informações sobre as ações dos jovens missionários continentais você pode acompanhar no Instagram, @comunidadejmc. @comunidadejmc. Um exemplo de amor e devoção ao coração de Jesus. Os devotos podem participar até a semana que vem de momentos de veneração à relíquia de Santa Margarida Maria Lacoque, no Santuário Sagrado Coração de Jesus, no bairro Bairu, em Juiz de Fora. O reitor do santuário, Monsenhor Eduardo Almeida da Rocha, explica como o testemunho da freira francesa foi fundamental para a espiritualidade do Sagrado Coração de Jesus.
2: Santa Margarida Alacoque tem uma importância muito grande na espiritualidade do Sagrado Coração de Jesus, porque ela foi, no seu tempo, esta santa estreitamente ligada ao coração de Jesus. E aquilo que de principal que a gente pode destacar, né, da vida de Santa Margarida Maria Lacoque foi exatamente o fato de que ela recebeu, né, a revelação das 12 promessas do Sagrado Coração de Jesus. Foram 12 promessas que Jesus então revela a Santa Margarida Maria Lacoque, e que são promessas que são atuais para todos os tempos, né? Para todos os devotos de todos os tempos do Sagrado Coração de Jesus, porque são promessas que tocam diretamente a nossa vida, a nossa vivência da fé cristã.
1: A relíquia de primeiro grau que está no santuário foi emprestada pelos missionários do Sagrado Coração. Monsenhor Eduardo destaca que a visita transcende a demonstração física, mas incentiva a ligação espiritual com Jesus.
2: Inspirados nesta bonita oração, nesta bonita jaculatória, Jesus, manso e humilde de coração, fazei o nosso coração semelhante ao vosso, nós escolhemos, né, como tema principal da nossa festa, porque exatamente esse deve ser a nossa meta, esse deve ser a nossa perspectiva de vida cristã, de vida espiritual, ter um coração semelhante ao coração de Jesus. Se a gente quer um mundo melhor, se a gente quer uma sociedade melhor, se a gente quer famílias melhores, bem estruturadas, enfim, se a gente quer um mundo mais humano, mais cristão, melhor, a gente precisa buscar cotidianamente ter um coração semelhante ao de Jesus. Esse deve ser uma busca constante que nós, que somos homens e mulheres de fé, precisamos fazer. Nosso coração, sem dúvida, é um coração humano cheio de imperfeições, limitações, mas nunca podemos distanciar deste ideal de vida cristã, que é de ter um coração semelhante ao de Jesus.
1: A festa de 2026 no santuário propõe aos devotos buscarem ter um coração semelhante ao coração de Jesus. Monsenhor Eduardo reitera que, mesmo nas nossas limitações, devemos buscar o ideal de vida cristã, que impacta em tudo o que fazemos no dia a dia.
2: Que nós estamos recebendo no nosso santuário ao longo deste mês de junho, dedicado ao coração de Jesus, é uma relíquia de primeiro grau de Santa Margarida Maria Alacoque, e está lá exposta para a veneração dos fiéis. O que que isso representa? O que que isso significa? Significa a gente venerar a relíquia desta santa, Santa Margarida Maria, mas olhar para ela e reconhecer nela um exemplo, um modelo de vida para nós, para que assim também nós possamos viver a nossa vocação à santidade. E nesse sentido, Santa Margarida Maria tem muito a nos ensinar, porque ela foi esta santa profundamente ligada ao coração de Jesus, que fez uma experiência profunda do amor de Cristo,

0: E é isso que a gente também precisa viver, para a gente também poder viver a nossa vocação à santidade. Ou seja, estar intimamente ligados na fé a Cristo Jesus, ao seu coração, ao seu amor.
1: As meditações das 12 promessas que Santa Margarida Maria Lacoque recebeu de Jesus seguem nas missas até dia 27. A relíquia está exposta para a veneração dos fiéis até 28 de junho, quando será celebrada a cerimônia de encerramento da festa do Sagrado Coração de Jesus na missa das 9 da manhã. A matriz da paróquia Santuário fica na rua Doutor Alberto Vieira Lima, número 50, no bairro Bairu, em Juiz de Fora. No próximo sábado, dia 27, a Igreja Católica celebra o dia de Nossa Senhora do Perpétuo Socorro. No bairro Retiro, já começou a programação especial com a novena e festa social. De acordo com o pároco padre José Maurício de Araújo, Maria, modelo de esperança em tempo de esperança, será o tema das reflexões do novenário na matriz do bairro Retiro.
2: Então, o tema, nós pensamos justamente a partir da encíclica do carta encíclica do nova, né, do Papa Leão, humanidade magnífica. Então, lembrando de tudo aquilo que ele questiona no sentido do que a vida moderna possibilita, sobretudo a inteligência artificial, e o cuidado, a atenção que a gente deve ter para lidar com essas coisas. Então, Maria, para nós, em meio a tudo aquilo que a gente vive, sofre, os desafios também contemporâneos, ela é modelo de esperança sempre nesse tempo. A gente não exclui a fé, mas pega tudo isso e tenta utilizar a serviço da vida, da evangelização, para alimentar a esperança, né? Uhum. Então, é tanta coisa que o mundo oferece hoje e as pessoas estão perdendo a esperança porque não sabem o que fazer com tanta coisa. Maria simplesmente escutou a Deus e fez o modelo de esperança ao ouvi-lo profundamente no seu coração, na sua vida. Então a gente tem que trazer essa realidade da fé para a nossa vida e ver que tudo isso tem que colaborar conosco, né? No crescimento da fé na nossa humanidade. Então foi nesse sentido que a gente pensou um pouco esse tema, né? Um tema muito próprio do nosso mundo de hoje, depois de tudo aquilo que nós vivemos aqui em Juiz de Fora, de enchentes e tudo.
1: Amanhã, a programação começa cedo, inclui celebrações religiosas, quermesse e o show de prêmios de guloseimas caseiras, como explica padre José Maurício.
2: Chamamos a atenção aí para o dia 21, que a gente tem então celebração às 8 horas, depois nós temos um café compartilhado, em seguida a palestra com o irmão André Luiz, espiritualidade mariana, redentorista ele. E 19 horas a nossa celebração com quermesse, né? Como sempre, todos os dias. E nesse domingo, às 14h30, teremos então o show guloso, com guloseimas caseiras. Então, prêmios aí pra gente poder colaborar com a paróquia, né? Cartela, valor de R$10, quem puder estar lá conosco. E, então, será uma alegria receber vocês na rua Irmã Emerenciana, número 141, Retiro 308.
1: Né? Padre José Maurício destaca os horários do novenário. Terá oração do terço, adoração ao Santíssimo e uma mudança na quarta, dia 24, por causa do jogo do Brasil contra a Escócia pela Copa do Mundo.
2: Nós teremos celebrações à noite e logo em seguida as quermesses. E esse ano a gente optou por, em cada celebração, valorizar, homenagear os pastorais e movimentos da nossa paróquia. Então, isso é um pouco da realidade que nós vamos viver. E antes da celebração, dos momentos celebrativos, nós teremos a oração do terço. Nas quintas, nós vamos ter adoração também. Meia hora antes da celebração, a gente põe o Santíssimo, reza o terço e continua com a celebração. Dia 20, sábado, 19 horas, domingo, 19 horas, segunda, 19h30, quarta-feira, que é dia de jogo, a gente vai celebrar 17h30, segunda, sexta, 19h30, e quermesse todo dia.
1: A matriz da paróquia Nossa Senhora do Perpétuo Socorro fica na rua Irmã Merenciana, número 141, no bairro Retiro. 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

Termina aqui o Jornal Boa Nova. 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Uma boa tarde e um ótimo final de semana para você.

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Em nome do Pai, do Filho e do Espírito Santo. Amém. Espírito Santo de luz, dai-nos o dom da sabedoria para distinguir o bem do mal e a verdade da mentira. Guiai-nos a cada passo, em cada dia, para que sigamos o caminho do Evangelho, com a ajuda de Maria, por Cristo nosso Senhor. Amém. Nossa leitura orante da Santa Palavra, nosso encontro com Deus aqui de cada dia. Estamos cheios de gratidão pelo Senhor que nos convida aqui a esta mesa, nos chama a esta fonte inesgotável da Palavra Divina. Estamos no capítulo 5, primeiro capítulo ainda, né, do Sermão da Montanha. Agora, hoje, então, começamos a explicação que Jesus vai dar acerca de cada mandamento. Ele começa pelo mandamento central, né? O mandamento 5 é o mandamento central. E Jesus começa por esse, né? O mandamento lá é não matar, né? Não matar. Os mandamentos mais antigos eram sempre feitos iniciando com não, né? Em hebraico, lo, né? Então, não matar, né? O mandamento do meio. Há quatro mandamentos antes, quatro mandamentos depois, esse é o do meio. Então, não matar, Jesus vai explicar o que ele entende por não matar. Uma explicação muito profunda e bonita, vamos acolher hoje. Então, é Mateus, agora corrigindo, capítulo 5, versículos 21 e 22. Mateus, capítulo 5, versículos 21 e 22. Você sabe, a nossa tradução é a tradução da Bíblia da CNBB. Então, repito, Mateus capítulo 5, versículos 21 e 22. E a nossa tradução é a tradução da Bíblia da CNBB. Ouçamos agora a Santa Palavra. Ouvistes o que foi dito aos antigos: não cometerás homicídio. Quem cometer homicídio deverá responder no tribunal. Ora, eu vos digo, todo aquele que tratar seu irmão com raiva deverá responder no tribunal. Quem disser ao seu irmão imbecil deverá responder perante o sinédrio. E quem chamar seu irmão de louco poderá ser condenado ao fogo do inferno.

né? Pedradas, facadas, né? Até se você cava um buraco e não cuida do buraco, alguém cai no buraco e morre, se é o boi, se é a pessoa. Então, o código da lei, lá no Antigo Testamento, né? Gênesis e Levítico, já tem as várias casos, a casuística toda do mandamento não matar. Jesus agora vai fazer o mesmo. O que que ele considera não matar, né? Então lá está dito, quem matar será levado ao tribunal. Então Jesus diz três vezes, falando de outras mortes, que não é com faca, que não é com pedra, que não é cavando buraco, mas são mortes terríveis, são mortes muito mais comuns, mortes até do dia a dia, e que a gente tem que alertar, nos alertar para isso, que pode ser que cometamos um homicídio desse sem nos dar conta. Então Jesus está aprofundando imensamente o mandamento não matarás, e todas aquelas nova formulação de Jesus sobre não matar também leva ao tribunal, também leva ao sinédrio e também leva ao inferno, leva à condenação definitiva. Então, a primeira é: não trate o irmão com raiva. Não matar é não tratar o irmão com raiva. Ninguém merece raiva. Ninguém. Ninguém merece um tratamento indevido. Ninguém. Ah, mas explodi. Então, cuide para não explodir. Pode ser que essa explosão, na hora errada, elimine aquela pessoa mesmo para sempre. Pode ser que não vai ter mais conserto depois da sua explosão. Então, não, tratar alguém com raiva é também matar. E quem trata alguém com raiva, com ódio, é juiz, é réu do tribunal. Isso é um crime tão grave como matar com a faca, tratar com raiva, desprezar, tratar com raiva, com desprezo. Lembro sempre da minha avó, né? Que era uma senhora muito simples, sempre morou na roça e na convivência depois na cidade, já idosa, né? Porque ela tinha sua forma de trajar, né? Seu pensamento próprio da roça. Ela então se sentia muito, sofria muito se alguém fazia pouco caso dela, né? O pouco caso não é provavelmente uma raiva, mas é um desprezo. Você, por a pessoa estar vestida assim, ou ser dessa forma, ou pensar dessa forma, você taxa desprezando, né? Então, é uma espécie de raiva preconcebida, preconceito, né? Então, quem fizer isso, réu de tribunal. Mas pode ser que não seja só um tratamento assim, pode ser que você diga, rotule o seu irmão de imbecil ou de louco, né? Então, assim a Bíblia de Jerusalém, a Bíblia da CNB traduz imbecil ou louco, né? É um rótulo em que diminui a pessoa, né? Diminui a pessoa. Por algum motivo você se deu o direito, né, de diminuir a pessoa. Realmente hoje isso é crime. Se você faz isso é crime, né? Você pode incorrer mesmo num processo, né? Porque você está menosprezando e prejudicando e maltratando uma pessoa, né? Ninguém pode fazer isso, ninguém pode rotular a pessoa de um rótulo assim indevido, né? Então é um crime mesmo, mas isso pode ocorrer em situações em que o pai faça com o filho e o filho se sinta realmente para sempre um tapado, um imbecil, um ignorante, um rude, um bárbaro, né? Palavras horrorosas, né? Um violento, um brutamonte, um tosco. São essas, esse tipo de palavra não se usa. Hoje não se usa nem para os animais essas, quanto mais para uma pessoa humana, irmão, irmã, seja quem for. Nós não temos que usar esses rótulos terríveis, né? Que podem
Se o professor falar para o aluno, além de ser crime, mas mais do que o crime, pode destruir aquela pessoa para sempre. E nós, eu tenho

Exemplo disso na minha própria vida, e talvez você tenha muitos, de uma palavra indevida pronunciada por uma pessoa de peso que você não esperava numa hora tal de fragilidade sua, que essa palavra ficou para sempre, te prejudicou para sempre, te matou para sempre. Então, irmã, irmão, vamos cuidar das palavras, elas podem ser autênticos e verdadeiros assassinatos. Rótulos especialmente. Falemos as palavras boas, falemos as palavras do evangelho, falemos as palavras do amor. Estas só animam, ajudam, enriquecem. Ou se não podemos falar, falemos nada, mantemos o silêncio respeitoso, o olhar respeitoso. Nem devemos pensar nessas palavras ruins, devemos eliminá-las do nosso pensamento, porque um dia a gente escorrega e acaba falando. Então é melhor não pensar nelas, cortá-las do seu mapa. Pedimos a Deus essa graça, que podemos incorrer no homicídio, né? Pode nos levar ao inferno por ter desprezado e maltratado os irmãos. Que Deus nos ajude. Veja como Jesus interpretou diferente o mandamento: não matarás. Podemos matar de alguma forma, infelizmente. Eu tenho visto muitas mortes pelo zap. Porque pior que falar, porque depois o vento leva a palavra, é escrever, registrar, gravar, que vai ficar lá para sempre. Toda vez que a pessoa, eu apago, quando vem uma palavra indevida, quando vem algum desaforo, eu prefiro apagar. Não quero guardar isso. Aconselho você também a apagar. Não guarde no zap desaforos de quem quer que seja. E nem os faça, pelo amor de Deus. O zap não foi feito para isso. Rede social não foi feito para isso. Feito para nos aproximar, né? Nos aproximou tanto, conhecemos tantas coisas bonitas por elas, mas que seja sim coisas bonitas e verdadeiras. Se não temos nada de bonito para anunciar, anuncie a palavra de Deus, né? Esses dias coloquei lá a palavra de Deus e logo de manhã cedinho uma pessoa agradeceu: essa palavra me salvou hoje. Falei: gente, que interessante, nem imaginei que podia essa palavra ser tão importante assim naquele dia para aquela pessoa. Depois fui a um funeral e a pessoa pegou no celular a mesma palavra que eu tinha postado e leu no funeral, que para ela foi, era um funeral de uma pessoa jovem, e para ela aquela palavra. Então a palavra de Deus é milagrosa. Não deixemos a nossa, que é duvidosa, e coloquemos a palavra de Deus, para que jamais incorramos nesse desatino de matar alguém com uma palavra, com um rótulo, com um pensamento, um juízo indevido e maldoso. Pedimos a Deus essa graça de um coração puro como o dele, e damos glória ao Pai, ao Filho e ao Espírito Santo, como era no princípio, agora e sempre. Amém. Colhemos a bênção, Pai de bondade. O vosso Santo Espírito vasculhe nossa mentalidade, nosso interior, para tirar dela qualquer palavra ou juízo indevido que nos afasta dos irmãos e nos afasta de vós. Que o Santo Espírito, no seu fogo que tudo consome e devora, devore nossas más palavras e coloque nos nossos lábios somente as tuas palavras, ó Pai de bondade, as palavras da Santa Escritura. Abençoai-nos com esta pureza dos lábios, em nome do Pai, do Filho e do Espírito Santo. Amém.

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1: Celebramos o sábado da 11ª semana do tempo comum. A cor litúrgica é o verde. Ouvi, Senhor, a voz do meu apelo. Tende compaixão de mim e atendei-me. Vós sois meu protetor, não me deixeis, não me abandoneis, ó Deus, meu Salvador. Na primeira leitura do segundo livro das Crônicas, capítulo 24, versículos 17 ao 25. Depois da morte de Joiada, os chefes de Judá vieram prostrar-se diante do rei Joás, que, atraído por suas lisonjas, se deixou levar por eles. Os chefes de Judá abandonaram o templo do Senhor, o Deus de seus pais, e prestaram culto a troncos sagrados e às imagens esculpidas, atraindo a ira divina sobre Judá e Jerusalém por causa desse crime. O Senhor mandou-lhes profetas para que se convertessem a ele, porém, por mais que estes protestassem, não lhe queriam dar ouvidos. Então o Espírito de Deus apoderou-se de Zacarias, filho do sacerdote Joiada, e ele apresentou-se ao povo e disse: Assim fala Deus, por que transgredis os preceitos do Senhor? Isso não vos será de nenhum proveito. Porque abandonastes o Senhor, ele também vos abandonará. Eles, porém, conspiraram contra Zacarias e mataram-no à pedrada por ordem do rei no pátio do templo do Senhor. O rei Joás não se lembrou do bem que Joiada, pai do profeta, lhe tinha feito e matou o seu filho. Zacarias, ao morrer, disse: Que o Senhor veja e faça justiça. Ao cabo de um ano, o exército da Síria marchou contra Joás, invadiu Judá e Jerusalém, massacrou os chefes do povo e enviou toda a presa de guerra ao rei de Damasco. Na verdade, o exército da Síria veio com poucos homens, mas o Senhor entregou nas mãos deles um exército enorme, porque Judá tinha abandonado o Senhor, o Deus de seus pais. Assim os sírios fizeram justiça contra Joás. Quando eles se retiraram, deixando-o gravemente enfermo, seus homens conspiraram contra ele para vingar o filho do sacerdote Joiada e mataram-no em seu leito. Ele morreu e foi sepultado na cidade de Davi, mas não no sepulcro dos reis. Em resposta a essa palavra, meditamos o Salmo 88.

0: Espírito Santo, como era no princípio, agora e sempre. Amém. O Evangelho de Mateus, capítulo 6, versículos 24 ao 34. Naquele tempo disse Jesus aos seus discípulos: ninguém pode servir a dois senhores, pois ou odiará um e amará o outro, ou será fiel a um e desprezará o outro. Vós não podeis servir a Deus e ao dinheiro. Por isso eu vos digo: não vos preocupeis com a vossa vida, com o que havereis de comer ou beber, nem com o vosso corpo, com o que havereis de vestir. Afinal, a vida não vale mais do que o alimento, e o corpo mais do que a roupa? Olhai os pássaros dos céus, eles não semeiam, não colhem, nem ajuntam em armazéns. No entanto, vosso Pai que está nos céus os alimenta. Vós não valeis mais do que os pássaros? Quem de vós pode prolongar a duração da própria vida só pelo fato de se preocupar com isso? E por que ficais preocupados com a roupa? Olhai como crescem os lírios do campo, eles não trabalham nem fiam. Porém eu vos digo, nem o rei Salomão em toda a sua glória jamais se vestiu como um deles. Ora, se Deus veste assim a erva do campo, que hoje existe e amanhã é queimada no forno, não fará ele muito mais por vós, gente de pouca fé? Portanto, não vos preocupeis dizendo: o que vamos comer, o que vamos beber, como vamos nos vestir? Os pagãos é que procuram essas coisas. Vosso Pai que está nos céus sabe que precisais de tudo isso. Pelo contrário, buscai em primeiro lugar o reino de Deus e a sua justiça, e todas estas coisas vos serão dadas por acréscimo. Portanto, não vos preocupeis com o dia de amanhã, pois o dia de amanhã terá suas preocupações. Para cada dia bastam seus próprios problemas. Rezemos, irmãos e irmãs, ao Senhor. Ó Deus, força daqueles que esperam em vós, sede favorável ao nosso apelo, e como nada podemos em nossa fraqueza, dai-nos sempre o socorro da vossa graça, para que possamos querer e agir conforme vossa vontade, seguindo os vossos mandamentos. Por nosso Senhor Jesus Cristo, vosso Filho, na unidade do Espírito Santo. Amém. Que o Senhor nos abençoe e nos guarde, fique com Deus e até amanhã, se Deus quiser.
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1: Duas horas e 22 minutos. Boa tarde, Juiz de Fora. Boa tarde, Minas Gerais. Boa tarde, Brasil. Amigas e amigos ouvintes da nossa querida emissora 102.3. Aqui é Catedral FM, Juiz de Fora, Minas Gerais. E aí, tudo bem? Tudo legal na sua tarde de sabadão? Hoje, dia 20 de junho de 2026. Está no ar mais uma vez o Sob Medida, músicas para você curtir na sua tarde final dela e ainda comecinho de noite juntos, porque minha companhia está valendo até 19 horas, porque Deus assim permitiu e aqui estou, aqui cheguei mais uma vez. E vamos então juntos, Deus permitindo também a audiência de vocês todos, esteja você em sua residência, no seu trabalho, no seu veículo, você que ouve pela internet em 102.3 e também no aplicativo do seu celular, de repente aí está nos afazeres de casa, dando aquela geral e aí tá aí ouvindo através do aplicativo. É muito cômodo. Ou então aumentando o volume aí do seu aparelho, do seu som, ouvindo a Rádio Catedral FM nesta tarde gostosa de sabadão. Parabenizando, né? Aproveitando aí para parabenizar a todos os amigos ouvintes que estão completando mais um ano de vida hoje, dia 20 de junho. Que Deus ilumine e abençoe a vida de cada um de vocês, que esteja sendo um dia feliz, abençoado e sensacional, claro. Muito abençoado por Deus acima de tudo. O Antônio Silvério Moreira, ele é amigo colaborador da Rádio Catedral.

FM, reside no Morro da Glória. Um abraço para o Antônio Silvério Moreira, do Morro da Glória, que é amigo colaborador e está completando mais um ano de vida hoje, dia 20 de junho. Ô Antônio, que Deus abençoe você hoje e sempre, tá bom? Muitas bênçãos de Deus. O Sob Medida está no ar com músicas, né? E sempre aquela programação bem variada aos sábados, nacionais e internacionais. Sucesso e também recordação nas ondas da 102. Stefan Torres, começa aquecendo, animando aí o seu comecinho de sabadão, comecinho de tarde, né? Porque o sábado já começou desde cedo. Vamos lá.

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5: 2h54. Sob medida agora tem o clássico de Europe, The Final Countdown.

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10: 3:20, boa tarde para o José Pedro Coutinho, em Monte Verde, ligado aqui na Catedral FM. Obrigado, José, pela audiência. A Silvia Cristina da Silva, no Mundo Novo, também ligada aqui na nossa Catedral FM. Obrigado aí à audiência da Silvia. E a todos no Mundo Novo, Coldplay.

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7: 3 horas e 55 minutos. Agora no Sob Medida tem os Travessos.

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8: 4:08. Boa tarde para o Romilde, Carvalho Faria, no Manuel Nório, ligado aqui na Catedral FM. Romilde, obrigado pela audiência. E a Roselaine Dias, em Santos Dumont. Alô, Santos Dumont, boa tarde, obrigado pelo carinho. Boa tarde, Roselaine. Aliás, Rolesaine. Agora tem Roberto.

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6: 4:46. Ligado aqui na Catedral FM, o Elias Edmar Peters, do Bairro Industrial. Boa tarde, Elias. Um abraço aí aos amigos no Bairro Industrial. O Altair Sebastião Neto, no Milho Branco, também está sintonizando e sintonizado aqui na Rádio Catedral. A todos aí no Milho Branco, aquele abraço. Altair, obrigado pela audiência. Renato Russo.

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Viralizando em alto estilo do Sob Medida de hoje, deste sabadão. Guns N' Roses, November Rain. 5 horas, 1 minuto. Seu final de tarde segue muito melhor. Aqui em

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6: Cinco horas, 4 minutos. Maria de Lourdes Gomes, do Barbosa Laje, ligada na Catedral FM. Obrigado pela audiência. Gian Giovanni.

Aí o som de Daniel, Eu Adoro Amar Você, 5:26. Boa tarde para Lúcia Maria da Silva em Benfica, ligada aqui na Catedral FM. Obrigado, Lúcia, e também a Zeli Ferreira da Silva em Santa Efigênia. Obrigado aí a Zeli, a todos em Santa Efigênia, obrigado pela audiência.

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0: Fábio Júnior na programação 102, quando gira o mundo, 5:48. Em instantes, a mensagem com o padre Reginaldo Manzotti, a oração da tarde. E em seguida, Dom Gil Antônio Moreira com a oração da Ave Maria.
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11: Boa tarde, querido povo de Deus. Vamos rezar e pedir a Deus Nosso Senhor as graças necessárias neste sábado, suplicando o Senhor. Se eu estiver como cego caminhando nas trevas, mostrai-me a luz. A luz verdadeira, Jesus Cristo. E Nossa Senhora, nos ajude. Vamos fazer o sinal da cruz, eu e você juntos, em nome do Pai, do Filho, do Espírito Santo. Amém. Senhor Jesus, que dissestes: estou à porta e bato. Se abrir,

0: entrarei e nele farei morada. Senhor, no final desta tarde, bata em meu coração. Senhor, toma iniciativa, como sempre tomastes, de vir ao meu encontro. É bem verdade, Senhor, que talvez encontrarás a porta fechada ou entreaberta. Talvez encontrarás a porta emperrada. Manda a força do teu espírito, o vento forte dos dons, para que possa abri-la, Senhor. Para que eu possa me abrir à tua graça. Senhor, eu não ofereço resistência. Ao contrário, receba o meu desejo. Vem, Senhor. Vem em mim fazer morada. É bem verdade, Senhor, que não encontrarás a casa arrumada. Certamente, encontrarás tantas coisas que precisam ser purificadas. Mas venha, Senhor. Vem em minha alma, meu coração. Bata a porta. Eu estarei atento para abri-la com tua graça. Senhor, como fruto deste Pai Nosso que rezo, receba o meu convite. Como fruto desta Ave Maria, que Nossa Senhora me ajude. Pai Nosso que estais no céu, santificado seja o vosso nome. Venha a nós o vosso reino, seja feita a vossa vontade, assim na terra como no céu. O pão nosso de cada dia nos dai hoje. Perdoai-nos nas nossas ofensas, assim como nós perdoamos a quem nos tem ofendido. E não nos deixeis cair em tentação, mas livrai-nos do mal. Amém, Nossa Senhora. Facilita-nos, Nossa Senhora. Prepare o caminho para o teu filho. Prepare minha alma, minha vida, e que eu possa estar atento, Mãe, para escutar o divino toque do seu filho em meu coração. Ave Maria, cheia de graça, o Senhor é convosco. Bendita sois vós entre as mulheres e bendito é o fruto do vosso ventre, Jesus. Santa Maria, Mãe de Deus, rogai por nós, pecadores, agora e na hora de nossa morte. Amém. Eis que estou à porta e bato. Uma boa noite a todos.
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Vamos elevar agora o nosso coração a Deus na hora das Ave-Marias, 6 horas da tarde. Coração para o alto. É o que nós fazemos todos os dias, lembrando de Nossa Senhora, que é a nossa mãe, fazendo uma paradazinha para rezar. Talvez o seu dia tenha sido um dia pesado de trabalho, muitas preocupações. Pare um pouquinho agora. Deus quer que você pare um pouquinho de todas as suas atividades. Não vai lhe fazer falta esse tempo, pelo contrário, vai abençoar, vai ajudar você. Ofereça o dia que está terminando a Nosso Senhor, peça a Ele a bênção para a noite. Se houver cometido alguma falta, peça ao Nosso Senhor perdão. Se houver tido alguma discussão, perdoa o seu irmão, não guarde no seu coração nenhum rancor, não deseje mal. Se alguma ideia de vingança vem na sua cabeça, retire, esse é o momento da purificação. Nossa Senhora é pura, é santa, ela nos ajuda a vencer o mal. Queria falar-lhes hoje sobre um santo talvez não muito conhecido, São

Pedro Claver. São Pedro Claver foi um padre jesuíta. Nós celebramos a festa de São Pedro Claver no dia 9 de setembro. Ele era um universitário, espanhol, nascido em Verdú, no ano de 1580. E, portanto, frequentou a Universidade de Barcelona, onde ele se formou em letras e artes. Era, portanto, um rapaz comum, um rapaz que gostava das coisas belas e aí descobriu a Companhia de Jesus, os jesuítas, e se fez jesuíta, respondendo a sua vocação missionária, graças especialmente a um porteiro do colégio. Imaginemos, o porteiro do colégio chamava-se Alonso Rodrigues. Ele era porteiro do colégio em Palmas de Maiorca, onde Pedro Claver, portanto, teve contato através da Companhia de Jesus. Esse Alonso Rodrigues foi um porteiro tão santo, hoje ele é canonizado, Santo Alonso Rodrigues. Através dele, Pedro Claver, universitário, jovem, muito inteligente, se fez, portanto, jesuíta e quis ser missionário. Foi ordenado padre em Colômbia, na Colômbia, para onde ele veio. Ali na Colômbia ele exerceu o seu apostolado, a sua vida de missionário, com tanta dedicação até a morte. E ele morreu entre os escravos negros, dos quais ele queria ser o escravo. Eu quero ser o escravo dos negros para sempre, era o seu desejo. Portanto, se algum negro vivia na escravidão, ele, Pedro Claver, que era branco, ele fazia-se por desejo espiritual, por amor a Deus, de ser escravo daqueles escravos que ali estavam subjugados na colônia naquela época. Morreu no dia 8 de setembro de 1654. Portanto, aqui está um modelo para todos os jovens universitários, para que possam, tendo fé em Jesus Cristo, vencer as insídias do mundo, do mal, e se fazerem certamente grandes missionários, ou como sacerdotes, ou como leigos engajados. São Pedro Claver, presbítero, rogue a Deus por todos os universitários, todos os jovens e por todos nós. Vamos agora elevar o nosso pensamento para o alto, junto com Nossa Senhora, para rezar agora as Ave Marias.

O anjo do Senhor anunciou a Maria, e ela concebeu do Espírito Santo. Ave Maria, cheia de graça, o Senhor é convosco. Bendita sois vós entre as mulheres, e bendito o fruto do vosso ventre, Jesus. Santa Maria, Mãe de Deus, rogai por nós, pecadores, agora e na hora da nossa morte. Amém. Eis aqui a serva do Senhor. Faça-se em mim segundo a tua vontade. Ave Maria, cheia de graça, o Senhor é convosco. Bendita sois vós entre as mulheres, e bendito o fruto do vosso ventre, Jesus. Santa Maria, Mãe de Deus, rogai por nós, pecadores, agora e na hora da nossa morte. Amém. E o Verbo de Deus se fez carne e habitou entre nós. Ave Maria, cheia de graça, o Senhor é convosco. Bendita sois vós entre as mulheres, e bendito o fruto do vosso ventre, Jesus. Santa Maria, Mãe de Deus, rogai por nós, pecadores, agora e na hora da nossa morte. Amém. Rogai por nós, Santa Mãe de Deus, para que sejamos dignos das promessas de Cristo. Oremos. Infundi, Senhor, em nossas almas a vossa graça, para que, conhecendo pela anunciação do anjo a encarnação do Verbo, vosso Filho bem-amado, cheguemos por sua paixão e cruz à glória da ressurreição. Por Cristo nosso Senhor. Amém.

vamos agora benzer a água que você tem aí no copo, na vasilha. Vamos pedir a Deus que abençoe esta água, para que ela seja fonte de graças para você ou para as pessoas doentes, ou aqueles a quem você quiser oferecer. Deus eterno e todo-poderoso, quisestes que pela água, fonte de vida e princípio de purificação, as nossas almas fossem purificadas e recebessem o prêmio da vida eterna. Abençoai esta água para que nos proteja neste dia que vos é consagrado, e renovai em nós a fonte viva da vossa graça, a fim de que nos livre de todos os males e possamos nos aproximar de vós com o coração puro e receber a vossa salvação. Por nosso Senhor Jesus Cristo, vosso Filho, na unidade do Espírito Santo.

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16: 6:16. Boa noite a todos, amigos ouvintes. Seguimos até 7 agora em clima de saudade, de recordação. Carl Simon, Coming Around Again.

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ao som de Scorpion, Send Me an Angel. 6 minutos faltando para as 7 horas da noite, quase finalzinho do Catedral Saudade Especial deste sábado. Semana em que vem tem mais. E se liga aí na programação da Catedral FM, porque sempre tem recordações nacionais e internacionais durante toda a programação aqui da nossa Catedral FM. A todos vocês, obrigado pela companhia de hoje, pela companhia da semana. Se Deus assim permitir, estaremos juntos na próxima segunda, às 14h, com Entre Amigos no Ar. Sempre com música, informação, entretenimento e palavra de fé e esperança para você conferir. Em alguns minutos, vocês vão ficar com a Rede Católica de Rádio. Amanhã, bem cedo, 6 em ponto, a oração da Ave Maria com Dom João Antônio Moreira e, em seguida, o Cacau comunicando na sua manhã de domingo. Forte abraço, uma noite abençoada e até a próxima segunda. Peter Cetera e Emigrant, The Next Time Fall. Cuidem-se.

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8: De minha morte, abençoai-me, ó celestial cooperadora, e com vossa poderosa intercessão, fortalecei-me em minha fraqueza, a fim de que, servindo-vos fielmente nesta vida, possa louvar-vos, amar-vos e dar-vos graças no céu por toda a eternidade. Assim seja. Amém.
9: Amém. Acenando para a padroeira do Brasil, pedindo a bênção para a nossa corrida, para a corrida de cada dia.

0: todo esse símbolo, na certeza de que só de estar aqui, a gente já ganhou, a gente já chegou. Essa bênção confirma.
1: A melhor coisa da vida é não deixarmos de caminhar. E que esta bênção possa ser derramada também sobre estes troféus, medalhas, sinal mais belo e profundo de que nós participamos todos juntos da corrida da Mãe Aparecida. E que a exemplo de Nossa Senhora, quando correu para visitar a sua prima Isabel, que através dessa corrida possamos correr ao encontro daqueles que mais precisam. A nossa proteção está no nome do Senhor,
0: que fez o céu e a terra. O
1: Senhor esteja convosco.
0: Ele está no meio de nós.
1: Pela intercessão de Nossa Senhora da Conceição Aparecida, Mãe, Rainha e Padroeira do nosso querido Brasil, o perpétuo socorro de amor do povo brasileiro, que desça sobre estes troféus, sobre estas medalhas e sobre todos aqueles e aquelas que irão caminhar e correr nesta nona corrida da Mãe Aparecida. Que desça sobre você, Romeiro, devoto de Nossa Senhora, você que está aqui no santuário, mas você que reza conosco da sua casa, através da rede Aparecida de comunicação. E permaneça para sempre a bênção do Deus Todo-Poderoso, Pai e Filho e Espírito Santo.
0: Amém.
2: A todos uma boa noite. Ide em paz, que o Senhor vos acompanhe.
0: Graças a Deus. Ó, quero ver os atletas agora. Corrida da Mãe Aparecida. Ah, ficou muito fraquinho. Pode ser mais forte. Corrida da Mãe Aparecida. E agora eu quero ver, manifestando a nossa alegria, que é devoto da Padroeira do Brasil, diga eu. Uma salva de palmas à Mãe de Deus e nossa. Viva a Senhora Aparecida.
3: Viva.
0: Viva a Rainha e Padroeira do Brasil.
3: Viva.
0: Mais palmas, mais forte, mais bonito. Viva Cristo.
3: Viva.
0: Viva os romeiros de Nossa Senhora.
3: Viva.
0: Viva os atletas.
3: Viva.
0: Viva os corredores.
3: Viva.
0: Viva a vida. É nessa alegria, é nessa fé. Viemos ao santuário para rezar. Voltaremos para evangelizar. Com fé na vida, com alegria, com esperança. Muito obrigado a todos aqui pela presença, com essa celebração tão bonita, com essa bênção, né, Padre Jorge? As medalhas, aos troféus. Daqui a pouquinho nós teremos a largada. Atenção, atletas, vamos nos dirigir para a concentração aqui no Pátio das Palmeiras, na tribuna Dom Aloysio Lochard. E você aí de casa, já marca a corrida do ano que vem, a 10ª edição da Corrida Mãe Aparecida, 18 e 19 de junho. Nós esperamos por vocês. Canto final, nos despedindo aqui da nossa celebração. Boa noite para todos deste sábado.

Vamos acompanhar com o Padre Jorge Américo a bênção, o envio e também para esses troféus, para as medalhas.

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10: 7:10, horário de Brasília. Boa noite.
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10: Oi, gente, uma excelente noite de sábado para você que tá aqui rezando, agradecendo, colocando suas intenções aos pés da Mãe Aparecida. Está no ar o programa com a Mãe Aparecida, aqui pela Rede Aparecida de Rádio. Seja muito bem-vindo, muito bem-vinda. Vamos juntos, lado a lado, com aquela que é a mãe de todos nós, Nossa Senhora Aparecida. Aqui é um lugar para a gente colocar as nossas intenções, fazer os nossos pedidos, nossos agradecimentos e, claro, a gente possa ter uma excelente noite. Eu acolho você que está em casa com muito carinho, você que está no seu trabalho, nas estradas em todo o Brasil, nos hospitais. Sinta-se acolhido, sinta-se abraçado nessa grande família de devotos. Momento da gente tranquilizar o coração, ouvir boas músicas, ouvir a palavra de alguns padres, né? Dos nossos quadros do dia de hoje. A gente está junto, né? Aqui com a Mãe Aparecida, pela Rede Aparecida de Rádio. Conto com você.

junto com a sua companhia através do nosso WhatsApp 12-3104-1043. 12-3104-1043. Hoje, dia 20 de junho de 2026, a Santa Igreja celebra Santa Florentina e São Silvério. E é por eles que vamos rezar e pedir pela intercessão. Com a Mãe Aparecida, programa de edição número 8189. Muito prazer, eu sou o Zé Antônio, trabalho com a produção de Marcos Thiago, a coordenação da Paula Castro e a direção do padre Vanderlei Souza, missionário redentorista. E o meu convidado especial é sempre, sempre você que está em casa, você que nos acompanha, você que está com a gente todos os dias aqui com a Mãe Aparecida. Seja bem-vindo, seja bem-vindo, e vamos juntos nesta noite maravilhosa de sábado, dia 20 de junho de 2026. Oremos à Virgem Maria. Salve Virgem Maria, nossa querida mãe e padroeira. Como filhos, nos dirigimos a vós com toda a confiança, implorando vossa intercessão. De modo especial, por todos os nossos ouvintes, por todos aqueles que rezam conosco no dia a dia para pedir bênçãos à família, bênçãos no trabalho, nas estradas, nos hospitais. Que haja muita alegria e paz em cada lar e que nenhum de nossos irmãos seja alcançado pela discórdia e pela maldade. Abençoai, ó Rainha da Paz, a nossa casa, nossa comunidade de fé, nossos familiares, amigos e conhecidos. Intercedei junto ao vosso Filho Jesus, concedendo-nos a graça de caminhar iluminados pela luz do Espírito Santo. Assim seja. Uma excelente noite. Seja bem-vindo, seja bem-vinda com a Mãe Aparecida, aqui pela Rede Aparecida de Rádio. Mãe da Divina Misericórdia.

Mãe Aparecida, aqui pela Rede Aparecida de Rádio. Mãe da Divina Misericórdia, Irmã Lígia, 12-3104-1043. Esse é o nosso WhatsApp. Participe comigo, mande a sua mensagem, coloque suas intenções aos pés da Mãe Aparecida. Deixa eu mandar um grande abraço pro meu amigo Luiz Fernando, lá de Taubaté, que está acompanhando a gente, pedindo oração para ele, para toda a família. Alô, meu amigo, um abraço para você, Luiz Fernando. Deus abençoe, viu? Vamos rezar por você e pela sua família. Bandeira da

0: mãe Aparecida, aqui pela rede Aparecida de Rádio Bandeira da Vida, Zé Vicente. 7:20, horário de Brasília. Seja bem-vindo, seja bem-vinda aqui na nossa programação. Vamos agora com o Momento com Maria.
1: Momento com Maria. Estamos começando o Momento com Maria de hoje e vamos juntos refletir o tema Maria e a missão de evangelizar. Maria é modelo perfeito da missão de evangelizar, pois levou ao mundo a presença de Cristo com humildade, amor e obediência à vontade de Deus. Desde o anúncio do anjo até sua presença aos pés da cruz, Maria mostrou que evangelizar é servir com fé e confiança. Ao visitar Isabel, levou não apenas uma palavra, mas o próprio Jesus em seu ventre, se tornando a primeira missionária da igreja. Seu exemplo ensina aos cristãos a anunciarem o evangelho com caridade, esperança e simplicidade. Maria continua conduzindo os fiéis até seu filho, incentivando cada pessoa a viver a palavra de Deus e testemunhar o amor de Cristo no mundo.
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1: 7:32, horário de Brasília. Boa noite.
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1: Estamos de volta com a Mãe Aparecida aqui pela Rede Aparecida de Rádio. Deixa eu mandar uma boa noite aqui, ó, com muito carinho pro Roberto Cabreira lá de Divinópolis, Minas Gerais. Ô Zé, estou no meu trabalho, rezando, agradecendo. Gostaria de rezar para a família, para a esposa Simone e os filhos Daniel e Yasmin. Um grande abraço para você e para toda a sua família, viu, Roberto? Roberto Cabreira, lá de Divinópolis, Minas Gerais, rezando, agradecendo ele junto com a família. Mandar um grande abraço aqui também com o Edmar dos Santos, lá de Maracaju, no Mato Grosso do Sul. Ô, meu amigo, tudo bem, meu querido? Uma excelente noite para você. Ele que tá ouvindo já a nossa programação e pronto para rezar o Santo Terço daqui a pouquinho, às 10 horas da noite. E você que tá em casa é sempre, sempre o nosso convidado especial. Vai na boa, Edmar. Edmar dos Santos, um grande abraço para você e para toda a sua família de Maracaju, no Mato Grosso do Sul. Quer participar comigo? Quer colocar as suas intenções aos pés da Mãe Aparecida? Quer mandar a sua mensagem, fazer o seu pedido também de música católica? Pode mandar a sua mensagem, 12-3104-1043. 3104-1043. Estou esperando você aqui, tá? Com muito carinho. E com companhia, é claro, né? Eu te faço companhia aí na sua casa, no seu trabalho. E você também me faz companhia aqui na Rede Aparecida de Rádio. Sinta-se acolhido, sinta-se abraçado nesta grande família de devotos. Em tuas mãos, Sueli Façanha.

0: com a Mãe Aparecida, aqui pela Rede Aparecida de Rádio, em tuas mãos, Sueli Façanha. Chegou a hora da gente acompanhar Viver Como Jesus Viveu com o Padre Zezinho.
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4: Meu irmão, minha irmã, eu sou o Padre Zezinho. Algumas pessoas acham engraçado quando nas minhas pregações, e sendo eu um pregador católico que fala a pessoas de tudo que é religião, porque muitos vêm me ouvir, eu brinco dizendo: se você me ofender, eu me defendo, mas eu não ofendo. O que eu entendo, eu ofereço, mas eu não ofendo. Ofereço o que eu entendo, mas eu não ofendo, mas eu me defendo. As pessoas riem. Na verdade, a ideia do diálogo religioso, tanto dentro da nossa igreja como nas outras igrejas ou no encontro com outras religiões, supõe isso. A honestidade de dizer: é assim que eu penso. Não sei se você pensa como eu penso, mas é assim que eu penso. Eu exponho o meu pensamento. Eu quero ouvir o que você pensa. Aí o outro vai, fala, diz que sobre aquele trecho bíblico ele entende as coisas desta forma. Pode ser que nós entendamos do mesmo jeito e haverá discrepâncias. Aí eu uso um outro slogan que as pessoas também acham engraçado, mas no fundo é um slogan muito pedagógico, imagino eu. Nós temos discrepâncias e discordâncias, mas não vivemos em discórdia. Viver em discórdia é ter o coração incapaz de um chegar perto do outro. Ter pequenas discordâncias ou discrepâncias, ou até grandes discrepâncias e discordâncias, é a honestidade de pensar com a própria cabeça e de dizer para o outro: nisso eu não louvo e elogio você, nisso eu discordo, mas eu amo você como meu irmão. Bons irmãos discordam, mas se amam e se defendem. Pais e filhos discordam, mas se amam e se defendem. Não é preciso ofender-se porque discorda. Quem ofende porque discorda não amadureceu. Então essas expressões são para ensinar quem é católico dentro da igreja a discordar do outro movimento e da outra pregação sem perder a classe e a fraternidade. Meu querido irmão padre fulano, meu querido irmão diácono fulano, meu querido irmão leigo fulano, acho que isto que você disse não está no catecismo da igreja e não bate com a pregação da igreja. Se ele fica bravo, aí o problema é dele, mas tem que ser dito. E se eu ficar bravo porque ele me corrige, aí o problema é meu. Eu não acerto em tudo. Eu sou um ser corrigível. Todo mundo tem que pensar assim, porque senão não é cristão. Não somos perfeitos. Estamos buscando a perfeição. Isso é diferente. Fiquem com Deus.

0: a mãe Aparecida aqui pela rede Aparecida de Rádio, Maria nas Bodas de Caná. Agnus Dei pra você. Vamos juntos acompanhar ao encontro de Maria.
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2: A paz esteja com você. O tempo vai passando, a gente está viajando por esse mundo e vamos chegar ao nosso destino, cada um conforme Deus deseja. Depois de tudo que nós vivemos nessa vida, a nossa oração, vamos procurar refletir, lembrando sempre que Maria é o exemplo do ser humano criado à sua imagem e semelhança. Deus nos fez parecido com ele, com todos os dons que Deus deu para nós. Maria preservou de uma maneira íntegra, por isso ela é cheia da graça. E nós, pelo pecado, muitas vezes deturpamos o verdadeiro sentido da vida. E daí vem as consequências. Jesus responde a todos nós, né, que nós devemos cada vez mais

0: crescer na sua graça, no seu amor, nos orienta através dos mandamentos, das bem-aventuranças, de tudo que ele fez na sua vida e nos ensinou para viver. E Maria está sempre nos acompanhando, disposta a nos orientar como seus filhos e filhas. Lembremos muito bem de que Maria sempre está presente a nos ensinar a orar em paz e nos apoia uns aos outros como seus filhos no silêncio, para que a sua presença nos transforme em verdadeiros seguidores de Jesus. Quando nós oramos, quando nós ouvimos a palavra de Deus, quando nós participamos dos sacramentos, sobretudo a Eucaristia, que é a fonte e o ápice da nossa vida cristã, quando nós fazemos devoções a Maria, sobretudo recitando o Santo Rosário, tudo isso sempre são meios para poder aprofundar a comunhão com Deus, com Maria, vivendo a Igreja. Então, rezar a Maria, desde os primeiros séculos da Igreja, nós encontramos autênticos testemunhos da presença do amor de Maria e do amor do povo de Deus a Maria. Que a gente possa, através desse nosso encontro também, ir crescendo na graça de Deus, procurando de modo muito especial reconhecer Maria como nossa mãe, rainha e padroeira. Eu vou agora fazer uma pequena proclamação de um texto de Santa Teresinha do Menino Jesus, que diz: Maria, aurora do mundo novo, mãe dos viventes, confiamo-vos a causa da vida. Olhai, mãe, para o número sem fim de crianças a quem é impedido nascer, de pobres para quem se torna difícil viver, de homens e mulheres vítimas de imuna violência, de idosos e doentes assassinados pela indiferença ou por uma presente compaixão. Fazei com que todos aqueles que creem no vosso Filho saibam anunciar com desassombro e amor aos homens do nosso tempo o Evangelho da vida. Alcançai-lhes a graça de o acolher como um dom sempre novo, a alegria de o celebrar com gratidão em toda a sua existência e a coragem para o testemunhar com laboriosa tenacidade para construírem, juntamente com todos os seres humanos de boa vontade, a civilização da verdade e do amor, para a louvor e glória de Deus nosso Pai, Senhor da vida. Amém.
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amo essa música aí, cara. Eu amo essa música aí. Deus é maior, Flavinho, aqui pra você. Seguinte. 12-3104-1043. Esse é o nosso WhatsApp. Participe comigo. Tô aqui esperando você, tá? Colocar as suas intenções aos pés da Mãe Aparecida. Velas acesas. Padre Zezé.

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8: 8 horas, horário de Brasília. Boa noite.
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8: Uma excelente noite pra você que tá aqui ligadinho na Rede Aparecida de Rádio, tá no ar o programa Com a Mãe Aparecida. Agradeço você que está em casa, no trabalho, nos hospitais, nas estradas, acompanhando a nossa programação nesta noite maravilhosa de sábado, dia 20 de junho de 2026. Acolho você que nos acompanha através da 104.3 aqui na região do Vale do Paraíba, sul de Minas Gerais. E a você que nos acompanha também através das rádios parceiras. Você que está chegando agora, você que está começando a ouvir a nossa programação aí na rádio da sua cidade, seja bem-vindo, seja bem-vinda à nossa programação aqui na Rede Aparecida de Rádio. Eu acolho com muito carinho você que nos acompanha através da Rádio Caiaria FM em Porto Velho, Rondônia, Rádio América M na cidade de Uberlândia, Minas Gerais, Rádio Brasil na cidade de Campinas, São Paulo, entre outras, muitas e muitas outras rádios que integram a Rede Aparecida de Rádio e faz com que a gente chegue até você. Muito obrigado pelo seu carinho, pela sua companhia. Este sábado, dia 20 de junho, a Santa Igreja celebra Santa Florentina e São Silvério. E é por eles que vamos rezar e pedir pela intercessão. Muito prazer, eu sou Zé Antônio, trabalho com a produção de Marcos Thiago, a coordenação da Paula Castro e a direção do padre Vanderlei Souza, missionário redentorista. Meu convidado especial é sempre, sempre você que está em casa. Vamos rezar por você, pelos seus pedidos, pelas suas intenções. Você pode participar comigo através do nosso WhatsApp 12-3104-1043, 12-3104-1043. Eu vou te acolher com muito carinho aqui com a Mãe Aparecida. Agora 8h03, horário de Brasília. Vamos começar com a nossa oração. Ó Maria, Mãe Santíssima, nós recorremos ao vosso Imaculado Coração, modelo perfeito de fé, obediência e amor a Deus. Vós que guardastes a palavra em vosso coração e permanecestes fiel junto à cruz do vosso Filho, ensinai-nos a viver com confiança e abandono nas mãos do Senhor. Ajudai-nos a acolher a vontade divina em todas as circunstâncias.

da vida. Intercedei por nossas famílias, para que sejam lugares de amor, diálogo e oração. Protegei os jovens, fortalecei os idosos, consolai os doentes e amparai todos os que sofrem. Que, seguindo o vosso exemplo, possamos caminhar sempre na fidelidade ao Evangelho e alcançar as promessas de Cristo. Amém.

0: a mãe Aparecida, aqui pela rede Aparecida de Rádio Coração de Maria, irmã Edide Freitas. Deixa eu mandar um grande abraço para minha amiga Tereza Mendes, lá de Carapicuíba, São Paulo. Oi, Tereza, tudo bem, minha querida? Um grande abraço para você, viu? Que Deus abençoe você e toda a sua família. Vamos rezar pela sua cunhada. Ela tem uma rápida recuperação, tá bom? Deus abençoe. Obrigado sempre pelo carinho e pela companhia. Vamos juntos acompanhar o Salmo Responsorial.
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0: Salmo 88. Guardarei eternamente para ele a minha graça.
1: Guardarei eternamente para ele a minha graça.
0: Eu firmei uma aliança com o meu servo, meu eleito, e eu fiz um juramento a Davi, meu servidor. Para sempre, no teu trono, firmarei tua linhagem. De geração em geração, garantirei o teu reinado.
1: Guardarei eternamente para ele a minha graça.
0: Guardarei eternamente para ele a minha graça e com ele firmarei minha aliança indissolúvel. Pelo século sem fim, conservarei sua descendência e o seu trono, tanto tempo quanto os céus há de durar.
1: Guardarei eternamente para ele a minha graça.
0: Se seus filhos, porventura, abandonarem minha lei e deixarem de andar pelos caminhos da aliança, se pecando, violarem minhas justas prescrições, e se não obedecerem os meus santos mandamentos,
1: guardarei eternamente para ele a minha graça.
0: Eu então castigarei os seus crimes com a vara, com açoites e flagelos punirei as suas culpas, mas não hei de retirar-lhes minha graça e meu favor, e nem hei de renegar o juramento que lhes fiz. Guardarei eternamente para ele a minha graça.
1: Guardarei eternamente para ele a minha graça.

mãe Aparecida, aqui pela rede Aparecida de Rádio Triunfarei. Tony Alisson, vamos juntos acompanhar neste momento, tempo de fé e esperança, com o padre Reginaldo Carreira.

0: Daqui a pouco eu tô de volta.
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2: Tudo começa com um chamado. Difícil de explicar até mesmo para quem crê. Uma afinidade com as coisas da igreja, um sentimento de pertença, uma vontade de fazer algo mais do que a simples participação comum de quem vai à missa nos finais de semana, o que já é muito importante. O chamado muitas vezes é questionado e rejeitado, até que percebe-se, como o profeta Jeremias, é uma luta desigual. E que embora Deus nos dê toda a liberdade de escolha, vale a pena escolher o que ele sugere e ouvir a sua voz. Não é apenas o chamado do sacerdote, ou do religioso, ou da religiosa. É o chamado do catequista, do membro da pastoral da saúde, daquele que ajuda na liturgia. É a voz interior, ouvida e sentida, que nos leva a uma resposta concreta e feliz. Eis-me aqui, respondeu Maria ao seu chamado. Te seguirei por onde fores, respondeu Pedro, sem entender ao certo o que estava dizendo. Mas todos foram aos poucos dizendo sim. A nossa felicidade está em fazer coincidir nossa vontade com a vontade de Deus.

0: abençoe você.
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1: 8:18, horário de Brasília.
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1: Muito bem, estamos de volta aqui com a Mãe Aparecida na Rede Aparecida de Rádio. Deixa eu mandar alguns abraços aqui. Muito obrigado você que está em casa, acompanhando, rezando, colocando suas intenções aos pés da Mãe Aparecida. Daqui a pouquinho, às 10 horas, teremos o nosso Santo Terço. E você é sempre o nosso convidado especial. Vamos rezar por você, pelos seus pedidos, pelas suas intenções. As intenções que chegam aqui no nosso WhatsApp e aquelas intenções que estão guardadas dentro do seu coração. Só você, Deus, Nossa Senhora Aparecida, sabem do seu momento de dificuldade, do seu momento de dor, de tristeza, de angústia. Sinta-se acolhido, sinta-se abraçado nesta grande família de devotos. Deixa eu mandar um grande abraço aqui pro Benedito Delário, lá de Poços de Caldas, Minas Gerais. É, boa noite. Pedindo oração para minha família e por ele. É o Dito Delário de Poços de Caldas, Minas Gerais. Ô, cidade gostosa aí, viu, Dito? Cidade que você mora, cara, em Poços de Caldas, Minas Gerais. Um grande abraço para todos que nos acompanham aí de Poços de Caldas. O Jauri de Matinhos, no Paraná, também tá aqui com a gente. Um abraço para você, viu, Jauri? Tá acompanhando através do nosso aplicativo Aparecida. Hoje é sábado, dia de pizza, Zé. E eu sou pizzaiolo. Ô, meu amigo, parabéns pelo seu dia, então. Parabéns para todos os pizzaiolos. Hoje é o dia da pizza. Ele que tá fazendo pizza nesse momento e acompanhando o nosso programa com a Mãe Aparecida. Aí sim, hein, Jauri? Manda uma foto pra gente ver, cara. Pra eu ficar com vontade de comer uma pizza. É, um grande abraço, viu? Parabéns pela sua profissão. Que Deus abençoe você. Seja muito feliz aí, viu? O João Reis, lá de Brasília, também tá aqui acompanhando a gente. Um abraço pra você, João Reis. Que Deus abençoe, meu querido. Obrigado pelo carinho, pela companhia. Deixa eu mandar aqui uma boa noite, né? Pra minha amiga Maria Regina, de Guaratinguetá. Um beijo pra você, Maria Regina. Ela mandou aqui: Zé, boa noite. Eu estou aqui assistindo os jogos, mas estou esperando o horário do Santo Terço. É lógico que a hora de rezar eu desligo, porque ela tem muita fé e respeito por Deus, não dá pra misturar tudo, né? Exatamente, e concentrar também, né, Maria Regina? É muito bom a gente concentrar e rezar com o coração, com muita fé. Então eu espero você daqui a pouquinho, às 10 horas da noite, aqui com a Mãe Aparecida, na Rede Aparecida de Rádio, para rezarmos juntos o Santo Terço. Rezamos por você, pelos seus pedidos, pela sua família, pelas suas intenções. Sinta-se acolhido, sinta-se abraçado nesta grande família de devotos. Lembrando que você pode participar comigo através do nosso WhatsApp, 12-3104-1043. 12-3104-1043. Você pode mandar a sua mensagem, fazer o seu pedido, o seu agradecimento, colocar as suas intenções aos pés da Mãe Aparecida. Vou rezar por você, pelos seus pedidos e pelas suas intenções. Acolho também com muito carinho a Célia, lá de Roseira. Oi, Célia! Ela mandou aqui que também ama a música do Flavinho. É, Deus é maior. Tocamos agora há pouco, né? Ela que pede oração, saúde à mãe, a dona Nina, a Elisa, a Monique, que fazem aniversário amanhã. Então, parabéns pra Elisa, pra Monique. Muita paz, saúde, que Deus abençoe sempre. A Elisa com 1 aninho, a Monique com 3 aninhos. Olha que beleza, que bênção. Um grande abraço pra elas, viu? Que Deus abençoe hoje e sempre. Seja um dia especial na vida delas. A Elisa completando 1 aninho e a Monique 3 aninhos amanhã. E ela pediu aqui a música do Cantores de Deus, né? E daqui a pouquinho, então, eu coloco pra você, tá bom, Célia? Vamos pra uma música agora, vamos pra um rápido intervalo. E depois do intervalo, eu volto com ela, com Cantores de Deus, pra você, pra dona Nina, pra Elisa, pra Monique e pra toda a sua família. Obrigado, viu, minha querida, pelo carinho e também pela companhia. Volta pra casa, Ziza Fernandes, uma excelente noite. Um ótimo sábado, um excelente final de semana.

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7: 8:31, horário de Brasília. Boa noite.
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7: Estamos de volta com a Mãe Aparecida aqui pela Rede Aparecida de Rádio. Vem me curar. Cantores de Deus, Sueli Façanha e Eliana Ribeiro. Essa daqui vai lá pra Célia, da cidade de Roseira, pedido dela, pra Elisa de um aninho, a Monique de 3 aninhos, pra mãe dela, dona Nina, um beijo especial no coração de vocês. Obrigado pelo carinho, pela companhia, uma excelente noite.

0: com a mãe Aparecida, aqui pela rede Aparecida de Rádio Vem Me Curar. Cantores de Deus, Sueli Façanha, Eliane Ribeiro. Um abraço, viu, Célia, lá de Roseira, São Paulo. Muito bem, gente, agora 8:37, chegou a hora de informação. Vamos descobrir o que foi destaque na Igreja Católica no Brasil e no mundo. Quem nos atualiza é a nossa equipe do jornalismo.
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2: Olá para você que acompanha a Rádio Aparecida e emissoras parceiras. Chego com os principais destaques da Igreja Católica no Brasil e no mundo. Depois de um trabalho de mais de 3 anos, a Conferência Nacional dos Bispos do Brasil lançou oficialmente na última quarta-feira as novas diretrizes gerais da ação evangelizadora da Igreja no Brasil. O documento 114 da CNBB é fruto de um amplo processo de escuta, discernimento e participação eclesial realizado ao longo de mais de 3 anos e pretende orientar a missão evangelizadora da Igreja no país nos próximos 6 anos. O presidente da CNBB, arcebispo de Porto Alegre, cardeal Jaime Spengler, destacou como as diretrizes ajudam a guiar o trabalho de evangelização da Igreja no Brasil.
3: A Igreja do Brasil possui diretrizes. Diretrizes para ação evangelizadoras. E estas diretrizes orientam, apontam o fazer da Igreja nesse nosso mundo pleno, sim, de possibilidades, mas também na nossa realidade particular, marcada por desigualdade, injustiça, pecado, que está aí diante de nós, suplicando, sim, esperança, fé, atenção, cuidado, vida.
2: O presidente da Comissão para a Elaboração das Diretrizes e arcebispo de Santa Maria, no Rio Grande do Sul, Dom Leomar Antônio Brustolin, explicou que o processo de elaboração do documento foi marcado pela metodologia sinodal.
4: A alegria de podermos ver o texto publicado resume um trabalho de mais de 3 anos. Excepcionalmente, estas diretrizes levaram um tempo maior, justamente por causa do sínodo sobre a sinodalidade, que nós queríamos ver o relatório final, o documento final, para poder implementá-lo também nas diretrizes. Elas são fruto de um longo processo de escuta. É um documento que escutou muitas realidades: escuta, diálogo, discernimento e conversação no espírito. Envolveu bispos, organismos do povo de Deus, assessores da CNBB, as igrejas particulares, muitas igrejas locais e muitas expressões do povo de Deus. Por isso, dá para dizer que o processo de redação das diretrizes foi um dos maiores atos sinodais, uma caminhada profundamente sinodal.
2: O documento com as novas diretrizes já está disponível no site das edições CNBB. Bom, e foi divulgada a mensagem do Papa Leão XIV para o 6º Dia Mundial dos Avós e dos Idosos. Eu nunca te esquecerei é o tema da mensagem extraído do livro do profeta Isaías. O pontífice motivou especialmente os jovens a retomarem o hábito de visitar os avós, lembrando também dos idosos e as pessoas sozinhas. A Igreja celebra o 6º Dia Mundial dos Avós no dia 26 de julho, data da memória dos santos Joaquim e Ana, pais da Virgem Maria e avós de Jesus. Também foi divulgada nesta semana a mensagem para o 10º Dia Mundial dos Pobres, que será celebrado em 15 de novembro. O pontífice destaca que é necessário a palavra de Deus para compreender a importância que os pobres têm na vida da Igreja. O Papa confia, então, que esse Dia Mundial dos Pobres possa constituir uma etapa significativa na redescoberta do rosto de tantos irmãos e irmãs que procuram refúgio em Deus e desejam sentir-se em casa nas nossas comunidades. Bom, e o Papa recebeu os membros da Universidade Hebraica de Jerusalém, Silvanei José.
5: In a time that is often characterized by violence and pointed rhetoric, the members of your diverse university community can continue to be artisans of true peace.
6: Em um tempo frequentemente caracterizado pela violência e por uma retórica agressiva, os membros da sua diversificada comunidade universitária podem continuar a ser artesãos da verdadeira paz. Uma paz desarmada e desarmante, humilde e perseverante, trabalhando pela concórdia entre os povos. Foi com esse apelo que o Papa Leão XIV recebeu nesta quinta-feira, no Vaticano, os representantes do Conselho de Administração da Hebrew University of Jerusalem, a Universidade Hebraica de Jerusalém. Ao dar-lhes as boas-vindas, o pontífice expressou o desejo de que a visita ao Vaticano e a Roma contribua para aprofundar o conhecimento sobre uma cidade que, além de estar no centro das origens e do desenvolvimento da fé cristã, há milênios favorece o encontro entre culturas e povos. Leão XIV recordou que as universidades sempre foram lugares de encontro, reunindo estudantes e professores, não apenas para o crescimento acadêmico, mas também para a construção de amizades e vínculos humanos e profissionais. Por isso, ressaltou que as instituições de ensino superior devem trabalhar constantemente para garantir oportunidades de encontros significativos, já que as relações humanas, as línguas e as culturas são elementos fundamentais da própria identidade da pessoa. O Papa observou que as universidades são tradicionalmente

0: Principalmente espaços privilegiados de diálogo, onde a busca pelo conhecimento está intimamente ligada à troca de ideias e à escuta recíproca, inclusive entre pessoas que pensam de forma diferente. Segundo o Pontífice, é justamente nesse ambiente de diálogo respeitoso que se torna possível, com paciência e perseverança, derrubar gradualmente as barreiras da incompreensão e da desconfiança que podem surgir entre as pessoas e os povos. Ao refletir sobre a construção da paz, Leão XIV recordou que Deus chama cada pessoa a ser instrumento de reconciliação no mundo. Mas esse compromisso deve começar na própria vida. Citando Santo Agostinho, afirmou que quem deseja levar a paz aos outros deve, antes de tudo, cultivá-la em si mesmo. Por fim, o Papa exortou a comunidade universitária a não considerar a paz como algo impossível ou inalcançável, mas a promovê-la concretamente nas próprias comunidades, tornando-se um farol de esperança e de unidade em um mundo cada vez mais dividido. Dos estúdios da Rádio Vaticano em Roma, Silvana e José.
1: Esses são os destaques da Igreja Católica no Brasil e no mundo. Fernanda Prado para a Rede Aparecida de Rádio e Signis Brasil.
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a mãe Aparecida aqui pela rede Aparecida de rádio. Nova manhã, Adriana Arides. Coisa linda demais, hein? 8:49, horário de Brasília. Uma excelente noite, seja bem-vindo, seja bem-vinda aqui na nossa programação. 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Aurora da Manhã, Missionário Shalom. Essa daqui vai lá para minha amiga Lucimara. É a Lu, lá de Ponta Grossa, no Paraná. Lu e Valdir, um beijo para vocês, viu? Aurora da Manhã, Missionário Shalom, uma excelente noite.

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1: Assim como sois ricos em tudo, na fé, na palavra, na ciência, em toda dedicação e no amor que nos une a vós. Sede também generosos nesta obra de bondade. 2 Coríntios 8:7. Temos aqui o apóstolo Paulo na sua campanha em favor de oferta para a igreja de Jerusalém. Ele diz bem claramente: não digo como quem manda. E também não apela para as antigas leis, como a do dízimo, por exemplo. É muito mais simples, muito mais produtivo quando se apela para uma lei qualquer. A lei nos força a agir. É como um aguilhão, como a espora no lombo do animal que esforça e que reforça o grito de vamos que dá o condutor. Com o grito e a espora, o animal acorda e dá um salto. Ele percorre uma distância considerável e que muito alegra aqueles que promoveram o dízimo. A lei também nos lembra o castigo oferecido àqueles que não a cumprem, ao oferecer recompensas extraordinárias, às vezes até mirabolantes. Lembramos, a oferta não é a privação do castigo e muito menos uma recompensa por algo a ser dado. A oferta é simplesmente a doação de um espírito livre cheio de amor que reconhece o bem recebido de Deus e deseja retribuir, fazendo o bem porque seu coração não deseja fazer outra coisa. Quem visa a um bem futuro atrasa o seu dízimo, fazendo comercialização com Deus. Quando ganhar mais, vou contribuir. Paulo apela no seu discurso, falando sobre a mordomia e os seus desafios. Deus nos fez ricos na fé, na palavra, na ciência, no amor. Logo devemos ser generosos nessa obra de bondade. A nossa igreja tem despesas com obras materiais, a conservação do prédio, dos bancos, a missão na nossa cidade e a missão em outros países. A ajuda realizada no serviço social da igreja, o salário do pastor, entre outros gastos. Não devemos ser somente assistentes de culto. Deus quer a nossa contribuição, também em dinheiro. Senhor, eu preciso ser um membro que coopere com a obra da minha comunidade. Ajuda-me a ser mais responsável. Amém.
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4: 9 horas, horário de Brasília. Boa noite.
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4: Estamos de volta com a Mãe Aparecida aqui pela rede Aparecida de Rádio. 12-3104-1043, esse é o nosso WhatsApp. Que você participa comigo, coloca suas intenções aos pés da Mãe Aparecida. Daqui a pouquinho, às 10 horas da noite, teremos o nosso Santo Terço e você é sempre o nosso convidado especial. Muito obrigado a você que nos acompanha através da 104.3, através do nosso aplicativo Aparecida e a você que nos ouve em todo o Brasil através das rádios parceiras, né? Rádios que integram a rede Aparecida de Rádio. Rádio Líder FM na cidade de Ubá, Minas Gerais. Rádio Interativa FM em São José do Rio Preto, São Paulo. Rádio Educador FM em Coronel Fabriciano, Minas Gerais. Entre outras, muitas e muitas outras rádios que integram a rede Aparecida de Rádio e faz com que a gente chegue até você. Muito obrigado pelo seu carinho, pela sua companhia. Deixa eu mandar um grande abraço aqui pro Márcio de Freitas, ele que tá acompanhando a gente. Zé, gostaria de colocar nas intenções do Santo Terço, rezando pela saúde e paz de Márcio de Freitas Barbosa, a Silvina Neves, a Paula Barbosa, a Badia, sua alegria, né? A Eliana Soares, Maria de Lourdes e a todos que necessitam de orações, ele que tá lá na cidade de São Sebastião do Sul, São Sebastião do Paraíso Sul de Minas Gerais. Um abraço para você, viu, Márcio? Um abraço também aqui para o Renan, a Ellen, lá da cidade de Ponta Grossa. Ele diz que, se Deus quiser, no final de ano, vai estar aqui na cidade de Aparecida, capital Mariana da Fé. Pode ter certeza que você vai ser muito bem acolhido e muito bem recebido aqui, viu, Renan? Renan e a Ellen, da cidade de Ponta Grossa, no Paraná. E, claro, se der tempo, né, dá uma passadinha aqui na rede Aparecida de Rádio para você conhecer, né? E a gente poder também nos conhecer também. O Assi Coutinho, também ligadinho aqui com a gente, um abraço pra você, viu, Assi? Também lá de Ponta Grossa, no Paraná, rezando por ele e por toda a família. O Luiz Fernandes Taubaté pediu uma música do Padre Zezinho, vou colocar pra você, tá bom, meu irmão? Daqui a pouquinho, logo após a oração com o Padre Vanderlei Souza, Padre Zezinho, pro meu amigo Luiz Fernando lá de Taubaté. Mandar um abraço também aqui especial para o João Bosco lá de Governador Valadares, Minas Gerais, rezando por ele, por toda a família, em especial para aquelas famílias que estão enfrentando alguns problemas, estão num momento delicado, né? Todas as pessoas que estão enfrentando aí algum problema. Um abraço para você, viu, João Bosco? Que Deus abençoe, meu querido, você e toda a sua família. 9:03, horário de Brasília. Vamos juntos acompanhar a oração do mês de junho com o Padre Vanderlei Souza, missionário redentorista.
6: Senhor Jesus Cristo ressuscitado, dá-nos a graça de viver como ressuscitados, deixando para trás tudo o que nos afasta de ti e abraçando uma vida nova, marcada pela esperança e pela luz. Fortalece-nos para sermos testemunhas da tua ressurreição, levando a paz por onde formos, o amor e a fé. que nossos corações se